0: Olá, seja bem-vindo ao teu espaço semanal do Soul e R&B. Está no ar o A2 de Ritmo e Batida. Se procuras vulnerabilidade, grooves profundos e as novidades mais frescas que estão a moldar o panorama global da música negra, estás no sítio certo. Nas próximas duas horas, viajamos entre Los Angeles, Londres e Nashville para descobrir o que de melhor se produz no formato Soul. Fica confortável porque começamos esta viagem com um regresso emocional muito aguardado. Eu, Lautinho Pereira e Ngoka Ngoka estaremos a pilotar esta nave 97.90 e vamos viajar pelo melhor do R&B Soul, música que toca a alma e eleva o espírito.
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Para abrir o alinhamento de hoje, trazemos a brilhante e premiada Money Long. Depois de superar um susto de saúde grave, a cantora lançou o seu primeiro single a solo deste ano, chamado Richest. A faixa tem produção assinada por Charlie Coffin e funciona como um bilhete de identidade para o seu muito aguardado terceiro álbum de estúdio.

uma interpretação magistral de Money Long com Richest, mostrando que a verdadeira riqueza emocional está em saber recomeçar. Uma produção minimalista onde a voz guia todas as nossas atenções. Avançamos na nossa emissão com um artista que acaba de inaugurar uma nova era na sua carreira. Lucky Day assinou um contrato com a editora Warner Records e celebra com o single Now We Are Fast. No comando dos comandos do som, encontramos mais uma vez o seu habitual parceiro sónico, produtor de Mile.

Now We Are Fast, um som polido e elegante de Lucky Day, uma canção que recorda-nos a importância de abrandar o ritmo no amor e na vida. A produção desta faixa esteve a cargo de The Mile, que inteligentemente inseriu samples de Birthday Cake, de Rihanna e Independent, de Bossy Buds. Este é o primeiro avanço do quarto álbum de estúdio de Lucky Day.

Do outro lado do Atlântico, diretamente de East London, chega o talento multifacetado de QWN. Ela não se limita a cantar, ela escreve, produz e engenha as suas próprias obras. Acaba de lançar o novo EP intitulado And All Pride Aside, editado pela RCA Records. Desse projeto extraímos a crua e honesta faixa Rather Never Love Again, uma fusão perfeita de trap com R&B clássico.

que atmosfera incrível com que o WN aprovaram com Raida Never Love Again, o motivo pelo qual é considerada uma das maiores promessas independentes da cena musical britânica. 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A próxima paragem traz-nos uma colaboração de sonho que os fãs pediam há anos. Steve Lace junta-se à maravilhosa SZA para o tema Is It Cool? A música faz parte do alinhamento do terceiro álbum de estúdio de Steve Lace, batizado de Oh Yeah. Autoproduzida por Steve Lace, a canção aborda com guitarras enevoadas e sintetizadores a complexidade da imaturidade emocional e da autossabotagem. Escutemos esta obra de arte.

0: Sounds.
1: O encaixe perfeito entre as guitarras de Steve Lace e os vocais etéreos de SZA em Is It Cool? Uma meditação profunda que vai certamente marcar este ano.

Viajamos agora até o coração de Nashville com o solo progressivo de Devon Gilfillan. O seu novo álbum chama-se Time Will Tell, lançado pela editora Fantasy Records. Para este registro, Devon gravou tudo ao vivo em fitas nos lendários estúdios RCA Studio. Vamos ouvir a magnética Moonflower, que conta com a produção do próprio artista, ao lado de Jonathan Smoltz e produção executiva do lendário Neil Pogue.

um flow de Devon Gilfillan, uma mistura orgânica maravilhosa entre a soul clássica de Filadélfia e a herança instrumental de Nashville, pura textura musical.

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Este é o A2 Ritmo e Batida. Há canções que parecem um abraço caloroso e esta é uma delas. Isaiah Foles traz-nos Back in My Arms, lançada como um single de afirmação na cena do soul contemporâneo. A música foi produzida com arranjos de cordas sutis e foca-se na saudade.

Isaiah Foles trouxe-nos Back in My Arms. Na grande motivação lírica foi aquela sensação avassaladora de alívio e felicidade quando finalmente nos reencontramos com a pessoa certa depois de muito tempo separados.

Prepara-te para um momento de pura emoção e conexão. Chega agora a nossa sintonia, uma das vozes mais respeitadas e talentosas do R&B contemporâneo, com uma mensagem tocante e profundamente pessoal, dedicada às mães. Ouve agora Eric Bellinger com o single Just Like You.

Ouvimos a sensível e poderosa Just Like You, na voz de Eric Bellinger. Este grande tema foi lançado originalmente como single no ano de 2026. A emocionante letra foi escrita e composta pelo próprio artista em parceria com os renomados Trey Oliver e Trey Taylor, que também assumiram juntos toda a produção musical desta grande obra. 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

Do catálogo da prestigiada editora OVO Sound, chega-nos o ambiente noturno e fumarento de Party Next Door com a faixa No Chill, um dos grandes momentos do seu álbum Party Next Door 4, Party 4, de 2024.

Where am I at? Party Next Door com a faixa No Chill, que teve uma produção minimalista cheia de sintetizadores arrastados, a assinatura do som de Toronto, Canadá. A música aborda a intensidade das paixões urbanas e a obsessão que não nos deixa descansar. Ty Dolla $ign une forças novamente com o camaleónico Leon Thomas para nos trazer Miss You Too. Esta faixa combina a batida urbana e os arranjos de guitarra característicos do R&B contemporâneo de Los Angeles.

Miss You Too, de Taylor Sain e Leon Thomas, combina a batida urbana e os arranjos de guitarra característicos do R&B contemporâneo da cidade de Los Angeles. A canção é uma exploração honesta do orgulho masculino, dois lados que sentem a falta um do outro, mas que hesitam em mandar a primeira mensagem, melodia perfeita para conduzir neste sábado. Fechamos este bloco com a voz barítona mais inconfundível da atualidade que está de regresso. Giveon traz-nos Save Some For Me, uma faixa extraída do seu mais recente projeto conceitual. 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

0: Conhecido pela sua capacidade de traduzir a melancolia em arte, Givion cantou sobre o medo de ser esquecido. A produção em acústica, focada no piano e na crueza da sua interpretação, criada para dar a sensação de uma confissão à meia-noite. 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Este é o A2, ritmo e batida nas ondas da tua estação favorita.
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1: The Bronx, em Nova York, recebemos a energia irreverente de Angelica Villa. Descoberta originalmente pelo rapper Fat Joe, ela traz-nos o seu mais recente lançamento intitulado Damage. Com um registro vocal apaixonado e cru, a música aborda o empoderamento e os limites numa relação sem rodeios. Sente o balanço urbano de Angelica Villa com Damage.

A Stephans Lee Kavila com Damaged, uma artista que continua a misturar de forma única as suas raízes latinas com a soul e o R&B norte-americano. Se és um amante ávido do R&B clássico dos anos 90, o próximo tema foi feito a pensar em ti. O cantor e compositor Kenyon Dixon acaba de lançar o seu single, No Jodeci. Esta canção serve de antevisão para o seu próximo projeto de estúdio intitulado The Diva Rules Everything, com edição agendada para este mês. Como o próprio Kenyon Dixon refere, é uma homenagem intencional ao R&B clássico que o moldou.

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1: No Jodeci de Kenyon Dixon, nostalgia pura, fundida com texturas modernas por um dos grandes defensores da integridade do R&B contemporâneo. Regressamos ao Reino Unido para ouvir uma das vozes mais imponentes e dramáticas da nova geração. O jovem britânico Seko acaba de lançar o seu novo mixtape In a World We Don't Belong Part 2 pelas editoras Island Records e EMI. O tema de destaque é este, Does She Know, uma canção que conta com a produção de luxo assinada por Jeff Gitt, Gittleman e Taron Thomas. Prepara-te para a potência vocal de Seko.

absolutamente arrebatador. Seco com Does She Know, uma produção cinematográfica que dá o espaço ideal para que a sua voz brilhe sem barreiras. Estamos a ouvir vozes de seda que acariciam o ouvido aqui no A2, ritmo e batida na tua estação favorita, onde só tocam as melhores músicas do circuito R&B Soul. Vamos prosseguir com uma das figuras mais influentes do R&B moderno. Chris Brown traz-nos Something in the Water, uma faixa que demonstra a sua impressionante versatilidade vocal. Com uma produção flutuante e veranil, ideal para o final de tarde de sábado, a música sugere que há algo mágico na atmosfera, algo na água que torna as noites de fim de semana inesquecíveis e propícias ao romance.

Something in the Water, um grande sucesso de Chris Brown. Esta faixa integra o seu aclamado 12º álbum de estúdio intitulado Brown, lançado neste ano de 2026. A canção conta com a produção cirúrgica dos renomados The Underdog, Lil X2 e Christian Hossie. Conexão total na tua rádio favorita.

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1: Vamos avançar no nosso A2 Ritmo e Batida com a rainha do R&B, do YouTube e das plataformas de streaming, Queen Naija, que brilha com o tema Ring. Conhecida por expor as suas próprias experiências de vida nas letras, Queen Naija canta aqui sobre a ansiedade de esperar que o telefone toque.

produção é melódica, com um piano marcante, capturando na perfeição a vulnerabilidade de quem está apaixonado e à mercê da atenção de outrem. Queen Aja cantou Ring.

uma abordagem fresca e independente, o projeto Girlfriends apresenta a faixa Black Space. Este tema é uma viagem introspectiva pelo New Soul, perfeito para ouvir ao fim de semana. Vamos conferir.

Girlfriends e a faixa Blank Space, que teve a produção feita no quarto e de forma caseira, o que confere à música uma textura crua e íntima. A motivação lírica aborda o vazio que fica na nossa rotina quando alguém especial decide partir.

uma melodia que lembra-nos que não importa quão longe vá, o coração sabe sempre o caminho de volta. Produzida por Brandon Black e Brian J. Causey, que criaram uma base melódica perfeita para o início da sua tarde. Ouvimos o rapper K Camp e o cantor Jack East, que uniram-se nesta faixa, Come Back Home. Este é o teu programa A2 de Ritmo e Batida no teu canal predileto. Agora entramos num registro de cumplicidade absoluta. A cantora Tink e o rapper Jay Herbo trazem Gang, uma faixa que celebra aquela ligação inquebrável onde o parceiro é também o melhor amigo e o maior aliado. É para aqueles que rolam juntos, não importa o que aconteça.

lealdade acima de tudo. Tink e Herbo mostrarem que no amor a união faz a força e o ritmo faz a história. A temperatura sobe com a elegância de Joyce Rice. Break Me In traz aquele groove nostálgico que nos faz querer dançar devagar, bem perto um do outro. É uma celebração da descoberta e da entrega sem reservas.

0: Josie Rice com a dose perfeita de suavidade e intenção. O ambiente está oficialmente preparado para termos um a dois de ritmo e batida perfeito na companhia do teu parceiro.
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1: Quando duas mentes brilhantes do R&B se juntam, o resultado é pura arte. Fica agora com a maravilhosa Nidia unindo forças com o talentoso Blast no super tema I Just Call It.

ar. A Just Call It, uma colaboração fantástica entre Ninja e Blast. Esta canção faz parte do brilhante EP What I Didn't Say, lançado no início de 2026. O processo de escrita e composição foi assinado pela Ninja Charles e Sérgio Romero, enquanto a produção musical ficou sob a responsabilidade dos conceituados produtores Jack Roshan e Serge Dayer. Para fechar a nossa viagem musical com chave de ouro, ficamos na companhia da talentosa cantora de Londres, Sinead Hurnett. Depois de muita antecipação nas redes sociais, ela partilha finalmente o seu novo single promocional, For Rain. A música foi moldada pelos produtores Yo Phil e Smile High, explorando a sensação de vulnerabilidade ao encontrar um amor saudável após desilusões passadas. O fecho perfeito para o teu dia.

0: E quando o Sur de Sinead Hernet, terminamos mais uma edição do nosso encontro com a Soul, aqui no A2 Ritmo e Batida. Passamos pelas rimas de Londres, pelos estúdios de Nashville e pelas baladas confessionais de Los Angeles. Obrigado por ter estado deste lado. Eu sou Lautinho Pereira e ao lado de Ngoka Ngoka guiamos-te por esta viagem sonora repleta de emoção, nostalgia e boas vibrações. Voltamos na próxima semana, à mesma hora. Até lá, mantenha o som vivo.
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6:12, Rádio Ouvintes Ligados à Antena da Cidade da Fiel, muito bom dia. Bom dia, bom dia, bom dia, bom dia, bom dia, bom dia, bom dia, bom dia, bom dia, bom dia, bom dia, bom dia, bom dia, bom dia, bom dia, bom dia, bom dia, bom dia, bom dia, Alberto Zibia, bom dia, Magno Rafael, bom dia.

Hoje é quinta-feira, estamos a 20 de agosto para o ano 2026. Eu sou Helder Mendes. Consigo até às 10 horas. 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

16 horas e 14 minutos. Que o Senhor Deus Todo-Poderoso abençoe a nossa manhã, abençoe este dia de quinta-feira. Que todo mal que é planeado contra nós caia por terra. Deus maravilhoso, obrigado por mais uma oportunidade de estarmos aqui. Estarmos aqui mais uma vez. Nem todos nossos irmãos, amigos, familiares, vizinhos conseguiram amanhecer hoje. Outros estão a conseguir se amanhecer, mas com muitas dores, muitas dificuldades. Dores da alma, dores do coração, dores físicas, dores mentais. São muitos desafios. Pai Santo, nós que estamos expostos à sociedade, ao Moçambique e ao mundo, há várias interpretações, vários pensamentos, há vários dizeres sobre nós, Pai Santo. Então, Pai Santo, te pedimos nesta manhã proteção, sabedoria e entendimento para que possamos, Pai Santo, conduzir este dia. Pai Santo, te pedimos sabedoria e entendimento, porque há muitos dizeres sobre nós, muitos deles malignos, com a intenção clara de nos destruir, de nos ver reduzidos à cinza, mal dizer aqui, mal dizer ali, mal dizer aqui, mal dizer ali, mal dizer aqui, mal dizer aqui, falsas interpretações, porque não conhecem a verdade, nunca aproximam para perguntar, nunca o questionam pessoalmente. São apenas falácias. Obrigado, Senhor, por nos dar o melhor entendimento, a melhor proteção, que é a sua mão sagrada, que é o seu escudo protetor, que é o seu Espírito Santo que habita sobre nossas vidas. Ó Deus maravilhoso, todos os planos diabólicos, malignos, luciferianos contra nós sejam destruídos em seu nome. Todos os planos malignos destruídos em seu nome, Pai Santo. Que nada nos afete neste dia. Nós sabemos que o maligno servidor das trevas está a olhar, está a ver e não fica feliz e desenvolve várias artimanhas, novos modos operandi para nos atingir. Nós que dobramos o joelho constantemente, que imploramos a este Deus maravilhoso, que pedimos todos os dias pela proteção do Espírito Santo, isso incomoda. Isso incomoda, Pai Santo. Isso chateia, isso aborrece. Nós sabemos, temos ciência e consciência de que estamos a incomodar, Pai Santo. Mas nós não vamos parar. Nós vamos pedir, rogar a sua proteção em todo momento, a qualquer lugar, em toda hora, Pai Santo. Nos proteja destes malignos, nos proteja de todo mal, Pai Santo. Onde a nossa voz estiver a chegar, seja paz, maravilhas, maravilhas vindas do céu, que as portas do céu estejam abertas, que o Espírito Santo desça para aquele que está neste momento conectado aqui à Cidade FM. Que seja o momento da recessão do Espírito Santo agora, que hoje seja um dia de vitória, que todos os nossos sonhos, planos, abordagens se realizem, Pai Santo, que a nossa saúde seja restaurada, que a nossa vida melhore, que possamos deixar mantimento para nossas famílias. Com fome, Pai Santo, não sabemos raciocinar nesta terra. Com fome e miséria, somos humilhados, Pai Santo. Então, tira-nos desta miséria, tira-nos deste sofrimento e abençoe a nossa vida. Hoje, pedimos um dia melhor, um dia abençoado, onde colocarmos a planta do nosso pé, onde a nossa voz chegar, onde o nosso pensamento chegar, que os nossos sonhos se realizem em seu nome, Pai Santo. Obrigado por tudo. Obrigado por ontem. Obrigado por hoje e obrigado por amanhã. Bendito seja sempre o seu nome. Amém. Amém. A todo aquele que crê, vai ser um dia de vitória, vai ser um dia de sucesso. Paz e amor. Bom dia. 6 horas e 18 minutos. São sensações da Cidade FM. Eu sou Alder Mendes. Já sabe. Aquele que desperta o sol, nós que não confiamos em nada, já estamos na Machamba. Machamba e a produzir. Bom dia. Yeah.

0: 10 dólares com esta Love on Top. 6 horas e 26 minutos. Atualizamos agora a previsão do estado do tempo para hoje, 20 de agosto para o ano 2026. A meteorologista em serviço é Caldina Checo, a quem saudamos. Bom dia.
1: Bom dia, estimados ouvintes da Rádio Moçambique. Previsão do tempo válida para hoje, dia 20 de agosto de 2026. Para as províncias de Niassa, Cabo Delgado e Nampula, prevê céu um pouco nublado, localmente muito nublado. Possibilidade de ocorrência de chuvas fracas na faixa costeira. Vindo de sueste a nordeste, fraco a moderado. Para as províncias de Tete, Zambésia, Manica e Sofala, prevê céu um pouco nublado, localmente nublado. Vindo de sueste a sudoeste, fraco a moderado. Para as províncias de Inhambane, Gaza e Maputo, prevê céu um pouco nublado, temporariamente nublado. Vindo de nordeste, fraco a moderado, rodando para o sueste e soprando por vezes com rajadas. Temperaturas máximas previstas em graus Celsius. Tete, 30. Quilimane, Nampula e Pemba, 28. Xai-Xai, Inhambane, Vilanculo e Beira, 27. Maputo e Chimoio, 26. E Lixinga, com 23 graus. É tudo quanto à previsão do tempo para hoje. Obrigado pela atenção dispensada. Bom dia, até a próxima.
0: Muito obrigado, Caldina Jaco. Bom trabalho aí no INAM. 6 horas e 28.

6 horas e 36 minutos. Atualizamos a informação. E hoje começamos com o site do Jornal Notícias, Notícias Online. Frelimo em Sofala confiante no desenvolvimento. O partido Frelimo em Sofala reafirmou na manhã de ontem a sua confiança na continuidade do desenvolvimento da província e na melhoria das condições de vida da população. A posição foi manifestada pelo secretário do Comitê Provincial, Luís Nhanzonzo, durante a cerimónia de despedida da delegação que participará na 11ª Conferência Nacional de Quadros em Chimoio. Antes da partida, os delegados realizaram uma caravana pelas principais artérias da cidade da Beira no ambiente de saudação e mobilização dos membros e simpatizantes. Segundo Nhanzonzo, a delegação é composta por 145 delegados e 10 convidados, escolhidos a partir das estruturas de base do partido para representar as aspirações da população de Sofala. O dirigente destacou o avanço registrado das áreas de saúde, educação, energia e infraestruturas, reconhecendo, contudo, que persistem desafios. Ainda no Notícias Online, Munhimba, onde se desenrola a vida de quem só depende da floresta. Habitações feitas à base de blocos de adobe e cobertas de palha, construídas próximo a florestas, caracterizam o dia-a-dia dos residentes da povoação de Tondwe, localizada em Munhimba, distrito de Mocuba, na Zambésia. Sem mercado nem posto de trabalho, os residentes desta povoação socorrem-se do que a natureza oferece nas suas florestas, como lenha para a confecção de alimentos e folhas de árvores para a produção de medicamentos. A agricultura, principal fonte de sobrevivência, é praticada também em espaços desbravados que foram outrora florestas de Tondwe. É de lá onde sai a mandioca, feijão, buer, milho e hortícolas para consumo e venda. Passamos agora para o site do jornal O País. Kaifadir Manasse desafia jovens a participarem na democracia. O ministro da Juventude e Desportos defende que a participação dos jovens na democracia deve ir além do ato eleitoral, apelando a uma maior preparação, conhecimento e capacidade de diálogo na abertura da Conferência sobre a Juventude e Democracia, promovido pelo IMD. O governante alertou ainda para os riscos da desinformação, do discurso de ódio e de manipulação da opinião pública nas redes. O governante alerta que a democracia não se esgota no ato de votar dos 5 anos em 5 anos, mas vive do que acontece entre as eleições, da fiscalização do orçamento do distrito, da qualidade do debate público, da vitalidade das associações de estudantes e juvenis. Para Kaifadir Manasse, a indignação por si só não constrói instituições. Exige-se conhecimento, método, capacidade de negociar e disponibilidade para construir consenso, mesmo com quem pensa de modo diferente. É esse exercício mais difícil e mais nobre da democracia, explicou Kaifadir Manasse, ministro da Juventude e Desportos. Ainda no site do jornal O País, moçambicanos vão exercer trabalho migratório nos EAU. 58 moçambicanos partem hoje para os Emirados Árabes Unidos para trabalhar na fundição de alumínio e construção civil. Os contratos de trabalho não incluem a previdência social e o governo diz que cada trabalhador deve inscrever-se como contribuinte por conta própria. Dos 37 anos de idade, Lázaro Zibia, com experiência profissional de 10 anos na fundição de alumínio na Mozal, junta-se a 58 jovens moçambicanos que partem hoje aos Emirados Árabes Unidos para o trabalho no âmbito de um memorando de mobilidade laboral entre Moçambique e aquele país. O projeto é chegar a crescer na carreira desse Lázaro Zibia, um dos beneficiários entrevistado na despedida com a Direção Nacional de Trabalho Migratório e Instituto Nacional de Emprego. Zibia ambiciona regressar ao país para abrir condições e oportunidades para os outros. Ao todo, serão 300 cidadãos nacionais que vão trabalhar no Médio Oriente, no âmbito de memorando, no entanto, os seus contratos de trabalho não incluem a previdência social.
Ainda no site do Jornal O País, CDD contesta arquivamento, arquivamento de processo sobre aeronaves da LAM. O Centro para a Democracia e Desenvolvimento não concorda com o arquivamento do processo que investigava alegadas irregularidades na aquisição de aeronaves da empresa Linhas Aéreas de Moçambique e pretende consultar formalmente os autos para avaliar os próximos passos. Depois do Gabinete Central de Combate à Corrupção ter anunciado na terça-feira o arquivamento do processo que investiga alegadas irregularidades na aquisição de três aeronaves da antiga empresa Linhas Aéreas de Moçambique, o diretor executivo do CDD se deslocou esta quarta-feira à instituição para, segundo explicou, compreender melhor os elementos apresentados na conferência de imprensa do Gabinete Central de Combate à Corrupção. Vamos para notícias fora de portas. No site da RDP Internacional, Trump prevê acordo com o Canadá para suspender tarifas muito justo para ambos os países. O presidente dos Estados Unidos, Donald Trump, assegurou que o acordo para suspender por 3 dias as tarifas de 50% para Washington se preparava para impor ao Canadá é muito justo para ambos os países. Colisão no sul do Brasil provocou 23 mortos e outros dos destaques. Um caminhão chocou de frente com um mini autocarro que transportava doentes, como constatou o correspondente da RTP no Rio de Janeiro, Daniel Catalão. Infelizmente, 23 pessoas morreram nesta colisão. Está no site da RTP Internacional. No Notícias ao Minuto, Netanyahu avisa a Turquia que não permitirá reforço militar na Síria. O primeiro-ministro israelita Benjamin Netanyahu avisou à Turquia que não vai permitir o aumento da presença militar turca na Síria, um dia depois de Israel bombardear uma base aérea no norte do país. O chefe do governo afirmou numa entrevista à Rádio do Exército que o ataque na madrugada de terça-feira na região de Idlib, no noroeste da Síria, ocorreu depois de Ankara ter ignorado avisos sobre uma suposta expansão militar no país vizinho. Ainda no Notícias ao Minuto, Trump admite que em algum momento negociações sejam retomadas. O presidente norte-americano Donald Trump admitiu que talvez em algum momento Washington e Teherã possam retomar negociações de paz, embora reiterando que é muito boa a situação no Estreito de Hormuz, atravessado sem problemas por muitos petroleiros. Talvez em algum momento as conversações com o Irã sejam retomadas, embora neste momento eu acho que a situação em Hormuz está muito boa, mas sim, talvez em algum momento, afirmou Trump na Casa Branca, após o cessar-fogo bilateral assinado em junho ter expirado na segunda-feira. Atualizamos agora taxas de referência cambial para hoje. Compra o dólar norte-americano, 63 meticais, 25 centavos à venda, 64 meticais, 51 centavos. Compra hoje o euro, 73 meticais, 63 centavos à venda, 75 meticais, 10 centavos. Compra o renda vizinha África do Sul, 3 meticais, 92 centavos à venda, 3 meticais, 99 centavos. Seis horas, 45 minutos. 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
1: 6 horas e 56 minutos, som de DJ Puxinho, chama-se Bom Dia Moçambique, um som que está... Puxinho, o som está com muitas visualizações no YouTube.
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1: Bom Dia Moçambique está a bombar até nas esquinas onde vendem sopas.
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1: Estamos com boas visualizações neste som.
2: Boa noite.

0: Atualiza ela aí, Puxinho. Como é que está o nível de visualização? A gente só no YouTube, é só escrever DJ Puxinho com X. Bom dia, Moçambique.
1: Gente boa.
0: Se ele não escreve, vamos procurar falar com ele agora.
1: A todos os moçambicanos.
0: Mas eu sei que o som está a ser muito bem consumido, muito bem recebido. Puxinho, bom dia.
2: Ah.
0: Bom dia, estás em direto.
2: Bom dia. Bom dia, Moçambique, bom dia.
0: Poxinho, como é que estamos a nível de visualizações desta música até agora?
2: Olha, estamos de parabéns, ambos os três, porque é o DJ Puxinho, é o Elder Mendes e é a Rádio Cidade. Até ainda posso incluir o povo moçambicano. Estamos muito acima daquilo que era a expectativa. É positivo, já vamos com mais de 15 mil ou 15.7 alguma coisa.
0: Ok, ok. Então vamos subir mais hoje, nos próximos dias.
2: Pois, pois.
0: Grande abraço aí, bom trabalho.
2: Pois. Obrigado, obrigado.
0: Tá-se bem, Puxinho. É só ir ao YouTube, baixar a música. DJ Puxinho, bom dia, Moçambique.
1: Todos os carros.
0: Escutem com amigos, com família, fim de semana, no carro. Escutem vocês, escutem.

0: 7 horas em Moçambique.
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1: yela sara gorodema um abraço aí para o Lekwane aka Lekwanyana já não vamos dar Lekwane. Você já aqui ficou Lekwanyana, não é? Lekwanyane. É Lekwanyane, sim. Mas o apelido certo é Lekwane, mas vou usar só Lekwanyane. O homem de cabelo branco. Ah, sobre esse cabelo branco já agora, Lekwanyane. Esse cabelo branco é branco de idade. Ah, vamos falar em off. Então, vamos parar de ligar. É.

Ok. Ok, vamos lá lançar o tema. 7 horas e 8 minutos. Hoje vamos fazer assim. Quando alguém é rejeitado amorosamente, em vez de aceitar o não, passa a falar mal, espalhar histórias ou tentar destruir a imagem de quem recusou. É dor da rejeição, ego ferido ou falta de maturidade para aceitar que ninguém é obrigado a corresponder os nossos sentimentos. Vocês que quando vos descem começam a denegrir a imagem do outro. Vocês que quando vos descem começam a denegrir os outros. É hoje.

Vocês que vos deixam começam a denegrir os outros. É hoje. Quando alguém é rejeitado amorosamente e em vez de aceitar o não, passa a falar mal, espalhar histórias ou tentar destruir a imagem de quem recusou. É dor da rejeição, ego ferido ou falta de maturidade para aceitar que ninguém é obrigado a corresponder aos nossos sentimentos. A nossa marca, vamos dizer agora. Repitam comigo aí nos carros, no chapa. Aí já ficou o nosso tique aqui. Lau Gov Le Quenhane.

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Disse não ao amor e virou inimigo, porque algumas pessoas denigrem quem as rejeitou. Disse não ao amor e virou inimigo, porque algumas pessoas denigrem quem as rejeitou. Há pessoas que conseguem ouvir "não quero ficar contigo" e seguir a vida. E há outras que ouvem o mesmo "não" e imediatamente transformam a pessoa que recusou em inimiga. De repente, aquela mulher que era linda, inteligente, especial e perfeita passa a ser interesseira, oferecida, arrogante, sem caráter. Aquele homem que ontem era o homem dos meus sonhos passa a ser fraco, convencido, inútil e mulherengo. Mas o que mudou de um dia para o outro assim, hein? A pessoa mudou, ou mudou apenas o fato de ela ter dito não? Esta é a ferida que queremos abrir hoje. Será que algumas pessoas nunca estiveram apaixonadas, estavam apaixonadas pela possibilidade de serem correspondidas? E quando percebem que não vão conseguir aquilo que querem, o amor transforma-se em raiva, a admiração transforma-se em desprezo e a rejeição transforma-se numa campanha para destruir a reputação de quem disse não. Hoje vamos falar daqueles que não sabem perder no amor. Porque aparentemente para algumas pessoas, se não podes ser meu amor, então vai ser meu inimigo. Ser rejeitado dói, não há vergonha nenhuma nisso. Todos nós podemos sentir tristeza, frustração, vergonha ou até raiva quando alguém que desejamos não sente o mesmo por nós. O problema começa quando transformamos essa dor numa arma. A pessoa recusou uma relação, começamos a contar histórias, disse que não quer, começamos a dizer que ela é convencida, não respondeu às mensagens, dizemos aos amigos que ela se acha demais, recusou o encontro, passamos a espalhar que ela é fácil e às vezes chegamos ao extremo. Inventamos histórias sobre a vida íntima da pessoa para destruir a sua reputação. E por quê? Porque o ego não suporta ouvir "eu não te escolho". É uma frase simples, mas para algumas pessoas parece uma humilhação pública. Quando não é interpretado como humilhação, há uma mentalidade perigosa. Como é que ela pode rejeitar-me? Como pode? Por que pode? Porque ninguém é obrigado a gostar de ninguém. Porque ninguém deve uma relação amorosa a outra pessoa. Porque beleza, dinheiro, estatuto, profissão, educação ou posição social não compram reciprocidade. Tu podes ser uma excelente pessoa e alguém simplesmente não sentir atração por ti. Isso não faz de ti um fracasso. Da mesma forma, alguém pode reconhecer todas as tuas qualidades e ainda assim dizer "não quero uma relação contigo". E esse não precisa ser respeitado. Por que razão, quando um homem é rejeitado, algumas pessoas dizem "ela está a fazer-se de difícil"? Mas quando uma mulher é rejeitada... quando uma mulher é rejeitada... meus senhores... ele é gay, ele tem outra, ele não consegue, ela não é suficientemente bonita. Ou seja, transformamos a rejeição numa competição para descobrir quem vale menos. E talvez o problema esteja precisamente aí. Porque precisamos diminuir quem nos rejeitou para conseguirmos sentir-nos superiores novamente. Eu só falei a verdade. Esta é uma das desculpas favoritas. Depois de serem rejeitadas, algumas pessoas começam a revelar supostos segredos. Agora vou contar quem ela realmente é. Eu sei coisas sobre ele. Se eu falar, essa pessoa perde a reputação. Mas atenção, uma coisa é contar uma experiência verdadeira e relevante quando alguém precisa de proteção. Outra, completamente diferente, é usar informações privadas, rumores ou acusações não comprovadas como vingança por uma rejeição. A pergunta é: estás a alertar alguém ou estás simplesmente a tentar destruir quem não te quis? Porque existe uma diferença enorme.
redes sociais. Hoje a vingança ficou ainda mais fácil. Bloqueou-te, fazes uma publicação indireta. Recusou-te, publicas uma frase sobre pessoas ingratas. Começou a namorar outra pessoa, publicas. Um dia vai descobrir quem realmente perdeu. E depois começam os amigos. É para quem sabe. Quem tem que entender, entendeu. Algumas pessoas esquecem-se de onde vieram. Tudo indireta, tudo calculado, tudo supostamente sem nome. Mas toda a gente sabe do que estão a falar. E aqui está a pergunta. Isso é desabafo ou manipulação pública? E quando a pessoa inventa uma história? Este é o ponto em que a rejeição pode transformar-se numa verdadeira perseguição. A pessoa não quis relacionamento. Começa. Ela dormiu comigo. Ele enganou-me. Ela pediu-me dinheiro. Ele está comigo, mas tem outra. Histórias que podem destruir relações, empregos, amizades e reputações. E tudo porque alguém não conseguiu aceitar uma resposta. Não. Existe outro lado que precisamos discutir. Nem toda pessoa que se afasta depois de ser rejeitada está a fazer vingança. Às vezes, afastar-se é simplesmente proteger-se. Se eu gosto de ti e tu não gostas de mim, talvez eu precise desaparecer da tua vida para conseguir ultrapassar. Isso não é vingança. Isso pode ser maturidade. O problema é quando o afastamento vem acompanhado de insultos, ameaças, exposição, perseguição, difamação ou tentativa de destruir a imagem do outro. Aí já não estamos a falar simplesmente de coração partido. Estamos a falar de comportamento que pode causar danos reais. Eu vou lançar agora algumas perguntas para vocês. Cada um responde aquela que acha que é necessária. Por que algumas pessoas transformam amor em ódio depois de serem rejeitadas? Ser rejeitado é uma humilhação ou simplesmente faz parte da vida? Quem rejeita alguém deve explicar os motivos ou basta dizer não quero? É justo chamar alguém de arrogante simplesmente porque não correspondeu aos nossos sentimentos? Por que alguém que era perfeito passa a ser péssimo depois da rejeição? Algumas pessoas apaixonam-se pela pessoa ou pela ideia de conquistá-la. Quando alguém diz não, devemos insistir ou aceitar imediatamente? Até onde vai a persistência e onde começa o assédio? É legítimo contar aos amigos que fomos rejeitados? Expor a pessoa nas redes sociais? Quem espalha rumores depois de ser rejeitado está ferido ou está a ser vingativo? Eu só estou a contar a verdade. É muitas vezes uma desculpa para vingança. Se alguém rejeitou o teu amor, tens direito de revelar os segredos que essa pessoa te contou? O que é pior? Rejeitar alguém ou destruir a reputação dessa pessoa porque ela te rejeitou? Uma pessoa rejeitada deve continuar amiga de quem não correspondeu aos seus sentimentos? Bloquear alguém depois de uma rejeição é crueldade ou proteção? Se foste rejeitado e descobriste que a pessoa começou imediatamente outra relação, tens direito de ficar revoltado? A rejeição pode justificar raiva e pode justificar vingança. Já viste alguém transformar uma pessoa maravilhosa num monstro simplesmente porque levou um não? Se não consegues aceitar que alguém não te quer, será que realmente amavas essa pessoa? 87009790. Disse não ao amor e virou inimigo porque algumas pessoas denigrem quem as rejeitou. Disse não ao amor e virou inimigo porque algumas pessoas denigrem quem as rejeitou. 87009790 é para mandar áudio, não é para ligar. Este número tem um WhatsApp, tem o nosso WhatsApp, Cidade FM. Manda o seu áudio para nós, 87009790. Disse não ao amor e virou inimigo, porque algumas pessoas denigrem quem as rejeitou. Estou à espera. Até já.

0: Já estou a receber áudios. Áudios para o número 87009790. Um abraço aí para o Torésio Muyanga. Torésio Muyanga, grande abraço. Um abraço também para o Sérgio António Guilima, o Manhenha. Um abraço para o José Comerciais. Volto já.
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5: Disse não ao amor e virou inimigo, porque algumas pessoas denigrem quem as rejeitou. Vamos começar. Bom dia.
6: Bom dia, Helder. Bom dia, Rádio Cidade. Grande tema, grande tema. Aumenta o volume. Bom dia.
5: Já comecei a ver o filme. Bom dia.
7: Você quem me pediu perdão. Eu soube que você anda falando. Bom dia, bom dia, bom dia, família. Bom dia, quinta-feira, Manuel. Eu te amei, meu love pra cá. Fotos no Facebook, cheios de amor. Together forever. Quando o amor espuma, aquele cão, aquele taratatá, aquele taratatá. É amor de hoje isso. Amor de interesse. Hã? Eu costumo dizer que isso é interesse frustrado, não é amor. Interesse frustrado dá nisso. Hã? Me disseram não. É porque ele, nem menina. Depois nós as mulheres que temos a mania quando estamos a amar, até mentimos, porque ele é um doce, ele é um não sei o que é, ele é que faz isto, faz aquilo quando acaba. Porque estamos a dever, até naquele dia, aquele jantar, quem pagou fui eu. Ah? Afinal, é o que acontece, Manelda. Falando sério, eu costumo dizer que às vezes é melhor ter um melhor amigo do que uma pessoa que diz que nos ama, nos ama, nos ama e fica frustrado e só nos faz mal. É melhor às vezes você ter um amigo, transformar aquele ex-amor num amigo, é alguém que até podemos não ter relação de sentar, não sei o quê, mas alguém que eu sei que onde ele está, está-me a respeitar, ele tem em consideração terminar bem uma relação, porque nós não sabemos qual é o nosso amanhã. Não temos um livro onde é que vamos descobrir quem amanhã. Mas nós não. Na hora do love, love, o amamos de tal maneira, quando a coisa acaba, começamos a falar mal da pessoa. É? Isso é muito feio mesmo. É? Vamos ser mais humanos. É? Eu conheço pessoas muito, sabe, que aquele love que você olha assim até diz, parece nas novelas. Hoje, mano, são capazes de entrar no mesmo elevador, não serem capazes de dizer bom dia. Falam cobras e lagartos um do outro. Isso é feio. Como é que você vai dizer, falar mal da mãe dos teus filhos, de uma pessoa que você entregou teu bem mais precioso, hein? Que é o seu DNA, essa pessoa. Você dormiu na mesma cama com essa pessoa. Você foi, hein? Cantou, foi lá, pagou o bolo, fez tudo e amanhã tá falando mal dessa pessoa. Hein? Aquele homem que você amou, foi capaz de não sei o que, quando ele disse, mamãe, não está a dar certo, você consegue falar mal dele. E ainda há outros casos piores. Consegue entrar nas relações deles, nas amizades dele, ir para o serviço. Mulher, homem, onde é que nós estamos? Você amava mesmo essa pessoa? Quem ama protege. Mesmo que ela não me queira, o amor ficou comigo. O amor ainda vai, transborda. Meu amor transborda contigo ou sem tigo. Mas nós não. só é meu bem quando está comigo. Já que não está comigo, não pode estar com ninguém. Já que eu não estou bem, ele também não pode estar bem. É muito triste. Bom dia, Shalom.
5: Shalom. Disse não ao amor e virou inimigo. Porque algumas pessoas denigrem quem as rejeitou. Manda o seu áudio para o nosso WhatsApp 87 00 97 90 87 00 00 97 90. Estamos à espera do seu áudio. Estamos à espera do seu áudio. Vamos. Bom dia.
3: O Nelder, ele matou uma época, não vale a pena, sabe?
5: Ora, meu Deus.
3: O Nelder, ele matou uma época, não vale a pena, sabe?

0: Buzzword, bom dia.
1: Bom dia, Mano Elder. Bom dia a todos os ouvintes da Rádio Cidade. Mano Elder, indo diretamente ao tema. Na minha opinião, que faz vingança por causa do não, de um amor não correspondido, é falta de maturidade, falta do amor próprio, tá ver? Porque quando você conquista uma mulher, ou quando uma mulher é conquistada por um homem, e a resposta vem não, devemos compreender que nem toda mulher que vamos conquistar terá um sim na boca, e também nem todo homem que deve aceitar uma mulher só porque é bonita. O que nós não compreendemos, uma das coisas que percebi, é que algumas pessoas, quando estão bem, altamente preparados financeiramente, pensam que são donos de tudo e que a mulher simplesmente deve responder por sim, e acabam se sentindo machucados. Mas não é por aí. E também na parte das mulheres, acham que o facto de elas serem bonitas, pensam que é tudo, mas as coisas não funcionam assim. Quando, por exemplo, quando um homem não te conquista, mesmo que você esteja interessada no homem, você não pode andar por aí e dizer que não, porque ele não é porque não me quis, ou porque está a se fazer, ou porque é para muitas coisas por aí. E também nós homens acabamos por não tendo aquela maturidade suficiente de dizer que não, isso, essa mulher não era para mim. Conquistei, negou, então é porque não era para mim. É simples quanto a isso. Devemos aceitar as coisas como são, devemos respeitar as respostas, independentemente daquilo que nós somos. Manuel Der, aqui é Bill Band, mais uma vez saudações, continuação de um bom trabalho e um bom dia.
0: Bom dia, Bill Band.
1: E mais outra coisa, Manuel Der. Quem difama o outro ou a outra por causa de um não, acaba se tornando um trouxa, se rebaixando a sua própria reputação, e no final de tudo, a verdade sempre aparece. E aparece mesmo. Você pode difamar a pessoa, não sei por tanto tempo, mas no final de tudo, a verdade aparece, que você é que é o próprio trouxa, é que é o verdadeiro sem noção.
0: Ok. Um abraço aí para o Armando Marins, ligar-nos a escutar diretamente da África do Sul. Armando Marins está com alguns amigos, ok? Um abraço aí. Marins, um abraço. Foi logo para a África do Sul. Não estava fácil a vida aqui, meus amigos. Não está fácil aqui. Disse não ao amor e virou inimigo, porque algumas pessoas denigrem quem as rejeitou. Não é para ligar para este número. É para mandar somente áudio no WhatsApp. Ah? E não é para ligar para este número. Não é para ligar, não é para ligar. É para mandar áudio no WhatsApp, ok? Não tenho áudios aqui, vamos para as chamadas. 84-34-97. Pode ligar, pode falar anonimato, não tem problema. Quem fala mal, geralmente, quando acaba o relacionamento? Mais os homens, mais as mulheres. Disse não ao amor e virou inimigo, porque algumas pessoas denigrem quem a rejeitou. 84-34-97. 84-34-97, está ligado. Bem, que temos áudio aqui. Bom dia.
2: Bom dia, Helder. Bom dia e bom dia a todos os ouvintes da rádio. Bom, aqui há duas situações, né? Primeiro, eu quando liguei a rádio estava a ver aqui a Mana antes a falar e falou muita coisa, e agora estou a ouvir aqui o Mano também a falar. Bom, eu ia partir desde o princípio do que a Mana falou, em falar da raiva, da falta de comunicação, da falta de respeito. E o meu contributo para essa situação é, quando isso acontece, quando um casal que já namorou e se negou e a terminaram, e tudo a posterior dá errado, há negação, tudo isto tem um percurso. Os porquês a posterior dessa falta de respeito, dessa falta de cumprimento, isso já começou na própria relação. Isso já começou na própria relação. Muitas das vezes nós homens investimos muito na mulher que a gente acredita, na mulher que a gente ama. E por fim, quando não somos correspondidos, é exatamente isso que dá. A fúria, o nervosismo, o não querer ver a pessoa nem de perto. Bom dia.
0: Bom dia. Tem alguém aqui? Bom dia.
3: Bom dia.
0: Bom dia. Anonimato, o nome?
3: O nome.
0: Nome, como é que se chama? Vai. Diz lá o nome, então. Avança com o seu comentário.
3: Epa, é assim, parte do princípio que é reflexo, esses comentários são reflexo de algo que não terminou de melhor forma. E pessoas idôneas, pessoas bem orientadas, passam por sentar, conversar e terminar de melhor forma, como bem disse o evento anterior. A vida não termina agora. O facto da relação terminar não significa que a gente não volta a se cruzar. O respeito é importante mantê-lo, porque futuramente vamos nos cruzar com essas pessoas. Portanto, pessoas que dessa forma se comportam são pessoas não orientadas, são pessoas com algum desequilíbrio. Esse aqui é o meu comentário.
0: Ah, que isso acontece quando termina mal, falar mal do outro, ok. Tá bem.
3: Oh, sim.
0: Tá bem. Conhecemos a tua voz, mas não vamos falar nada, ok? Um grande abraço, obrigado. Vou para o WhatsApp. Bom dia.
4: Bom dia, Manuel da Rio. Bom dia, Rádio Cidade. Falta de caráter, falta de vergonha, falta de amor próprio, falta de respeito, falta de tudo. Eu só não consigo. Eu estou aqui a tentar imaginar como é que a pessoa, seja homem, seja mulher, que ainda dentro da relação faz isso, mas fora da relação, quando a relação termina, por qualquer razão, que já não há como, como é que eles conseguem olhar nos filhos quando estão a dizer mal do pai ou da mãe desses próprios filhos? Enfim, um abraço, boa quinta-feira a todos, Deus abençoe.
0: Obrigado. Vou para o telefone agora, bom dia.
5: Bom dia, Manelder.
0: Anonimato, nome?
5: Nome.
0: Seu nome é?
5: Basinholas.
0: Basinholas. Basinholas. É. Disseram é. Não no amor e virou inimigo. Por que algumas pessoas denigrem quem rejeitou?
5: Yeah, mas é o seguinte, Manelder. Eu posso dizer que é caráter de cada um. São coisas que temos vivido, que se vive dia a dia. Na verdade, quando ainda estão boas, a pessoa até consegue falar bem do outro, mas quando já haver essas coisas de separação, opa, é raro a pessoa falar bem do outro. Mas muitas das vezes, eu sei que Manuel tem conhecimento que as mulheres não dá fácil.
0: Eu não tenho conhecimento de nada.
5: Ah, mentira isso. Há bastante mais futa com o canela, Manelder. Não vale a pena. Quanto é esse assunto aí, ei, eu tiro o chapéu. As mulheres, ei, são fortes.
0: Ah, os homens não falam.
5: Falam, mas não é do mesmo jeito que nem as mulheres. As mulheres, Manelder, são poderosas, sabes?
0: Não sei, vou saber o Google.
5: Ei, Manelder sabe, ah,
0: eu
5: não saber porquê.
0: Não sei. Ei. Um grande abraço.
5: É, Manelder, é tudo. Bom trabalho aí, pá.
0: Obrigado. Vou para o WhatsApp agora. Bom dia.
6: Bom dia, Manelder. Bom dia, Rádio Cidade. Espero que estejam todos bem, na graça de Deus. É assim, o não é sobre a escolha da pessoa e não sobre o seu valor. Nós, as mulheres, temos muito de desdenhar da pessoa quando nos rejeita e colocamos nele todos os adjetivos pequenos, minúsculos, negativos, quando essa pessoa por si decide não estar mais conosco ou decide mesmo não avançar nada, o que é muito errado. Porque no final do dia, num diálogo deles, os dois, de repente as coisas voltam e minha volta diz, ah, já estou com ele ou voltei para ele. Tudo bem. E como é que fica tudo aquilo que foste dizer da pessoa? Porque quando voltas para a pessoa, eu já não hei de olhar a pessoa como Elder. Eu hei de olhar o Elder com aqueles adjetivos todos atribuídos. E de facto, em algum momento, para mim, mulher só pensa depois de fazer. Yeah, para mim, a mulher só pensa depois de ter cometido qualquer ato que tenha lá feito. Então, temos que ter muita cautela em todas as nossas decisões. Se é um não, siga para frente. Este não foi desta pessoa, mas amanhã há de vir uma outra pessoa com um sim, que vai te fazer esquecer todos aqueles nãos que tiveste na tua vida. E vai te abrir as portas para qualquer outra coisa que vier lá à frente. Então, temos que nos conformar quando alguém não quer algo conosco sem que esta pessoa seja diminuída. Sei que vão me atirar pedras. É uma mulher a falar de outra mulher, mas é a forma como eu vejo em como nós mulheres nos comportamos diante desta situação.
0: É para eu comentar. É uma mulher que falou. É uma mulher que falou. Eu vou comentar. Bom dia.
7: Bom dia, Rádio Cidade. Bom dia, ouvintes. Bom dia, Helder. Bem, indo concretamente ao tema. Geralmente as pessoas revelam a sua postura, o seu caráter em momentos quentes. Não há motivos de falar mal do parceiro após o fim de uma relação. E também as pessoas não foram feitas para viverem eternamente. Mesmo aquelas que vivem uma longa vida juntos, não é porque durante aquele período o amor permanece, ou seja, eterno, perpétuo, mas é um respeito que permanece. Há uma admiração acima de média. Quando o amor acaba, não há motivos do outro falar mal do ex-parceiro. Se isso acontece, é porque esta pessoa é assim, ou já era assim, de natureza. Porque geralmente não acontece somente em questão de relações amorosas. Numa amizade normal, algumas pessoas que perdem o emprego, depois de perder o emprego, saem e vão contar o segredo, os segredos daquela organização a pessoas alheias. Vão falar mal das operações, das atividades que lá ocorrem. Se por acaso, por exemplo, há uma empresa que procede de uma forma não apropriada perante as leis ou as normas, e já estão lá a falar. A vizinhança, no bairro, não é só nas relações amorosas. O mundo não está bom. Quando acontece isto numa relação a dois e depois vem coisas a serem faladas, tu ouves isto e aquilo, é complicado. Imagine que depois essas pessoas decidem reatar. O que terão dito não volta. Ah, porque ele é meio metro. Ah, porque ele não chega lá. E, bom, e depois de voltar, será que depois foram tratar aquela doença de não chegar lá, ou de meio metro, por aí em diante? Então é complicado. É preciso que as pessoas optem pela postura. Outras optam por bloquear, não podem falar mais, não pode haver comunicação. Epá, pronto. Cada um tem uma sua forma de reagir. É preciso que se respeite. Há quem, porque terminou a relação, vai se atirar na ponte, toma veneno e lá se foi. Então são diversas formas de manifestar uma rejeição, mas é importante que haja postura, haja caráter, haja uma forma de se comportar. Obrigado, boa semana. Quando uma relação termina, é importante aceitar seguir em frente. Há sempre um sapato velho para um pé descalço. Alguém sempre vai aparecer daquele nível, daquilo que você gostaria que fosse. E se não for, crie condições para que seja. Daquela pessoa que tu fores encontrar sem os atributos necessários, cries tu naquela pessoa e encontre o que precisas. Cuide, crie, eduque, faça daquela pessoa o que tu gostarias que fosse. Simples. Tem uma música de Antônio Marcos, acho que o título é Mbinheto. Uniengile, Uniengela Mbinheto. E ali aquela música explica. Epa, me rejeitaste, alguém vai aparecer e vai me apanhar. Seguir em frente. Agora essa coisa de se insultarem, para falar mal. Ah, só o punta mesmo.
0: 7:48. Tem mais áudios aqui. Vamos continuar. Disse não ao amor e virou inimigo, porque algumas pessoas denigrem quem as rejeitou. Bom dia.
8: Bom dia, Manel Derbia. Esse tema é muito pertinente e muito interessante. É assim, para nós, o que eu, no meu ponto de vista, que eu tenho visto, é que a nossa sociedade está doente. Nós já perdemos os valores morais da vida, da convivência, tanto familiar, tanto amorosa. Em todas as partes, nós agora estamos a cair. Nós, as mulheres, não digo que só nós as mulheres, mas os homens também, mas nós as mulheres, basta terminar uma relação. Hoje em dia até já é normal alguém até fazer uma música, chamar o homem de cão, porque aquela relação não deu certo. Isso é muito, muito, muito triste na nossa sociedade, porque nós já não temos nada para transmitir, aqueles valores, o que é uma relação. Mesmo hoje em dia você vê casais tudo bonito, tudo tal, vão casar, mas só vão ficar só um ano. Por quê? Porque ali não existia amor e não se conheciam. E houve essa coisa de o homem também dizer que eu vou mostrar a todo mundo que eu posso, até chegar a casar com ela, mas no fundo não amava, mas para fazer ver os amigos que ele podia casar com aquela e podia ficar com aquela mulher. As mulheres também até preferem ficar viúva, deixar os filhos sem pai, porque o homem lhe abandonou, aquele homem merece morrer. Você ver uma pessoa rogar praga todos os dias, dia e noite, aquele não presta para mim, aquele, ele, eu prefiro ele morto debaixo da terra do que eu, sabe? As pessoas começariam a falar, mas isso tudo tem a ver com o nosso caráter, os nossos valores que nós já temos. Hoje em dia, a pessoa só está ali para apostar e tudo mais, mas a própria realidade de convivência que estão a viver escondem tudo. Então nós precisamos voltar lá atrás ou sentarmos com os nossos pais para procurar saber como é que eles mantiveram os casamentos. É possível uma pessoa que conviveu contigo, você teve filhos com ele, ou você teve filhos com ela, de um minuto para outro dizer, bah, aquela não presta, só queria meu dinheiro, não sei o que. Será que todo esse tempo antes de casarem e terem filhos, não conseguiste descobrir essas lacunas? Tanto o homem ou tanto a mulher, porque sempre as ofensas vêm dos dois lados. O homem às vezes vai falar ali nos amigos, aquela era isso tudo. Mas em todo o tempo que vivia, sempre não falava essas coisas aí. Nós, os homens e as mulheres, devemos parar com isso. Tchau, Manelder. Muito obrigado.
0: Obrigado. Mais um áudio. Bom dia.
9: Bom dia, ouvintes. Bom dia, Helder Mendes. Helder, você já viu, com a idade que tem, um cão gay? Não, né? Ainda assim, dizem que é um animal irracional. Dizem que é um animal irracional. Mas existem animais racionais que não se comportam como racionais. Comportam-se como animais irracionais. Para dizer o que com isso? Para dizer que há muita mulher com problemas sérios de caráter. Tem problemas sérios de caráter, tem excesso de orgulho. Muitas vezes quem cria confusão na relação é ela. Quando o parceiro se farta, o que é que faz? No lugar de se redimir e assumir que realmente errou, não. Sai por aí falando mal. Porque aquele é isto, porque aquele é aquilo, porque é assado e cozido. Esquece que o promotor daquela confusão toda é ela. Né? Então é aquilo que eu tenho dito sempre. Essas aí têm erro de fabrico. Não batem bem logo na essência. Então não é fácil comportar-se como gente ao longo da vida. Pior aquelas que não tomaram o remédio da lua em condições. Essas então são bosses. Essas são bosses. As famosas insurgentes pensam no momento. Ela não tem nada a ver com os pós e contras. Aquilo que lhe apareceu na cabeça é aquilo que vai fazer. Se o parceiro gosta ou não gosta, ela não tem nada a ver. É muito mau isso. Com licença.

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0: Matinho, amanhã é sexta. Podemos marcar uma sentada. Quem quiser virá ao nosso encontro, ok? Yeah, vou falar com o Matinho. Ei, Matinho. Tá bem, vamos lá voltar. Vamos lá voltar ao tempo. Vamos voltar ao tempo. Vamos lá voltar ao tempo. Disse não ao amor e virou inimigo porque algumas pessoas denigrem quem as rejeitou. Mais um áudio. Bom dia.
1: Bom dia, Mano Helder. Leo Mingana aqui. Na verdade, a vida, Mano Helder, é feita de escolhas, por escolhas. Então, um dia, nós escolhemos estar com alguém e que, mais tarde, por situações da vida, tivemos que nos separar. Mas essa separação não significa marginalizar, não significa diabolizar esta pessoa. Porque um dia você já foi tudo para aquela pessoa. Você já se declarou. Até há um ouvinte que falou que já até trocou o DNA, entre aspas. Passou o seu DNA para aquela pessoa. Então, é esta pessoa que hoje você começa a falar mal dela. É assado, é cozido, é aquilo outro. E até chamam de cão. Não quero entrar em detalhes disto, ok? Mas a verdade é que você pode até ser aquela pessoa que saiu magoada daquela relação. Mas o mais importante, Mano Helder, é erguer a cabeça, porque você pode até ser aquele doce que foi chupado, não é? E atirado no chão. Alguém há de vir apanhar aquele doce ali e vai cuidar muito bem do doce e vai esquecer aquilo que te magoou anteriormente. Então, é importante, no momento da separação, as pessoas terem uma conversa amistosa, uma conversa saudável, de modo com que elas se cumprimentem no futuro, porque a vida não parou por aí. Nós vivemos para os outros. E o ciclo da vida nos obriga, ok? A sermos simpáticos, a sermos empáticos um com o outro, porque nós não conhecemos o amanhã. Então, você pode ter mágoa, ok? Mas não guarde essa mágoa, porque se guardar essa mágoa vai te destruir. Muito obrigado.
0: Obrigado. Atualizamos a hora depois das notícias. 8 horas em Moçambique.
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4: Saudações. O ministro da Juventude e Desporto, Kaifadine Manasse, desafiou ontem em Maputo os jovens moçambicanos a reforçarem sua participação nos processos democráticos através do envolvimento cívico, diálogo e defesa da paz. Falando na abertura da Conferência Diálogos sobre a Juventude e Democracia, Perspectivas Globais e Desafios para Moçambique, Manasse afirmou que mais de 65% da população moçambicana tem menos de 35 anos, tornando a juventude determinante para o futuro do país. A democracia não se esgota no ato de votar, vive do que acontece entre as eleições, da fiscalização do orçamento do distrito, da qualidade do debate público e da vitalidade das associações de estudantes e juvenis, afirmou o dirigente. A Rússia e Moçambique manifestaram interesse em reforçar a cooperação no setor do turismo, com destaque para o aumento do fluxo turístico, desenvolvimento de infraestruturas e promoção dos destinos moçambicanos no mercado russo. O interesse foi manifestado no encontro esta semana em Maputo entre o embaixador da Federação da Rússia em Moçambique, Vladimir Tararov, e o presidente do Conselho da Administração da Agência Nacional para o Desenvolvimento e Investimento Turístico, Elder Jawana. Segundo um comunicado, as partes abordaram as perspectivas de desenvolvimento das principais áreas de cooperação turística entre os dois países, incluindo a implementação de projetos conjuntos. A ONG Cubalex afirmou hoje que a crise energética, hídrica e sanitária provocou um aumento sem precedentes dos protestos em Cuba no primeiro semestre de 2026, com 766 manifestações em 141 municípios da ilha. A Cubalex indicou que as manifestações atingiram picos históricos em fevereiro e em junho, mês em que chegaram a registrar-se até 31 protestos num só dia, com um total mensal de 253, o maior num só mês desde que a ONG iniciou a contagem, em 2022. Um ataque de um drone russo contra um edifício da Direção Principal de Polícia da região Zitomir, na Ucrânia, causou a morte de dois polícias e fez pelo menos 20 feridos, anunciaram as autoridades. Este ataque tirou a vida a dois polícias, pelo menos 20 pessoas ficaram feridas. O inimigo está, mais uma vez, a atacar não só edifícios, estão a atacar deliberadamente pessoas que trabalham todos os dias para garantir a segurança dos outros, indicou o vice-chefe da Polícia Nacional, Maxim Tsukiridze, na rede social Facebook. A atriz brasileira Laura Cardoso morreu na última terça-feira, aos 98 anos, em São Paulo. A morte foi confirmada pela família nas redes sociais. Com mais de 8 décadas de carreira, a artista tornou-se uma das figuras mais importantes da dramaturgia brasileira, com passagens pelo rádio, teatro, cinema e televisão. Nascida Laurinda de Jesus Cardoso Balerone, a 13 de setembro de 1927, no bairro da Bela Vista, em São Paulo, Laura Cardoso era filha de imigrantes portugueses. Desde criança, demonstrava interesse pela representação. Aos 6 anos, costumava fantasiar-se com uma

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5: Cidade. 8 horas e 9 minutos. Vamos finalizar este tema. Lançamos esta questão para a sociedade. Disse não ao amor e virou inimigo. Por que algumas pessoas denigrem quem as rejeitou? Deixa lá ver aqui. Tem muitos áudios aqui. Ok, vamos lá continuar. Tem muitos áudios aqui. Vamos. Bom dia.
6: Quando são temas que se deve realmente comentar para ajudar a sociedade inteira. Falou-se aqui daquela prevenção do HIV. Nem comentou nada. Mas basta tocar no assunto mulher, não sei o que, falar mal.
5: Tá a ouvir? Não sou eu. Mais um áudio. Bom dia.
7: Tá bem.

0: Blah.
1: Bom dia, Rádio Cidade. Bom dia a todos os ouvintes. Matinho, pá, estás a ver? Um erro fabrico mesmo. Pegaste pesado, pá.
0: Olá, mais áudios aqui. Bom dia.
2: Bom dia, Helder. Bom dia, ouvintes. Epá, irmãs, mudemos de comportamento. Vamos tentar corrigir os nossos erros de fabrico para ver se paramos de ser insurgentes. Deste jeito não está a dar. Mudemos de comportamento, por favor.
0: Até ainda dar a magoar, pessoal. Mas o áudio.
3: Bom dia. Ih, Zugula. Essa maldade mesmo no fabrico está a falar mesmo de pessoas que saíram das vossas costelas nos pop, porque somos muito necessários para vocês.
0: É Matinho, não é Zugula?

0: Bajualdi.
1: Bom dia, Manuel, bom dia, ouvinte. Sim, é um problema mesmo existente de seres humanos, não é de gênero. Assim, homem como mulher tem os mesmos problemas. Para mim, isso é falta de maturidade. Vamos crescer. Bom dia.
0: Bom dia. Mais um áudio. Bom dia.
2: Bom dia, Helder. Bom dia, pessoal. Espero que todos estejam bem. Excelente quinta-feira para todos. Olha, Helder, excelente tema. É assim, muitas das vezes, quando nós fracassamos em certos detalhes, é ali que tudo desmorona e que nós somos rejeitados. O amor é algo recíproco. Amei e também fui amado. E é algo invisível, mas é algo que se sente, né? Camões diz, olha, o amor é fogo que arde sem se ver, né? É ferida que dói e não se sente. É contentar-se de descontente. Ou seja, é uma metáfora que mostra a reciprocidade no meio do amor. Agora, quando nós começamos a trocar certos papéis, o amor, de certa forma, desvanece e depois somos rejeitados e começamos a denigrir a imagem da outra pessoa. É, o papel da mulher é obedecer e respeitar o seu parceiro, porque a mulher ela já nasce com o amor dentro do seu coração. A mulher, quando se junta a alguém, quando liga-se a alguém, ela de certa forma já tem amor, já tem respeito, já tem aquilo que nós chamamos de admiração pelo seu parceiro. É por isso que a Bíblia ela diz, olha, mulheres, vós mulheres, respeitai e obedecei aos vossos maridos. Mas não diz, vós mulheres, amai os vossos maridos. Porque a mulher já tem aquele amor dentro do seu interior quando se aproxima de um determinado homem. Agora, nós os homens, a Bíblia diz, olha, amai as vossas mulheres. Porque o homem não nasce, vamos lá, com aquele amor. O homem tem que amar. É a mulher que veio do homem, não o inverso. Então o homem tem que amar. Vós, homens, amai as vossas mulheres. Agora, onde é que nós começamos a falhar? Começamos a falhar no decorrer da relação quando o investimento acaba sendo feito de uma forma exagerada somente para um lado. Ou seja, há um grande investimento para sua parceira. Não quero dizer que não tem que se investir na sua parceira, pelo contrário, a sua parceira é a imagem sua, mostra como é que está a tua relação. Então é preciso nós investirmos na nossa parceira para que ela tenha uma boa aparência e mostra como é que tu estás a cuidar dela. Mas a gente investe e depois deixamos de ter o autocuidado, né? A pessoa não se cuida em termos de capacidade física, não se cuida em termos de melhoria de seu conhecimento, não se cuida em termos de capacidade financeira e a parceira, de certa forma, perde aquela admiração. E ele, quando ele é rejeitado, ele começa a escrever aquelas palavras que mostram que, de facto, esse indivíduo encontra-se em depressão. Okay? Por quê? Porque o impacto da rejeição foi muito grande, porque ele não se autocuidou. Então a Bíblia nos aconselha, num dos versículos mais importantes da Bíblia Sagrada, amai ao próximo como a si mesmo. Ou seja, antes de eu amar demais a minha parceira, ao meu próximo, eu tenho que me amar a mim mesmo. Né? Primeiro eu tenho que me amar a mim mesmo e só depois disso é que eu tenho que amar ao outro como a mim mesmo. Amar a mim mesmo significa eu ter um pouco mais de autocuidado, mais de autoestima, melhorar as minhas capacidades em todas as áreas da minha vida. E aí vais ver que de facto o impacto da rejeição não vai ser tão grande como se tivesses feito de uma forma contrária. Bom dia e bom trabalho a todos.
0: Bom dia. Matzinha, já há candidatos amanhã, candidatos e candidatas a te conhecerem amanhã. no nosso encontro. Era suposto estar eu e ele, né? Mas pode vir, pode vir. Bom dia.
3: Cordeiro saudações, Albert. Gostava de comentar que as pessoas que se envolvem nesse tipo de situações, elas estão com um misto de esquizofrenia e grande frustração. É apenas isso, né? Não faz sentido que depois da relação terminar, se fale, se chame, se tribuna, aí se atribua nomes como cão, como outras coisas. Não, é complicado. Bom dia.
0: Bom dia. Basualdo, bom dia.
4: Bom dia, Manuel. Bom dia. Eu também estou para comentar do senhor Marcinho. Ele realmente, quando é para comentar, falar mal de mulheres, é que fala mal de mulheres. Mas quando é outras coisas assim, ele não fala. Então, não é bom isso. Tem que falar. Parece que mulher para ele, o que se passou afinal com ele de mulher? Tem que respeitar as mulheres, senhor Matzinho, por favor.
0: O Jambu escreveu: estão a atacar o mensageiro. Se esqueceram do tema. Matzinho perdeu o mensageiro. O mestre. Vamos finalizar.

0: Vandamme finalizar com o áudio do mensageiro, do mestre.
1: Bom dia, ouvintes. Bom dia, Helder Mendes. Helder, você já viu, com a idade que tem, um cão gay? Não, né? Ainda assim, dizem que é um animal irracional. Dizem que é um animal irracional. Mas existem animais racionais que não se comportam como racionais. Comportam-se como animais irracionais. Para dizer o que com isso? Para dizer que há muita mulher com problemas sérios de caráter. Tem problemas sérios de caráter, tem excesso de orgulho. Muitas vezes quem cria confusão na relação é ela. Quando o parceiro se farta, o que é que faz? No lugar de se redimir e assumir que realmente errou, não. Sai por aí falando mal. Porque aquele é isto, porque aquele é aquilo, porque é assado e cozido. Esquece que o promotor daquela confusão toda é ela. Né? Então é aquilo que eu tenho dito sempre. Essas aí têm erro de fabrico. Não batem bem logo na essência. Então não é fácil comportar-se como gente ao longo da vida. Pior aquelas que não tomaram o remédio da lua em condições. Essas então são bosses. Essas são bosses. As famosas insurgentes pensam no momento. Ela não tem nada a ver com os pós e contras. Aquilo que lhe apareceu na cabeça é aquilo que vai fazer. Se o parceiro gosta ou não gosta, ela não tem nada a ver.
0: Último áudio.
1: É muito mau isso.
0: Vamos ao último áudio. Último áudio. Último áudio.
1: Helder, eu já disse da outra vez e volto a dizer. Talvez esta moça hoje a senhora não ouviu. A mim ninguém me fez nada, nenhuma mulher me fez nada. E nem lhe dou esse tempo, não lhe dou esse gosto. Quando eu ver que para mim não serve, eu pego nos meus panos e estou a andar. Eu estou a falar do comportamento da maioria das mulheres. Agora, eu sou livre de participar no tema que eu achar conveniente. Agora, se eu falo de ladrão, você fica ofendido por falar de ladrão, você faz parte dos gatunos. Com licença.

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1: Oito horas e 30 minutos, vamos ao Bazar da Cidade. 84-34-97, venha vender a sua marca, produto ou serviço. Bom dia.
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1: Muito obrigado. Bazar da Cidade, bom dia.
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1: Obrigado. Venha vender também a sua marca por todo o serviço. O Bazar da Cidade, são 8 horas e 31 minutos. Bom dia.
3: Bom dia, Manaus. Bom dia, ouvinte de 97.9. 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Manel, descanso naquilo, estamos sempre felizes com o Bazar da Cidade. Bom dia.
1: Na mesa estão a faturar toda hora. Estão a faturar, tem que estar feliz.
3: Obrigado, obrigado.
1: Valeu. 84-34-97, é só ligar. 8 horas e 32 minutos, Bazar da Cidade. Bom dia.
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1: Obrigado. É a sua vez. Venha vender aqui no Bazar da Cidade. Bom dia.
5: 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Muito obrigado.
1: Obrigado, obrigado. Temos mais alguns segundos para o Bazar da Cidade. Bom dia.
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1: Muito obrigado. Encerramos o Bazar da Cidade. Amanhã, mais 8 horas e 35 minutos.
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0: 9 horas em Moçambique.
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1: Bem-vindos ao espaço da Coca-Cola. Bom dia, rádio. Chegou mais um Tana Carica. Minuto de magia com a Coca-Cola. Atenção que hoje celebramos a alegria dos consumidores que já estão a viver momentos vencedores com a promoção Tá na Carica da Coca-Cola. Há vários vencedores e vamos conhecer aqui o primeiro vencedor. Bom dia, está em direto para a Rádio Cidade. Vou antes pedir que se apresente para os ouvintes. Bom dia.
2: Bom dia.
1: O seu nome é?
2: Danilo Manuel Songane.
1: Danilo Manuel Songane, como é que é o sentimento de ter recebido este prémio? Está na Carica, abre e habilita-te a ganhar da Coca-Cola.
2: É, foi muito emocionante, foi muito emocionante. Eu estava a sentir sede.
1: Exato.
2: Na verdade, eu queria uma água.
1: Exato.
2: Então, fui ter com aquelas senhoras de Coleman, aqueles Coleman da Coca-Cola.
1: Exato.
2: Então, ela disse-me que não tinha água, só tinha refresco.
1: Exato.
2: Então, opa, ok, tudo bem, dá lá uma Coca-Cola. Então, quando ela entrega-me a Coca-Cola, ela abre. Até queria levar a tampinha, eu disse, espera, a tampinha pertence-me, né? Quando faço isto, é para ter um prémio.
1: E quando
2: ali a sorrir,
1: quando viu o prémio...
2: Me oferece.
1: Exato.
2: Exatamente.
1: Foi uma emoção, uma grande emoção, né?
2: Exatamente. Estás a ver uma coisa que está do Rovuma Maputo, do Rovuma Maputo, do Índio Calzumo.
1: Exato.
2: De repente, eu é que sou sortudo, epá. É muito emocionante.
1: O que dizer para todos os outros consumidores da Coca-Cola e seus vários produtos?
2: Epá,
1: o prémio é real.
2: Eu não acreditava, mas acabei acreditando quando fui lá e busquei o prémio.
1: Exatamente.
2: Vamos tomar refresco.
1: Muito obrigado pela participação.
2: Exato.
1: São estas histórias, são estas verdades. Há prémio e é real com a Coca-Cola. Atenção, atenção, que esta não é a única história. Atenção, não é a única história. Histórias mostram que a promoção real nacional está a criar alegria em várias comunidades. Atenção, que tu também podes participar. Compra uma bebida participante Coca-Cola e ganha. Temos mais um vencedor. Ele vai-se apresentar antes. Bom dia.
3: Bom dia, bom dia. Como está?
1: Apresente-se o seu nome para o auditório da Cidade FM. Seu nome?
3: Arnaldo Ricardo,
1: mais um vencedor Coca-Cola. Conta-nos como é que foi vencer este prémio. Recorda-nos aquele dia da emoção.
3: Foi muito emocionante, Bato.
1: Exato.
3: Eu comprei um refresco de 25 meticais, ganhei um telefone.
1: Exatamente, comprou um refresco, refrescou-se e ganhou um telemóvel.
3: Ganhei telemóvel, estou aqui a usar agora.
1: Exatamente. Para aqueles que ainda não participaram, que estão a participar, qual é a mensagem que deixa ficar?
3: Mano, vamos lá tomar refresco, está a dar, é verdade. Vamos lá, da próxima é de levar a viatura.
1: Exatamente, muita força, obrigado pela participação. Esta promoção é real, essas histórias mostram que a promoção é real, nacional. Está a criar alegria em várias comunidades. 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

Estamos a 20 de agosto. A cidade da Beira assinala os 119 anos de sua elevação à categoria de cidade, ocorrida em 20 de agosto de 1907. A Beira foi elevada à categoria de cidade em 20 de agosto de 1907 por decreto de 29 de junho de 1907. O decreto justificava a elevação pelo desenvolvimento alcançado pela povoação, pela importância do seu porto e pelo crescimento do tráfego ferroviário que ligava a região, então, Rodésia. São 119 anos de elevação à categoria de cidade. A história da povoação é anterior a 1907. Fontes históricas situam a fundação da povoação que deu origem à atual Beira em 1887, numa área conhecida como Arangua. A localidade também esteve associada ao nome Chiveve antes de assumir a designação Beira. A designação Beira está ligada ao título do príncipe de Beira, da Beira, associado ao príncipe herdeiro português Dom Luís Filipe, que visitou Moçambique em 1907. A visita do príncipe ocorreu precisamente no contexto da elevação da povoação à categoria de cidade. O decreto de 1907 determinava que a povoação passasse a ser denominada Cidade da Beira. Ou seja, a história do nome está intimamente ligada à história colonial portuguesa, numa uma dimensão histórica que pode ser abordada como um laço de sangue. A localização geográfica da cidade da Beira transformou-a num importante centro de comércio e transporte. O porto associado posteriormente à ligação ferroviária para o interior contribuiu decisivamente para o crescimento económico da cidade da Beira. 119 anos da cidade da Beira. Daqui a pouco, nós vamos nos juntar aqui em direto com os nossos colegas da Rádio Cidade de Beira para perceber deles como é que estão a celebrar este dia. Como é que está o movimento na cidade da Beira? Hoje lá é dia de festa. Como está o ambiente? E tudo mais. Musicalmente, vamos para Beira. Até já com a nossa comunicação com a Rádio Cidade de Beira. Calixto Ferreira.

0: Um feliz dia a toda a cidade da Beira e a todos os beirenses aqui na capital do país. Eu sei que hoje a comunidade da cidade da Beira poderá, ao longo da tarde, noite, encontrar-se para a celebração. Saímos para os comerciais, voltamos para muito mais. Bom dia.
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Qual era a nossa intenção? Conversar aqui com os nossos colegas da cidade da FM. A Gisela vai entablar a conversa. Está a ser difícil interagir nesta manhã. Deve ser da agitação da festa dos 119 anos da cidade da Beira. Mas ao longo da emissão do Vibra Cidade, teremos então certamente que esta conversa com os nossos colegas da RC.

0: Sabe a Gisela, tua saíra. E lá vê a Gisela, tua saíra. Fiquei bem. Ei, olha lá. Gisela, que eu tô a falar é off. Tás com frio? Oh, Gisela, tás com frio? Não estás doente? Desde a madrugada? Saíste de madrugada de casa? Ei, sai sempre de madrugada? Tua vida mudou esses últimos meses aqui. Sai sempre de madrugada.
1: Tá,
0: de madrugada.
1: Depois
0: dizer que eu quero começar a
1: ver
0: andar com outros
1: carros.
0: Pode ser que eu jogo. Ah, mesmo,
1: deixa
0: aí.
1: Aonde?
0: É.
1: Para a vida de hoje.
0: É.
1: Vocês não imaginam.
0: É. É, mas isso começou há alguns meses. Mês passado. Não, mês antepassado. Ele, às vezes, começou há mês antepassado.
1: Hã?
0: Já não me lembro. Não é exatamente. Desde fevereiro? Ok. Então, estás bem, estás feliz?
1: Claro.
0: Ah.
1: Eu sou de estar viva, eu sou.
0: Deixa ela desistir de estar mais estar vivo. Estás feliz?
1: Estou feliz.
0: Ah, é isso que eu quero ouvir.
1: Estou feliz,
0: estás tranquila, estás leve. Ah, está bem.

Bonane. Bom dia, bom dia, bom dia, bom dia, bom dia. Está no ar o teu programa Vibracidade até às 14. Aqui a tua rádio Cidade 97.9 Cidade FM. Bom dia, bom dia. Welcome, bienvenue. Bom dia, bom dia. Bom dia, bom dia. Bom dia, bom dia. Bom dia, bom dia. Quinta-feira.

Yassash, hola, shalom, buongiorno, bonjour, buenemore, buenos dias, hi, guten tag, salut, guten morgen, buenos dias, kalimera, muli bonje, tanuare. O teu programa vem comigo vibrar até as 14 horas. Bom dia, bom dia, bom dia. É quinta-feira hoje, 20 de agosto para o ano 2026. Sim, é o 20º dia do mês 8 do ano 2026. Estamos já cá, graças a Deus, para juntos acamaradarmos radiofonicamente nesta que é a tua Rádio Cidade, Maputo. Começamos assim, bem eloquentes, nostálgicos, para tocar o teu coração e provar-te que sim, o passado pode fazer história no presente. E essa história que nós queremos fazer, marcar, cimentar, hoje, não vem sozinho, vem com a tua malta, os teus amigos, a tua família.

canta Please Forgive Me. Bryan Adams nasceu em Kingston, no Canadá, aos 5 de novembro de 1959. Ele é um famoso cantor, compositor, produtor e fotógrafo também. Ficou muito conhecido nos anos 80 e 90 com seu rock energético e baladas românticas, vendendo mais de 100 milhões de discos em todo o mundo. Ele nasceu de pais britânicos e viajou muito na infância por causa do trabalho diplomático de seu pai. Ganhou a primeira guitarra aos 10 anos, deixou a escola aos 16 anos para focar-se na música. Conheceu o parceiro de composições, o Jim Valance, aos 18 anos. Veio a lançar o seu primeiro disco em solo em 1980. Ficou famoso no mundo todo, em todo o mundo, com o álbum Cuts Like a Knife. Em 1983, lançou o sucesso Reckless, em 84, que trouxe hits como Some Off, 69 e Heaven. Bateu recordes com a música Everything I Do, I Do It For You, em 1991, ano que me viu nascer. Cantou outros grandes sucessos como Please Forgive Me, Have You Ever Really Loved a Woman? É... Alguns dos teus trabalhos passei a citar aqui, e este é um deles. Conforme puderam ouvir, fiz referência ao Please Forgive Me como um dos seus grandiosíssimos sucessos. Bryan Adams, aquele de quem recordamos aqui agora, nesta que é a abertura do Vibra Cidade, edição de quinta-feira, referente ao dia 20 de agosto para o ano 2026. E oxalá que esteja já aí fazendo-nos companhia, pois nós estamos aqui todos expectantes, ansiosos em receber o vosso feedback, as vossas mensagens, o vosso carinho, o vosso amor e atenção também. Podes o fazer através do nosso número para mensagens, que é 87-000-9790. Repito, 87-000-9790. Atenção que o programa de hoje tem muitas surpresas. Tu não podes nem deves perder, tá bem? Bem-vindo! Acabas de chegar. Estás na companhia da querida Máxima Gisela em Apulo, na tua cidade FM, o Vibra Cidade. Bom dia! 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
2: Vamos ao primeiro intervalo e voltamos já já.
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7: Eu volto daqui a pouco para ler as vossas mensagens. Estou a receber algumas montinhas, bastantes. Aqui na caixa 87-000-9790. Manda mais que eu gosto. A vida é doce assim mesmo. Ai, lá vida. Ai, gostosinha que ela é. É, e o que faz animar são os stresses. E bota stress nisso. Os obstáculos, então. As portas fechadas fazem animar essas coisas, juro. Fazem animar porque fazem com que te engajes mais, com que te descubras ainda mais, fazem-te te redescobrires, te reconectares. É, buscam em ti um novo eu, um novo ser. Então, tem que ser. Estás-te a preparar, afinal aqui não é caminho, afinal, aqui na terra não é estrada para a verdadeira vida. Então é isso. Fica happy você. Não deixa nenhum stress de. Ah, isso aí mesmo, pronto. Verdade é que a vida é doce, é boa, é bela, é incrível. As diferenças tornam ela ainda melhor. Uau! Eu volto a seguir para ler as vossas mensagens, colocar play nos vossos áudios. Obrigada a Deus, és tão bom. Obrigada a cada um de vocês aí que me faz companhia.

felicidade a gente chora. 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

boa, tão bonita a vida. Habitua-te a olhar assim para a vida. Verás que os problemas tornar-se-ão ainda mais leves. Juro, juro, juro, juro, juro, vos juro, vos juro, vos. Eu vos juro. Eu coloco todo o meu corpo no fogo, juro. Ah, estou a brincar, pá. Ainda queimo. E desapareço. Ainda parto muito cedo para o God. Mas estou a falar sério, vocês. Quando tiverem problemas, tornem eles assim mais leves. Pepe, moine, ok? São coisas que eu faço. Ajudam-me, juro, vocês. Aquelas noites de estresse, aquelas noites em que parece que todos os problemas de todo esse mundo aqui caem sobre ti. Tu lá no teu quartinho a pensares bem na tua life. Parece que tu és o mais desgraçado das pessoas ou dos homens. A mais infeliz das mulheres. Você é. Juro, e põe o louvor, canta, ajoelha, ora, fala coisas positivas para ti mesmo, luta contra esse pensamento. Porque é um diabo esse aí. Não aceita, você não aceita, juro, não aceita, não aceita, não aceita. Não aceita. Depois dorme, acho que deverás acordar bem. Bem mesmo. Exato. É o que eu faço, então se dá certo em mim, pode dar certo em ti. Experimenta! E mais um dia, levanta, motiva-te. Que ninguém te faça chorar, ninguém te rebaixe, ninguém te diminua. Eu confio em ti e sei muito bem que tu és capaz, tá bom? Muito bem, vamos agora às nossas incríveis mensagens. Essa vida é tão linda para chorar. Daqui a pouco quero ler uma a uma, agradecendo-vos pela estrondosíssima audiência, a todos que nos acompanham através dos transportes semicoletivos, acompanham-nos dos restaurantes, dos bares, das ourivesarias. Eu sei muito bem que temos a Ourivesaria Imperial acompanhando-nos sempre. Está ali, se não estou em erro, na Avenida 25 de Setembro. Acompanham-nos sempre. A senhora Claudina Manadina acompanha-nos sempre enquanto prepara as suas roupitas, ela é costureira. Também sempre ligadinha à cidade enquanto trabalha, costura ali, picota ali, acolá. Ela vai nos acompanhando, não é? Aqueles que estão nas suas lojas, nas suas bancas, nos seus bares. Tchau, Mendes. Tchau. Então, vocês também que estão aí, muito obrigada. Obrigado. Quem mais que está onde? Mercados. Malta Zimpeto, Mercado do Povo, Mercado Fajardo, Mercado Malanga, Mercado de Timane, Mercado onde também? Machovela, Mercado. De Boane, Mercado de Machanchuene, Mercado de onde? Da Matalario, de onde mais? Mais de onde? Mercado de Janete, Mercado lá, aquele mercado lá da Praça dos Combatentes, como é que se chama? Aquele mercado lá mesmo. Obrigada pela audiência, muito obrigada. Vamos dar uma breve pausa e voltamos já para a leitura das mensagens. 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

0: bom dia, meu querido, minha querida ouvinte. Esta é a querida princesa preferida. Bom dia, mana, como estás de saúde? Eu estou bem, nada mal. Graças a Deus, passei para marcar a minha presença, sempre na escuta, a partir do meu local de trabalho. Horácio, grande Horácio. Carrega, mana, bom trabalho, princesa, nossa princesa preferida. Oh, obrigada. Salam aleikum, Giselinda. Salam aleikum, aleikum salam. A todos os vibradores, vibradorinhos também. Vamos que vamos, até às 14, passa a música da Tamires Moiano, eu sou natural. Tchau, beijos, Zuzu, Tamires Moiano, está bem, anotei. Bom dia, mana, estou sempre na escuta, gosto muito de ouvir a tua voz linda. Obrigado. Bom dia, mana Gisela, saudações a todos os vibradores, em especial a uma pessoa especial para mim, hein? Salmina, que tenha uma quinta-feira cheia de bênçãos, aqui é o Valente de Fomento, grande Valente, saudades de ver aqui a tua mensagem, que bom que estás de regresso, obrigada. Bom dia, Managi, ótima quinta a todos e um dia feliz, vamos nos amar mais, cuidar e respeitar, amém, que assim seja. Peça a música de C4 Pedro e Zara William. Aqui é o Jojó de Patrícia. Jojó, andaste sumido, estás de volta? Grande Jojó, bom dia. Esta diz, só diz, querida, máxima bom dia. Oh, nem assinaste. Assino anima. Ah. Assina, please. Walter da Facim. É o Walter da Facim. Que bom. Mas como assim da Facim? Da Facim do ano passado. Ah, zona da Facim. Ali no Marraquene, entrada de Marraquene, que. Ok. Pensei que estivesse naqueles stands todos ali. Que ainda nem estão montados. Bom dia, Managi, tudo bem? Cá tudo ótimo. Fui na escuta, Managi, pedir a música do TZ, da Coronel, Amanheceu, Walter da Facim. Obrigada, Walter. 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Olá, Rádio Cidade, olá, 97.9. Não consigo ler esta mensagem. As palavras estão aqui, mas estão espalhadíssimas. Ketela Massinga de Bolazo. Obrigada. Só consegui ler o teu nome. Obrigada, Ketela. Olá, tia Gisela. Olá. Peço Shakira. Dai, dai. Ah, queres-te lembrar do Mundial? Tá bom. Bom dia, mana Gisela. Como estás? Eu estou bem. Permita-me voar neste Boeing 979. Bem-vindo. Desejo um bom dia aos vibradores. Peço a música da Assa Matusse, de Canzingo. Grande Eusébio. Obrigada pela mensagem, Eusébio. Bom dia, Rádio Cidade. Estou aqui para mandar saudações a todos os ouvintes da rádio. Aqui é o Paulo de Marrubo, Eduardo Mondlane. Fui! Grande Eduardo Mondlane, obrigada. Simões Melungo, obrigada pela tua mensagem. Obrigada. Tu sabes, Simões, que felicitações aos aniversários tem que ser às 13. Tem que começar a chegar a mensagem às 13. Se chega agora, vai ficar perdida. Não há de ser fácil, que eu acho. Na hora de parabéns a você, tá bom? Então, vê lá o que é que fazes. Diz olá para a Molotana. Olá, Molotana! Molotana tem... Não vou dizer todos os bairros de Molotana. Molotana é um bairro. Molotana... Ok. Distinções... Divisões de Molotana. Eu sei que tem Zilinga. Tem outro sítio, qual é? Não me recordo. Mas Zilinga. Todos de Molotana, recebam um abraço. DJ Stock, muito obrigada pela audiência. Bom dia, mana Gisela, como estás? Eu estou bem, mana G, gosto muito da tua voz. Uau, sou tua fã, obrigada. Bom trabalho aqui, Eleni. Obrigada, Eleni. Mana G, olá, peço a música do Zico. Qualquer que seja, Márcia. Tá bom, gostas do Mano Zico Zequinha? Da Silva, uma boa azuda. Terezinha, casa dois, vamos embora. Tá bem, vou tocar. Olá, minha pequena. Tudo bem? Eu tô bem. Cá deste lado vem indo, olha, pequena. Tique, pequena, tá-me a chamar pequena. Mas será que é para mim mesmo? Ok, deixa eu terminar de ler o texto. Olá, olha, pequena, eu te quero sim. Te quero ouvir. Oh, parece que sou eu. Te quero ouvir todos os dias, de segunda a sexta, ouvir essa voz gostosa. Estou na escuta a partir do bairro Patrício Lumumba, Nelson de Cordal. Nelcito. Peço ouvir a música do Mauro Flow e Swing Fingers. Fui pequena, mas estou na escuta. Não aguento contigo, beijo. Oh, grandalhão, gostas da pequena? Obrigada pela audiência. Ai, a pequena sou eu, afinal. Ok. Bom dia, mana Gisela linda, minha querida máxima. Aqui é Ercília Bila do Bagamoio. Saúde-te a ti, obrigada. A tua equipa também. Oh, estão todos gratos da Rádio Cidade. Saúde a todos os amigos da Rádio Cidade. E o meu primo lá lindo, é muito lindo ele. O preto romântico sempre. Também, beijos. Cateca, Onibong Ilenikense, Ilemin Cateco. Bom dia, mana, da voz doce. Peço aquela música com o título Teu Ex é Teu Vizinho. Pedir também para deixares em paz a mana Ilávia, por favor. O quê? Tenho lhe tirado a paz? Chama-se Lúcia. Está-te a defender. Então ela que saia do meu radar. Ah, tu e Lávia, tu e a tua Lúcia, que saiu do morador. Ah, estou a brincar, pá. Se eu não brinco com a Lávia, vou brincar com quem mesmo, é? Ela tem que estar aqui para eu lhe puxar bem aquele cabelo dela. Estás o quê? Estás a ir? É melhor subir lá para o quarto andar, desaparece daqui. Para que eu não te atazane a vida. Boss G, boss da Brave City. Oh, English. City jovem, love your flower. Flow, solda. Sol, o quê? Não, deixa eu ler em off primeiro. Senão. Ok. Best rapper Nasty C, featuring Play. Yeah, tá um português e inglês aqui difícil de ler. Então, obrigada. Obrigada, querida ouvinte. Ok, temos aqui mais áudios, vamos a isso.
1: Bom dia, mano.
0: Bom dia!
1: Gisela, como está? Eu diretamente de Pessoas Mole, já estou dentro, estou ligado, como sempre. Mano, Gisela, passei para te desejar um bom dia e um bom trabalho. Peço a música, mano, Gisela, como sempre, aquela momomo. Beijinhos, cumprimentos, mana Elava aí do seu lado. E beijinhos para ela.
0: Não, ela está a desaparecer daqui, mas já está.
1: Jornando, como sempre.
0: Jurando, obrigada, meu mano, obrigada. Ok. Pastor Gabriel mandou um áudio longo. Pastor Gabriel, esqueceu dos 30 segundos, papá.
2: Bom dia, minha filha Gisela Nhampulo.
0: Meu pai amigo.
2: É, Pastor Gabriel, agora estou em Marraquém. É missão de serviço. Estamos na preparação dos 41 anos. De convivência,
0: okay.
2: Com a dona Helena Manganheira Nhlana.
0: De
2: 20 anos de oficialização de casamento. Muito obrigado. Se conseguir, uma beijo a mim, uma beijo a Wena. É, podia ser assim a música dos Roberto Chizonzo, dos Goruanos.
0: Beijinhos.
2: Uma beijo a mim, uma beijo a Wena.
0: Beijinhos.
2: Ei. Temos 41 anos juntos.
0: Não, Ana.
2: Nunca separamos as camas. Bom dia.
0: É uma inspiração para nós jovens. Muito obrigada por este testemunho que muito nos inspira e deixa refletir também. Obrigada. Olha, os áudios desta hora de saudação devem ter até no máximo 30 segundos, está bem? Não se esqueçam desta regra, deste modus operandi. Quando é hora 10, querem saudar, salvo algumas exceções, deve ter até no máximo 30 segundos. É possível. It's possible.
3: Nico dentro! E Minawe, boneca de Cristo! Ure, ure! Acordamos! Obrigada, Jesus! Olá, Deus! Olá, vibradores! Bom dia, Gisela Nhampulo, a dona da voz que alavanca os moçambicanos. Parabéns, beirenses! Sim, parabéns para nós, os beirenses, pela data que a nossa linda cidade comemora hoje. É verdade. Já agora, Nhampulita, peço a música da Didácia, Mamunau e Iwen, da neta Ini, Dini Berense, de Saúcha, Pagael, na Jornal, no Sanidziwa, B, Iwen. Fui!
0: Ok, muito bonito, hein? Obrigada, boneca de Zé Cristo. Sim, é o dia hoje da cidade da Beira. É o dia de celebração, o dia de elevação à categoria de cidade. Hoje, sim senhoras, 20 de agosto, Beira celebra. Estaremos em contacto com Beira se tudo correr bem. Se a comunicação assim permitir, estaremos a conversa ou num intercâmbio aqui. Conversa com a Cidade FM da Beira, Rádio Cidade da Beira, também Rádio Moçambique, tá bom? Para podermos aferir, pulsar as emoções dos beirenses através do canal de Rádio Cidade FM Beira, tá bom? Bom dia estou sempre na escuta. Linda voz, obrigada. Ele chama-se Magoado Consigo. Ainda bem que não é comigo, só é o teu nome. Opa, que bom que é. Obrigada, meu querido Magoado.
4: Uau, bom dia, mais um dia de vida. Butterfly.
0: Da
4: mula da voz, a irmã que a vida me deu. Gisela Nhampulo. Olha, minha sobrinha, Raika. E o meu sobrinho, Yuri, não estou zangado, não. O tio ontem andou muito busy. Feliz aniversário para vocês. Que Deus abençoe. Tudo de bom. Parabéns.
0: Obrigada.
4: Suka Sajor.
0: Mzimbenikamina. Manando, obrigada.
5: Bom dia, querida Máxima. Bom dia, vibradores. Feliz quinta-feira. Para todos nós, que tenhamos um dia super abençoado e super positivo. Feliz eu estou por ver que a tua voz já está melhor.
0: Graças a Deus.
5: E já voltaste ao ritmo habitual. Estou muito feliz por isso. Desejo a todos um bom dia. Feliz quinta-feira. Abraços da Anifa da Udefone.
0: Obrigada, Anifa. Super atenta a tu. Maravilha. O Magalhães também está atento. Ah, Joaquim Magalhães. Bom dia, Marraquene. Bom dia, Marraquene Terra do Dylan Ginge. Bom dia, Marraquene. Sim. Receba aqui a saudação da Cidade FM. Marraquene também escuta-nos muitíssimo bem. Obrigado aos ouvintes de Marraquene. Obrigado. Olha, reclama aí o teu bairro também. Caso não tenha eu referido o teu bairro, reclama. É teu direito. Dizem que bebê que não chora, já sabes. Yes, tenho ainda muitas outras mensagens aqui.
6: Alô, Managi, vamos vibrar, estamos vibrando. Hoje é 20 de agosto, é quinta-feira.
0: Pois.
6: E de um modo especial, a vibração é maior. Tenho um pedido muito especial para ti. Quero a música de João Domingos.
0: Na verdade, esta música, eu já conversei com ela em off. Esta música que ela quer, não temos disponível. Não acho, nem na internet, não sei como, nem porquê. Então, chegamos a um outro consenso de pedido musical. Ela vai numa de Roberta Miranda ou da Elvira Viegas?
6: Por tua especial atenção e muita dedicação, fico à espera que o meu pedido seja aceito.
0: Sem dúvida.
6: Boas vibrações. Excelente quinta-feira, tua vibradora amiga Cecília Batista.
0: Obrigada, minha querida, minha vibradora amiga Cecília Batista. Amei tanto a tua voz, é linda, é doce. Gostei, obrigada. Obrigada, minha querida Cecília. Sim, vou tocar uma das músicas que solicitou. Obrigada. Bom dia, Managina. Escuta, com energia muito contagiante. Estou recuperada. Olá, Mana Gisela em Apulo. Passo para te desejar um bom trabalho e dizer que gosto do teu trabalho. Amo-te. Assina aqui. Orlando Moiana, do bairro Fomento. Obrigada, Orlando. Eu gosto de ouvir novos nomes, novas vozes. Eu vou pedir para que novos ouvintes liguem para nós assim que for possível. Vou disponibilizar o número. Olá, mami, a própria mãe das gargalhadas, Quinto Família. Parece-me que esta é a minha querida Zevut. Obrigada. Olha, o tempo não me dá mais tempo. Dá-me um tempozito para saudar a cidade da Beira. Falando em Beira, tem uma beirense aqui que nos deixou um áudio. Foi hoje? Não foi hoje. Eu achei que fosse... foi falha. Ok. Tá bem, assim sendo, vamos ouvir a música da Didácia, a pedido da boneca de Zé Cristo, da neta, e depois vamos ouvir a Dito Felipe cantar Maria. É dia da Beira, cidade da Beira. Bom dia, boa escuta.

0: hoje, 20 de agosto, é dia de celebrar a minha cidade, a cidade que viu me nascer, a cidade que viu crescer. Hoje estou distante, mas estou perto da cidade da Beira. E vou falar dos bairros: Bairro Central, Munhava, Espangara, Esturo, Macuto e Mataquane, Pioneiros, Ponta Gea, Munhava, Xota, Manga, Marasa, Vaz, Inhamizo, Alto da Manga, Xinguçura, Matadouro, Inhancojo, Vila Massani, Manga Loforde, Manga Mascarenha, Mataquane, Moraça, Indunda. Parabéns, minha cidade. Sempre no coração. Beira e Uaua.
1: Gostei. Beira e Uaua.
2: Ah, Uaua é dele. Uaua é tipo nice.
1: Ok. Beira e Uaua.

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0: Ela que tem, ou que iniciou a sua carreira como cantora de rock, vai hoje emprestar a sua belíssima e versátil voz à interpretação de obras da sua banda. São clássicos da nossa música, com arranjos de jazz e standards marcantes do género. A cantora que já foi várias vezes premiada pelas suas incríveis interpretações e qualidade vocal, será acompanhada pelos músicos que compõem a sua banda Cacana, liderada pelo guitarrista e compositor Jimmy Guaza. Uma história que tem discos, projetos de promoções e não só. Crianças e mulheres também terão grandes presenças de palco. Tiveram grandes presenças de palco através desta banda, no país e internacionalmente. E hoje, Yolanda Cacana vai brilhar e muito. E ela já fez um convite. Vamos ouvir ela.
1: Alô, alô, amantes do jazz. Yeah. Na quinta-feira, dia 20 de agosto, estarei no Nomad, no Baia Mall, a partir das 19 horas, para vivermos juntos uma experiência super especial. O meu lado jazz. Conto contigo para uma noite de muita música e conexão. Até lá, nos vemos no Nomad.
0: É, está aí feito convite pela própria vocalista da banda Cacana, Yolanda. E daqui a mais um bocadinho estarei sim a conversa com o Izzedine Fakirá ou com o Easy Jazz em pessoa. O Easy Jazz em pessoa. Com ele estarei a conversa dentro em breve. Não queiram perder esta grande oportunidade. Até já.

0: Magneto, Let Gamo Chamina, música cantada em língua shop, língua da zona sul do país, sim, zona sul de Moçambique, concretamente Gaza, em Inhambane, é onde é mais sonante esta língua shop, e ela fez questão de trazer-nos este ensinamento, esta reflexão em torno da vida dois, do lar, do casal. Nicarate, Kunihimetela, Kunishanissa. Que tal ouvir esta música hoje, cantada num ritmo jazz? Hã? A soar num ritmo jazz. Nicarate em jazz. Aquela música rola, hã? Em jazz, uau. É uma noite incrível hoje que se vai viver ali no Nomad Day and Night Club, no Bahia Mall, um concerto do Easy Jazz, que tem como figura de cartaz, obviamente, a Yolanda Cacana. E o lado jazz, e em linha, temos já o apresentador do programa Easy Jazz, Izidine Fakirá, para conosco falar sobre este concerto. Tenho muita alegria e honra de tê-lo em linha para conosco conversar. Olá, Izidine Fakirá, bom dia.
1: Olá, Gisela, bom dia, tudo bem?
0: Eu estou bem, graças a Deus. Ai, quanta honra ouvir esta voz a falar comigo. É uma honra e alegria para mim. Mas então, a saúde, como é que está?
1: Tá, tudo bem, felizmente, graças a Deus, estamos bem de saúde.
0: Uhum, muito
1: bem. E pronto para levar mais uma noite de jazz a propósito dos 30 anos do nosso programa, não é?
0: Uau, maravilha! E de onde é que surge esta ideia? É mesmo a propósito dos 30 anos ou tem mais alguma coisa que vos terá incentivado a trazer a Yolanda para tornar a noite dos moçambicanos ainda mais incrível, jazzística? Hã?
1: Bem, a ideia inicial é de facto a celebração dos 30 anos do programa Easy Jazz, que este ano estamos a celebrar, e que, se estás recordada, começou com o tributo ao grupo Alambique. Com a participação do Shildo, não é? Que juntámos a iniciativa que o Shildo tinha de fazer essa homenagem, porque o Alambique faz parte da história do jazz em Moçambique. Nós acompanhamos muito da história desse grupo, então trouxemos-os para abrir, mas depois quisemos fazer uma série de eventos comemorativos desses 30 anos, acima de tudo procurando fazer com que os ouvintes, os que acompanham os nossos programas, os fãs, os artistas, tivessem a oportunidade de estar com os artistas em palco, portanto, vê-los atuar, conversar com eles, pedir autógrafos, enfim.
0: Wow.
1: Quisemos que não fosse uma sala de espetáculos distante. O espaço onde estamos a fazer o Nómada, portanto, o Rabinho Baiamó, é um espaço em que as pessoas têm depois a possibilidade de conversar com o artista, okay, de cruzar com o artista, estão sentados ali nas mesas, nos sofás, e podem conversar com o artista, podem conhecer mais do artista, conversar com conosco, com o próprio programa, com a gente do programa.
0: Uhum.
1: E então é agradável. Quisemos que esse fosse o espaço, conseguimos, iniciamos isso em março, tivemos uma pequena interrupção durante um mês e meio, em finais de maio, e regressamos este mês para levarmos esta iniciativa até o fim do ano.
0: Muito bem. É uma ideia genuína esta de permitir com que os espectadores tenham contacto com os artistas, até porque em muitos outros eventos nota-se uma belíssima apresentação e depois cada um toma o seu caminho. Esta vantagem, esta possibilidade de estar ali ao lado, acompanhar e depois conversar, trocar ideias, tirar fotografias, é genuíno, hein? É genuíno, parabéns por isso.
1: Muito obrigado e agradeço particularmente os artistas que se têm mostrado disponíveis.
0: Uau.
1: A fazer as atuações neste espaço. Agradeço também, permita, o Standard Bank e o Centro, que têm dado o apoio financeiro, porque os artistas de facto vivem do seu trabalho. Aquilo que estão ali a fazer é o seu trabalho, não são cachês astronómicos, mas é o seu trabalho que deve ser compensado. E também a equipa do Nómada, que se deu o espaço para que pudéssemos fazer esta ligação entre os artistas e os músicos.
0: Muito bem. Para além da Yolanda Cacana, teremos um outro artista nesta noite, neste concerto?
1: Não, esta noite é só da Yolanda, aliás, tem sido assim. Nós escolhemos um músico que faz uma hora e meia, particularmente, de concerto, com uma pequena pausa, onde interagimos com o próprio artista, converso com o artista. Uhum. O artista fala-me da sua história, dos seus projetos, enfim. Semana passada, a reabrirmos esta nossa edição, agora fazemos a segunda parte das várias sessões, tivemos o Xene Ogun em Timbila. Foi agradável ver o Xene e o Timóteo Cuxo, o professor Timóteo Cuxo, saxofone e Timbila, com uma banda a acompanhar. Desta vez, quisemos ir para o lado do jazz da Yolanda. A Yolanda é bastante versátil. Se vocês se recordam, a Yolanda começou naquelas bandas de garagem e começou por tocar música rock. Ela era uma belíssima cantora de rock, como iniciaste hoje o programa, né? A Yolanda fazia aqueles temas tipo uma pinta. Mas foi procurando o seu espaço, foi procurando a sua forma de estar, e é aquilo que nós conhecemos da Yolanda e do Grupo Cacana. Uhum. Só que em certas sessões ela também tem o seu lado jazz. Eu recordo-me que aí há uns 2-3 anos fizemos um evento do Easy Jazz na Matola e ela mostrou um pouco daquilo que ela tem do seu lado jazz.
0: Uau.
1: Então quisemos voltar a trazer, porque também é uma preocupação minha, particularmente, de trazer mulheres que estão nesta onda musical.
0: Uau.
1: E aquelas que puderem estarão lá presentes, aquelas que se mostrarem disponíveis estarão lá presentes. E eu conto, por exemplo, de voltar a ter em palco vozes femininas, como por exemplo a voz da Xixi Alanga, que é fantástica, a Iola e o Nené. Já tivemos outras vozes também no nosso espaço. Então é sempre bom termos aqueles que fazem jazz, não verdadeiramente jazz puro, mas também já tivemos e voltaremos a ter. Mas dar também a oportunidade àqueles que fazem um bocado de fusão entre as várias correntes musicais e que são aplaudidos pelos arranjos que os elementos da sua banda fazem e pela forma como colocam a sua voz quando são cantores, ou a forma como fazem os saxofonistas, os guitarristas. Já lá tivemos bons guitarristas, o Walter Mavas, por exemplo. Na próxima semana, dia 27, teremos o Zoco Dimand. Já tivemos músicos internacionais, por exemplo, o músico sul-africano que veio participar como pianista.
0: Muito bem.
1: Já tivemos músicos alemães que também. Enfim, nós estamos abertos a vários eventos, inclusivamente músicos que passem por Moçambique, que venham como professores e que estejam na onda do jazz. Nós convidamos a juntar-se aos nossos artistas e fazer as noites de jazz.
0: Muito bem. Há uma tendência em os artistas ou fazedores de música, e não só, notarem que parece que a valorização da música, da nossa arte, tem-se perdido, e têm preparado ou organizado eventos com vista também ao resgate de valores e também da valorização da nossa música. Há de ser este concerto também nesta perspectiva, ou é uma continuidade de festa alusiva aos 30 anos do Easy Jazz?
1: O Easy Jazz já nasceu com esta tendência de valorizar a música moçambicana, e particularmente aqueles que fazem jazz e fusão.
0: Não necessariamente por haver uma perda, não.
1: Não, eu penso que não está a perder nada. Pelo contrário, a música moçambicana tem estado a crescer. É verificarmos o que tem acontecido muito com novos talentos. O Ngoma tem sido um exemplo disso. O que temos sentido falta é, de facto, eventos. Há menos eventos. São muito restritos. São eventos que são feitos, inclusivamente, em casas de pasto, em restaurantes, em salas de certa forma restritas para o grande público. Não há os grandes eventos de quintal, passo o termo, nos grandes campos, levar a música aos bairros. Isso é que tem que acontecer. Eu sinto que isso faz falta em Moçambique. Mas os festivais de rua, é que as pessoas até nem pagam, é que os sponsors ajudam a que o público se entretenha apreciando aquilo que são os nossos valores culturais. Para música, para outras expressões culturais, mas a nossa intenção é mesmo valorizar os músicos que estão nesta onda musical, que enverdaram pelo jazz, pela música de fusão, sem tirar mérito a todo um género musical, a toda uma riqueza musical que Moçambique tem na música popular, na música considerada música ligeira, que nós passamos habitualmente na rádio e noutros programas que acontecem para animar, até mesmo para animar as festas das famílias.
0: Muito bom saber de si, que é um grande promotor da música moçambicana, da arte moçambicana, que afinal estamos num bom caminho e que só precisamos de abranger ainda mais os concertos, o trabalho, e dar a conhecer ainda mais o trabalho dos artistas moçambicanos. Muito obrigada. Para quem está em casa, qual é o convite, o último convite que faz para aqueles que nos acompanham e não tinham ainda nenhuma ideia para esta noite? Faz aí então, último convite, Izdin Fakirá.
1: Venham esta noite, venham nas próximas quintas-feiras. Nós fazemos as sessões quinzenais, portanto, esta semana estamos a fazer antes do dia 27, que tivemos que adiar. Semana passada estava um freio de arranchar.
0: É verdade.
1: Estava também previa chuva, então tivemos que fazer aquela alteração. Eu convido as pessoas a juntarem-se a esta iniciativa, a irem hoje particularmente apreciar esta voz que merece o carinho de muitos de nós pelas suas mensagens. Olha, passaste uma canção interessante, mas tem muitas outras, inclusivamente, que valorizam a cultura e o turismo moçambicano. Venham ver a Yolanda no seu lado jazz e juntem-se a esta iniciativa de quinta-feira, ir apreciar músicos. Vocês vão ver o valor daquilo que são os nossos artistas a tocar, particularmente. Coisas que nós dizemos que, eu vejo este concerto quando vou a Cape Town, quando vou a Johannesburg. Aqui em Maputo você pode ver isso, pode ver os nossos bons músicos a tocar. E esta fase é de celebração dos 30 anos. Nós não cobramos as entradas, venham, consumam o que vocês querem, mas acima de tudo consumam a música e a arte dos nossos artistas.
0: Eu estou lá, eu já estou lá.
1: Eu quero te ver.
0: Eu já estou lá. Quando é Mahala é ainda melhor, nós gostamos. Obrigada, Izidine. Bom trabalho, bom dia sucesso.
1: Beijinhos, continuam com essa alegria.
0: Obrigada, até loguinho.
1: Até logo, tá.
0: Muito bom. Guys, é Mahala, não queiram perder. Vamos lá ver o lado jazz da Yolanda. Estão a ver esta música aqui, ouvida lá para o lado jazz. Encalhada! Oh, minhas encalhadas! Que tal mais logo?

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0: Pois é, 33 minutos depois da hora 11, um dia de muita conversa. Até porque muitos problemas se resolvem com conversa. Muitas coisas são conhecidas ou reconhecidas através da conversa. E é esta conversa que tem pautado a nossa amizade, tem cimentado a nossa amizade, fortalecido a nossa camaradagem radiofónica e não só. A nossa amizade também se fortalece através da conversa e hoje ela vai nos permitir conhecer grandiosíssimas novidades. Conhecemos para trás, ficamos a saber que somos convidados, afinal, a juntarmos-nos à celebração dos 30 anos do Easy Jazz. Hoje, mais loguinho, está bem? Ali no Bahia Mall, para celebrarmos uma noite de jazz na voz da Yolanda Chicane. E agora vamos falar do filme do Kigoma 2026. Sim, tem lugar a partir do dia 25 de agosto até o dia 25 de setembro, um mês exatinho, o Film Lab. Sim, Film Lab, uma iniciativa que está inserida na programação de Kigoma 2026. E para falar deste assunto, está aqui comigo, temos em estúdio o Lionel Matusse Júnior. É ele que nos vai melhor explicar sobre este Kigoma 2026 Film Lab, que tem a duração de um mês. Olá, Lionel Matusse Júnior, como é que tu estás?
1: Bom dia, tô calmo.
0: Não é?
1: Pois. Bem, graças a Deus.
0: Ah, muito bom. E estás sentado também?
1: Sim.
0: Ok. Vamos ao que mais interessa a esta altura, agora é sério. O que é que motivou a criação do Film Lab Moçambique e por que é que sentiram que este era o momento certo para lançar esta iniciativa? Não foi em janeiro, não foi no outro período, não foi ontem, e sim no dia 25 de agosto, por um mês até setembro. Conta-nos.
1: Sim, no essencial, este Film Lab é uma atividade que está integrada num programa maior.
0: Ok.
1: Que se chama Rede de Cinema e Audiovisual Palop TL. E esta iniciativa iniciou de forma, vamos lá assumir assim, embrionária, em 2018, no contexto de uma mostra de cinema, justamente, dos Palop, e os profissionais que estiveram envolvidos nessa altura sentiram que havia necessidade de unir-se forças para que o setor tivesse maior profissionalização, maior visibilidade e uma estrutura de integração que permitisse que houvesse diálogo entre os países falantes de língua portuguesa a nível da África, né? Os Palop, no caso.
0: Ok.
1: Então, neste contexto, já fez-se o lançamento no mês passado de uma atividade que se chama mapeamento. No que é que consiste este mapeamento? O mapeamento consiste em, à exceção de Angola, né? São todos os países falantes da língua portuguesa, à exceção de Angola.
0: Sim.
1: Em saber quem são os profissionais que atuam no setor do cinema. Quais são as suas valências, em que local eles estão a atuar e por aí vai. E isto é em resposta a fundos que são disponibilizados para a produção cinematográfica, assim como também há relatórios internacionais da UNESCO, por exemplo, que fazem um mapeamento de em que condições o setor está em cada região do mundo.
0: Certo.
1: E constatou-se que a nível dos países falantes de língua portuguesa da África não havia esse mapeamento, né? Essa, vamos lá dizer, discriminação do género, quantos operadores de câmera nós temos em Moçambique, quantos profissionais de caracterização de personagem nós temos em Moçambique, quantos roteiristas, quantos argumentistas, quantas empresas de produção cinematográfica atuam em Moçambique. Então, e este mapeamento já está a decorrer em todo o país, e em todo o país não exatamente, né? Nesta primeira fase estão beneficiadas as províncias de Maputo, a província de Sofala, Deixa só me recordar que mais província está a beneficiar.
0: As cábulas nos ajudam nas vidas.
1: Já lá vamos, já lá vamos.
0: Copia! Vais tirar 17 quando podias tirar logo 20.
1: Então, é só completar.
0: Aí na cábula.
1: Sim. E pronto, enquanto não encontro aqui a cábula. É importante dizer que esta atividade... Ah, pronto, aqui está.
0: Pronto.
1: As províncias moçambicanas que estão a beneficiar neste momento são Maputo, Zambésia, Nampula e Sofala. E pronto, já está-se a fazer os contactos, já está-se a recolher os dados. Estes dados serão, a posterior, colocados num site, numa plataforma, um diretório aberto, para o qual qualquer pessoa que tiver interesse em produzir um filme em Moçambique possa ir lá encontrar os profissionais que precisa e satisfazer a sua necessidade. Então, o Film Lab é uma continuidade ou é um outro pacote deste mesmo projeto. E o que é que pretende o Film Lab?
0: Sim.
1: O Film Lab é um laboratório de cinema no qual, e que vai acontecer tanto em Moçambique quanto em Angola, aliás, quanto em Cabo Verde. E quem vai estar a coordenar tanto em Moçambique quanto em Cabo Verde é a Samira Vera Cruz. A Samira Vera Cruz é uma cineasta cabo-verdiana. No essencial, aqui se pretende estimular e dar força a novos projetos de cinema que estão a...
0: Longas, curtas, metragens?
1: Essencialmente curtas.
0: Ok.
1: Essencialmente curtas. Até porque no fim deste projeto será feito o lançamento de uma agência de curtas-metragens dos Palop TL. Então, neste momento foram selecionados cinco propostas, das quais há moçambicanos, há uma angolana, há uma São Tomense, e estarão a beneficiar de treinamentos em termos de pitching. Pitching é normalmente quando se pretende um fundo para poder realizar um filme. As pessoas, os produtores, têm que organizar assim uma explicação sucinta do que esse filme vem a ser para poder apresentar ao potencial financiador. Então, serão treinadas estas pessoas que irão beneficiar do pitch. Em matéria de como é que esse pitch deve ser elaborado.
0: Muito bem. E não sei se a nossa fonte está equivocada, mas temos a informação de que terão recebido 24 candidaturas. O que é que nestas chamou mais a atenção do júri?
1: As temáticas que estas, em particular, estão a explorar.
0: Ok.
1: Estão a tratar,
0: em torno de?
1: Estão a tratar questões ligadas à sustentabilidade, estão a tratar questões ligadas à equidade de género. Então, são temáticas transversais e que, em função disso, naturalmente, o mundo inteiro hoje está preocupado com a inclusão das mulheres. E a questão da sustentabilidade hoje transcende a uma dimensão financeira. Hoje estamos a falar de questões de mudanças climáticas, começamos a falar de refugiados climáticos e por aí vai. E é só um exemplo muito concreto desta coisa das mudanças climáticas. O frio que nós começamos a sentir
0: na semana passada
1: é muito mais intenso.
0: Até estou a tossir.
1: É muito mais intenso. É muito mais intenso do que o que nós habitualmente sentíamos.
0: Em agosto.
1: Há uma previsão que Moçambique vai ser afetado por um fenómeno global que se chama o El Niño.
0: Sim.
1: Então, é preciso que o cinema e que todas as outras artes possam olhar para isto e dar um tratamento condigno para que as pessoas tenham consciência do que está a acontecer no mundo. Então, é à luz da transversalidade das temáticas que este grupo dos selecionados trouxe, que acabaram sendo eles os selecionados e não os outros.
0: Uau! Estes participantes vêm de Moçambique, nosso país, vêm de Angola, vêm de São Tomé e Príncipe e trabalham com ficção, documentário e projetos híbridos. É esta diversidade que vocês pretendem trazer para esta primeira edição?
1: Sim, a partir do momento em que este projeto está a ser feito com países diferentes, embora falemos a mesma língua, uma coisa muito interessante nesse detalhe da língua, nós Sim. falamos a mesma língua, mas as paisagens que nós projetamos são diferentes.
0: Diferentes. É.
1: Então, a partir desse ponto, a diversidade é um ponto incontornável naquilo que estamos a executar.
0: Ok, interessante. Fala-se muito da falta de financiamento. Dinheiro sempre não existe em todos os lugares, especialmente em África. Sim. O cinema africano, concretamente. Fala-se muito da ausência deste fundamental requisito
1: Sim. Sim.
0: para o sucesso.
1: Sim. Sim.
0: O Film Lab pretende ensinar os participantes a encontrar novas formas de financiamento?
1: Sim. Sim, essa é uma das... Tanto a questão do financiamento, assim como capacidade de distribuição.
0: Em que sentido?
1: Vamos lá. Nós, em Moçambique, por exemplo, temos uma plataforma que é o NetCanema.
0: NetCanema, sim.
1: Sim. Que é uma plataforma, vamos lá dizer assim... É uma plataforma de streaming de projeção de filmes moçambicanos.
0: Ok.
1: Mas existem muitas outras plataformas com visibilidade global.
0: Pois.
1: A possibilidade, por exemplo, de conseguir integrar uma produção moçambicana na Netflix, na HBO, na Disney ou na Apple TV.
0: Ok.
1: A esta dimensão de distribuição a que nos referimos. Depois, se quisermos pensar na sala grande, os filmes, depois de lançados, têm que ser projetados nas salas de cinema.
0: Uhum.
1: Então, essa projeção que é feita nas salas de cinema pressupõe distribuição, pressupõe contacto com os proprietários das salas. Então, é preciso que haja consciência de como é que este processo decorre. Porque, às vezes, até... há filmes que se consegue fazer com low budget, com um financiamento muito pouco, mas de boa qualidade, e que entretanto acabam tendo pouca circulação por causa da ignorância à volta desta questão da distribuição. Então a expectativa é poder ajudar os profissionais a contornarem estas mazelas, estas fragilidades que nós temos.
0: Muito bem. O Kugoma, como... já deixou de ser projeto, é uma realidade.
1: Sim, sim.
0: A realidade Kugoma vem ter, tem uma relação com... Ou seja, o Film Lab acontece integrado neste Kugoma, certo?
1: Sim.
0: Qual é a relação que vai existir ou que existe entre esta formação e o festival?
1: O Kugoma vai já na sua 16ª edição.
0: Uhum.
1: E começou como um fórum de mostra de curtas-metragens.
0: Sim.
1: Sim. E foi evoluindo para muito mais do que isso. Há espaços de diálogo,
0: pois.
1: Há espaços de capacitação.
0: Uhum.
1: Em princípio, eu vou orientar um masterclass de crítica de cinema, por exemplo, integrado no Kugoma. Então, a explicação que a Samira Vera Cruz, que é a coordenadora do Film Lab, deu foi: a expectativa é poder integrar estes produtores de filmes que vão ser orientados no contexto do Film Lab, num circuito em que a conversa é em torno do cinema.
0: Okay.
1: Então, sendo o Kugoma esse espaço que essencialmente recebe realizadores, críticos, jornalistas, profissionais que alimentam toda a cadeia de valores do cinema.
0: Do cinema.
1: É uma, vamos lá dizer, uma oportunidade de convivência que se fizesse se o Film Lab, de forma isolada, no momento em que em Maputo não está a acontecer nada relativo ao cinema, haveria de ser uma atividade isolada, haveria de perder-se, se calhar, uma parte daquilo que se pretende alcançar.
0: Okay.
1: Então, a associação está em função de o Kugoma ser essencialmente uma plataforma de produção, de projeção de cinema, no qual circulam profissionais do setor.
0: Uau, interessante saber. Interessante mesmo. Qual é o impacto que esperam que este Film Lab tenha no desenvolvimento da indústria cinematográfica moçambicana? no fim do dia, qual é que é o ensinamento que querem trazer, ou então a mensagem que querem trazer para todos nós?
1: Temos que nos estruturar. O setor das artes em Moçambique está muito a funcionar de forma informal.
0: Informal.
1: Então é preciso que nós nos estruturemos,
0: okay,
1: para que consigamos ser uma força suficiente para mobilizar recursos.
0: Mas por que está de forma informal? Nos dias de hoje já devíamos estar avançados.
1: Por várias razões. Em alguns casos é ignorância em relação a questões legislativas. A falta, por exemplo, de financiamentos faz com que não tenhas, vamos lá dizer, uma remuneração permanente, à exceção, por exemplo, de quem trabalha com produção de videoclipes. Não tenha uma remuneração e trabalho permanente. Então, em alguns casos, acaba sendo uma espécie de um trabalho sazonal ou um, como a gente diz assim na gíria, um side job.
0: Ok.
1: Yeah. Então, a ideia é garantir, estimular que haja uma estrutura e que possamos produzir melhores filmes.
0: Ah, que assim seja. Melhores filmes e que sejam assistidos até lá nos States.
1: Pois, mas antes de se assistir nos States, é preciso que se assista em Moçambique.
0: Também.
1: Sim.
0: Mas até que temos um canal que já promove esta... Já promove, já nos habitua a ideia de termos aqui dentro artistas, termos atores, atrizes que são capazes de nos prender na televisão por horas, por minutos e horas, através da arte do seu trabalho. Temos novelas já moçambicanas, já se tornou possível.
1: É? Mas há uma diferença que é importante lembrar.
0: Por favor.
1: Uma coisa é cinema.
0: Outra coisa é?
1: É televisão.
0: Yeah.
1: As novelas, mesmo as séries, estão integradas no pacote de televisão. Então, a produção de ficção, longas metragens, curtas metragens, documentários, há documentários que entram assim
0: nos intervalos.
1: Sim, num conflito entre televisão e cinema, mas é preciso. Uma coisa é cinema, outra coisa é televisão. O que nós temos essencialmente das telenovelas e das séries que nós temos estado a ver de produção moçambicana é essencialmente televisão.
0: Precisamos de nos habituar a ver filmes produzidos por moçambicanos,
1: sim,
0: pensados, descritos,
1: por
0: moçambicanos. Sim. Andou um filme nos meus tempos da faculdade, do Último Voo de Flamingo.
1: Pois.
0: Ai, que incrível que foi aquilo. Eu me senti especial naquela sala. Foi num dos anfiteatros lá na Universidade Eduardo Mondlane, quando, depois de ter lido a obra, termos a chance de ver aquilo num filme, retratada toda aquela história através de que estivessem ali atores a viver, a contar, aí para frente, para trás. Foi incrível.
1: Não, e por acaso, acho que nós nos últimos anos temos estado a ter muitas produções. Pessoalmente estive a coordenar por 2 anos, aquilo foi 2023-2024, o concurso de curta-metragem do Centro Cultural Moçambicano Alemão.
0: Ok.
1: E recebemos, acho que no primeiro ano nós recebemos por aí umas 17 propostas de filmes. E no segundo ano tivemos qualquer coisa como 34 propostas de filmes. Por outro lado, temos recentemente tivemos o filme Vândalos, que está aí a ter uma projeção internacional. Há um grupo que tem estado a fazer um trabalho incrível e alguns dos filmes estão disponíveis no YouTube, inclusive,
0: pois,
1: que se chama Afro Cinemakers. É para Wilford, tem estado a fazer algum movimento nesse sentido. E quem puder aceder ao coisa, a NetKanema, poderá sem dúvida encontrar muito mais referências daquilo que tem estado a ser produzido. Ainda sobre adaptações, ainda há pouco tempo, acho que há 1 ano, 2 anos, foi lançado o filme. Houve 2 adaptações. Estou a lembrar agora do Ninguitimo, que é uma adaptação do texto do Luiz Bernardo Onana. Não, naquele livro Nós Matamos o Cão Tinhoso. Quem fez foi o Licínio. O Sol de Carvalho fez uma outra adaptação de um filme, é um curadouro do Foge-me, mas é uma adaptação que ele faz de um filme, de um livro do Miyakoto. Ele já tinha feito antes uma bata-bata.
0: Que tal eu vos propor a fazerem uma adaptação de Nikkei, uma história de poligamia? Estão a ver? Estão a ver como Jonas teve sucesso? Jonas, sim. A realidade dos nossos dias, do nosso dia a dia, foi terrivelmente retratada naquele filme, daquela história. Não. Que começou com uma obra literária.
1: Sim.
0: Adaptado para uma série.
1: Sim. Mas, por exemplo, eu gosto de Nikkei, sobretudo porque nos dá a ver de forma muito precisa essa questão da poligamia, como é que ela acontece. Eu acho que ia dar uma... Mas eu também tenho... Sabe que eu também penso num outro livro da Paulina Gizene, que era capaz de dar um filme bom. O Sétimo Juramento. Eu acho que era capaz... Eu já estou a imaginar...
0: Sétimo Juramento também foi uma das obras da Paulina que fez um sucesso incrível. Não havia faixa etária.
1: Pois. Eu penso... Há uma série sul-africana que sempre que eu vejo me associo muito àquele filme. Está disponível na Netflix, inclusive. Chama-se Kings of Joburg.
0: Ok.
1: Que é também uma história de feitiçaria.
0: Outro problema, outra maca a mais. Feiticeiros são muitos. Haviam gostado de se rever ali.
1: Numa série ou
0: num filme. É. Tem uma proposta, que tal?
1: Não, vamos lá.
0: Algumas das nossas obras que muito fizeram sucesso e que retratam o nosso. Olha, há quanto tempo tem Sétimo Juramento? Nikkei? Tem muitos anos, mas é incrível que continuam a contar o nosso dia até o dia da manhã. Esses livros estão a contar-nos hoje.
1: Por isso é que são clássicos.
0: Se nos trouxerem isto aqui numa metragem, uau, será top.
1: Espero que haja cineastas já nos ouvirem.
0: É possível que sejam agora tocados e inspirados a pensarem em nos trazer estas metragens das quais vamos muito nos interessar. Muito bem, estamos a chegar ao fim da nossa conversa. E para um jovem cineasta, estávamos a falar deles agora, que está agora ligado à rádio e tem uma ideia, para além desta que nós acabamos de lançar, tem uma outra, ou é esta que pegamos agora, mas não sabe como transformá-la num projeto. Ouviu, gostou, mas não sabe como seguir, como avançar. O que é que pode aprender numa iniciativa como esta do Film Lab?
1: Eu acho que a possibilidade de estar com outros que estão a tentar a mesma coisa.
0: Ok, estar inserido
1: no mercado. Há dificuldades que ele tem e que os outros já resolveram,
0: isso,
1: e vice-versa.
0: Ultrapassar.
1: Então essa possibilidade de network com pessoas que estão a fazer o mesmo trabalho que tu, é sempre uma mais-valia. Por outro lado, é que também haverá lá profissionais com anos de estrada já. Estamos a falar, por exemplo, do João Ribeiro, que será um dos formadores. Acho que é importante dizer até quem serão os formadores. Será o João Ribeiro e o Fábio Ribeiro, que são moçambicanos. As cabo-verdianas Samira Vera Cruz e Emília, eu não consigo dizer o segundo nome da Emília.
0: Okay.
1: E a Cátia Aragão de São Tomé. Que são...
0: João Ribeiro é o realizador do Último Voo.
1: Sim.
0: Estou recordada.
1: Então, então são profissionais que já têm vários anos de estrada, que já produziram muitos filmes, que já estiveram envolvidos em vários projetos.
0: Magnífico.
1: Então, para quem está a começar, a possibilidade de entrar em contato com estas pessoas há de ser sempre uma mais-valia.
0: Muito bom. Olha, muito obrigada. Nós desejamos sucessos para este Film Lab, que vai já começar no dia 25 de agosto, vai até 25 de setembro, uma iniciativa muito boa da Gugoma, estão todos de parabéns, e está à vontade para deixar aqui ficar as considerações finais.
1: Muito obrigado por este espaço, Espero que quem nos ouve e tenha interesse pelo cinema possa se juntar à iniciativa agora no Kugoma. Acompanhe as nossas redes sociais, tanto no Facebook quanto Instagram, even LinkedIn, e poderão ter detalhes pormenores de como poder participar.
0: Muito bem. Lionel Matus Júnior, com quem estive à conversa aqui agora, que nos vai esclarecer, falar, contar em torno deste Film Lab, que é uma iniciativa inserida na programação de Kugoma 2026, que vai ter o seu início já no dia 25, daqui a 5 dias ou 4 dias, e tem a duração de um mês. Esperamos que seja um sucesso total e continue a contar com o nosso apoio, com a nossa audiência, para poderem dar-nos a conhecer sobre os vossos trabalhos e não só. Tá bom?
1: Muito obrigado.
0: Nós é que agradecemos. Um abraço especial e sucessos. Daqui a mais um bocadinho, vamos atualizar a hora e pautar a informação. Até já. É o último bom dia de hoje.

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1: Hey, são já 12 horas. Boa tarde.
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1: Olá, boa tarde uma vez mais. Especial atenção para as notícias, com a edição e apresentação de Hélder Malelli. Boa tarde, Hélder.
4: Saudações. O ministro da Juventude e Desportos, Kaifadin Manasse, desafiou ontem em Maputo os jovens moçambicanos a reforçarem sua participação nos processos democráticos através do envolvimento cívico, diálogo e defesa da paz. Falando na abertura da Conferência Diálogos sobre a Juventude e Democracia, Perspectivas Globais e Desafios para Moçambique, Manasse afirmou que mais de 65% da população moçambicana tem menos de 35 anos, tornando a juventude determinante para o futuro do país. A democracia não se esgota no ato de votar, vive do que acontece entre as eleições, da fiscalização do orçamento do distrito, da qualidade do debate público e da vitalidade das associações de estudantes e juvenis, afirmou o dirigente. Moçambique e África do Sul querem transformar a cooperação económica em negócios, investimento e emprego com a criação de uma zona económica transfronteiriça entre os dois países, a qual poderá juntar-se o Eswatini. A iniciativa surge no momento em que a região procura reforçar a industrialização e criar cadeias de valor capazes de impulsionar o crescimento da África Austral. O compromisso foi reafirmado pelo ministro da Economia de Moçambique, Basílio Mohate, e pelo ministro do Comércio, Indústria e Concorrência da África do Sul, Parks Tau, durante um encontro realizado em Durban, à margem da 46ª Cimeira da Comunidade de Desenvolvimento da África Austral. A epidemia do vírus Ébola na República Democrática do Congo ultrapassou os 5 mil casos, anunciaram ontem as autoridades congolesas, e as equipas de resposta alertam que a doença se está a propagar a uma velocidade sem precedentes. Segundo os mais recentes dados do Ministério da Saúde da República Democrática do Congo, a epidemia registou, até o momento, 5.021 casos, incluindo 2.378 mortes. As equipas de resposta alertam que a doença se está a propagar a uma velocidade sem precedentes, ultrapassando os esforços para conter nas regiões mais remotas do país. Um ataque de um drone russo contra um edifício da Direção Principal de Polícia na região de Zhytomyr, na Ucrânia, causou a morte a dois polícias e fez pelo menos 20 feridos, anunciaram as autoridades. Este ataque tirou a vida a dois polícias, pelo menos 20 pessoas ficaram feridas. O inimigo está, mais uma vez, a atacar não só edifícios, estão a atacar deliberadamente pessoas que trabalham todos os dias para garantir a segurança dos outros, indicou o vice-chefe da Polícia Nacional, Maxim Tsukiridze, na rede social Facebook. A cidade da Beira encontra-se em festa esta quinta-feira, 20 de agosto, com a realização das cerimónias oficiais alusivas ao seu 119º aniversário na Praça do Município. O evento, que decorre neste momento, marca a elevação da urba à categoria de cidade, celebrada anualmente com grande pompa e participação popular. A data é um marco de resiliência para a cidade bela e indomável, que ao longo da sua história superou diversos desafios, celebrando mais um ano de existência, publicou o Conselho Municipal da Cidade da Beira na sua página do Facebook. É o final da apresentação do Cidade Notícias. A esta hora, a edição foi de Hélder Malelli.
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2: E porque hoje é o dia da cidade da Beira, vamos dar vazão às músicas dos nossos artistas da Beira. E começamos pelas mulheres, ladies first, sempre. Júlia Duarte canta Moyoango, abrir, dar o start, o pontapé de partida desta rubrica. A mais chunante, a mais amada, a que mais enaltece a nossa bandeira. Moçambique é mais 258, é a Vibramos, é da cidade. Maputo, para Beira. Moyoango, Júlia Duarte, lá da Beira.

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1: Non complica! È dia da festa da beira! Non complica! Não estraga as coisas. Meu caráter, música de Calixto Ferreira. Oh, Calixtinho da beira. Canta assim para nós.

0: Há quanto tempo nós não ouvimos o Slowly, Slowly cantar? Hein? Que tal ouvimos-lo agora? Agora também, lá da beira, Slowly. Lembra-nos desta música aqui?
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0: pensaste?
1: Eu fiz o que fiz. 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
0: Ok.
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0: Pronto.
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0: que bom que terminou tudo bem. Oh, isso é que nós gostamos. É isso mesmo. A vida é assim mesmo, de verdade. Sim, sim, sim, sim, sim. Of course, of course, of course. Of course, yes. Olha, tu também podes ligar e pedir a música lá da beira. É, tu também podes ligar, só desligar. Tenho a indicação de que está por aqui nos corredores da Rádio Moçambique. Sim. Uma jornalista do Diário de Moçambique da Beira, a Vânia Oscar. Ela que está em Maputo, está em Maputo mesmo, porque vinha apresentar a obra Incerteza, de Pedro Simbine. Lembram-se desta obra do Pedro Simbine, que esteve connosco à conversa antes de ontem? Sim, ela vinha apresentar esta obra. Tendo feito já na Beira, veio a Maputo, aliás, para continuar este trabalho. E foi no BCI, na sede do BCI. Vânia Oscar, se tudo correr bem, ela passa por aqui e conversa conosco rapidinho. Olá!
1: Olá, boa tarde.
0: É tão bom ouvir uma voz masculina a seduzir. Tudo bem? Tudo bem?
1: Tranquilo, não sei desse lado.
0: Eu estou bem, graças a Deus. Essa voz, assim, de quem pertence?
1: Pois
0: é, assim, não me faz falar. Com quem tenho o prazer de falar?
1: Geraldo.
0: Quem, desculpa?
1: Geraldo, meu pai.
0: Está muito charmosa a voz, que nem estou a perceber nada.
1: Geraldo, meu pai.
0: Jordão?
1: Geraldo, meu pai.
0: Geraldo, meu pai. Ih, Geraldo, Enê, qual música da Beira tu queres ouvir?
1: Eu quero ver a música do Good Boy. Qual que era a música dele?
0: Good Boy é da Beira?
1: Exato.
0: Ok. Ih, tá bom. Qual o título?
1: Qualquer música, uma das músicas dele. Não conheço lá muitos tipos, mas eu costumo ouvir na rádio. São boas músicas.
0: Ah, é? Good Boy tem com a participação do Léo Júnior, mas não, a participação é do Good Boy, então a música não é do Good Boy, então it's ok. Então do Good Boy tem o Fukula, História do Passado, Musandiloza, Ndife Pianga. Não sei se estou a pronunciar bem.
1: Conta a minha história. História
0: do passado.
1: Exato.
0: Ok. Tá nice, meu amigo. Estamos juntos. Só que aqui já. Só que já aqui no fim esqueceste de gingar, de continuar a gingada. A ginga.
1: Nada. Tchau.

0: Goodbye, te cuspiram. Oh, I'm sorry. hoje não, não sei qual é o bichinho que me picou. Mas tem de diminuir a dosagem do veneno. Brígida. Nosso ouvinte ligou a gingar. De repente esqueceu. Ele gingou até na página 2. Brígida não aguentou.
1: Gingada, ele realmente estava a gingar muito. Só que esqueceu-se que estava a gingar. Gisela, tu.
0: Outra coisa que vai nos matar é a gargalhada da Brígida. Escutem lá bem. A gargalhada dela.
1: Gingou até a segunda página.
0: Que gargalhada é essa, Brígida?
2: No microfone eu vou chorar.
0: Eu é.
2: Não,
0: vocês não escutaram bem a gargalhada dela. Não, não, não, não. Escutem, escutem bem. Escutem bem, por favor.
1: Xingou até segunda parte.

0: Cara, não é possível que tu fizeste isso conosco.
1: Gisela, tudo bem?
0: Graças a Deus.
1: Oh, que nice.
0: Yeah.
1: Peço para ouvir a música do Calixto Ferreira.
0: É.
1: Meu filho... Meu filho não, ele diz... A maluca se deu bem, ou ela se deu bem. Fala qualquer coisa do filho dele, que está a abusar do ovo, fiambre, batata frita e coisas assim. Gosto muito. Deixa a música e dedico a ti.
0: Ok.
1: Essa música é para ti.
0: Oh,
1: fica
0: oh.
1: bem, beijo, tchau.
0: Dedica a mim. A música é intitulada Pai, Pai do Calixto Ferreira. Tá bem, Matinho? Obrigada, obrigada. Até já. Prepara aí também a tua música da beira. Já estou em estúdio, conforme prometi, com a nossa querida jornalista, sim, a Vânia Oscar. Ela que está em Maputo e vai hoje, daqui a pouquinho, aliás, falar-nos um pouco da vida da beira. Sim, e como é que ela está a perder a festa de hoje. Isso, ele toma uma gargalhada terrível. Não ouvi bem. Igual a minha. Ela vai nos contar como é que ela está a perder a festa hoje. É? O que é que ela está a perder hoje? Ela tem uma gargalhada igual a minha. Gostei.

0: Ah, ok. Calixto Ferreira canta Pai. Bonita música.
1: Ela diz só
0: Obrigada, Matinho, por esta dedicatória. Ah, esta linda música do Calixto Ferreira, Pai. Na verdade, ela é verdadeira. Conta uma história real. Real talk que se vive em muitos lares. E não só. Na beira e não só. Falando em beira, sim, é hoje, 20 de agosto, que a cidade da Beira comemora a elevação a categoria de cidade. Foi em 1907. E hoje, neste 2026, a província de Sofala assinala 119 anos de existência, destacando-se por festejos culturais, espetáculos musicais, debates sobre a proteção costeira e o desenvolvimento urbano. Sim, sim, sim, sim, sim. Portanto, de 1907 até hoje somam 119 anos da cidade da Beira. Uau! E é por isso que alguém vem nos contar um pouco da vivência, do dia-a-dia da Beira. O que é que se vive lá, o que é que mais gostam de comer, o que é que mais escutam em termos de música, e também das festividades que está hoje a perder. Olá, Vânia Oscar, ela que é jornalista do Diário de Moçambique da Beira. Veio a Maputo mesmo para a cerimónia de... cerimónia de lançamento da obra literária que foi apresentada na terça-feira aqui no programa do Pedro Simbine, não é? Sim, do Pedro Simbine, intitulada Incerteza. E ela veio mesmo para dar continuidade, até porque foi ela quem apresentou esta obra na Beira em julho, não é? Perdão, concretamente no dia 5.
2: Foi meados de julho.
0: Ok, muito bem. És bem-vinda à Rádio Cidade Maputo. Uhum. Vocês lá escutam a Rádio Cidade da Beira?
2: Sim.
0: Escutam?
2: Sim.
0: Escutamos. Ah, muito bom, muito bom. Mas como é que é a vida da Beira? Como é que é ser jornalista na Beira? Conta-nos tudo, não nos conta nada.
2: Pronto.
0: Eu amo tua gargalhada.
2: Olha, muito obrigada. Gostava de já agora agradecer à Rádio Cidade por esta abertura, por esta luz, por esta oportunidade. É para mim um grande prazer estar aqui. E como estavas a dizer no início, sim, hoje a minha cidade, a cidade que me nasceu, está a completar 119 anos e eu estou a comemorar
0: fora da Beira. Oh, meu Deus. É a perder
2: fora
0: muito, tu estás.
2: Sim, mas estou a celebrar também com o meu coração. Estou assim, distante, mas está tudo aqui no meu coração, está na minha cabeça, está nos meus pés, nos meus dedos, tudo. Eu acho que Beirense é sempre Beirense, onde quer que esteja, onde quer que vá. Então,
0: okay,
2: eu estou feliz, embora não esteja exatamente lá na minha cidade, né, para comemorar esta data, mas também estou muito feliz por estar aqui e também estou a fazer coisas bonitas, que é esta apresentação
0: da obra.
2: É da obra do Pedro Simbine. Também tenho uma e outra atividade literária, algumas coisas também programadas para mim, e também vir aqui, né, falar com vocês, visitar pessoas.
0: Meu Deus, só te faltou assim o sotaque beirense. O teu é extremamente bonito.
2: Obrigada.
0: Já estou apaixonada.
2: Obrigada.
0: Estou apaixonada pelo teu sotaque, a tua forma de falar, o teu à vontade é incrível. Gosto. Faltou aquele beira, da beira. Dada Beira, hoje 119 anos. Beira é o Aua dele.
2: Beira vai sempre ser o Aua. Mas talvez porque não tenha ficado este sotaque tão enraizado, também porque eu não tenha ficado tanto tempo taxativamente na Beira. Porque
0: por isso.
2: Eu fiquei viajando, morando em outras províncias. Então também acho que tem que ver, se calhar, o ambiente, as pessoas com quem interajo, com quem falo, então se calhar tenha contribuído.
0: E terás, também,
2: se calhar,
0: uma
2: por causa do meu trabalho e tal. Portugal não.
0: Oh.
2: Mas são nos meus sonhos.
0: Ah.
2: Fui ao Algarve nos meus sonhos.
0: Ah, é? Yeah. Então, se é possível, eu acabo de voltar de Porto.
2: Pois é, então.
0: Acabo de voltar de Porto nos meus pensamentos.
2: Pois então, minha querida, bebeste um vinho de Porto?
0: Eu bebi o vinho de Porto.
2: Estava muito bom o vinho.
0: Alguns pastéis de nata também.
2: Pois.
0: Claro.
2: Por acaso, os pastéis de nata de Portugal são muito bons.
0: Ela é top. Ela é top. Sintam a gargalhada dela. Muito bem, muito bem. Assim, jeito de considerações finais, o que é que queres contar para Moçambique em torno do que é Beira, o que é este Veve, quais é que são as alegrias que o dia a dia de Veve traz?
2: Eu acho que a Beira e o seu povo têm uma característica muito importante, que é o acolhimento. As pessoas da Beira são muito acolhedoras, são muito sensíveis, são muito sinceras, muito verdadeiras e são do tipo, olha, estou aqui para ti, mas não abuses, porque senão vou-te dar uma mbama, né?
0: Lá chama mbama, mbama.
2: Mbama é uma bofetada, como
0: aqui
2: é que se
0: mbama,
2: chama?
0: Aqui é mbama, numa língua, né? Num dos nossos dialetos. Sim, sim, xixangana, xixangana. De lá xixangana.
2: Xixangana.
0: Xixangana.
2: Xixangana.
0: Xijonga.
2: Xijonga.
0: Ia. Está com bambama.
2: Lá é mbama, mas acaba sendo mbama. O mesmo radical por causa da língua banto. As línguas banto têm sempre o mesmo radical. Uhum. Então gosto também desta pluralidade, desta polissemia das línguas banto, porque acabamos sempre nos encontrando, mas acaba sempre tudo junto,
0: sim,
2: né? Estamos todos moçambicanos e tal.
0: Tem outra beirita aqui que está a dizer alguma coisa. Vamos ouvir ela.
2: Ah, está bem. Olá.
1: Beira é o uau dele. Nós nem sotaque não estamos a mudar, mana. Continuamos com o nosso sotaque. Beira, oiê.
0: Oiê. Muito bom, muito bom.
2: Obrigada pelo
0: muito
2: carinho.
0: Muito bem, obrigada. É bom saber que Beira vive dias de leveza, dias tranquilos. Embora uma cidade pequena, eu estive lá, faz quantos anos? Foi 2021. Uhum. Eu conheci a Matanda, conheci o mercado. Ali na Beira tem um mercado, ali assim. Lá.
2: Tem vários mercados. Tem o mercado Maquinino, que é
0: Maquinino,
2: um dos maiores informais,
0: eu estive no Maquinino.
2: E tem o mercado do Goto, que é uma espécie de espamanine.
0: Sim. Eu estive no Maquinino, conheci muito bem. Tem uma moça que me fez tranças lá.
2: Sim, por acaso tem moças bastante talentosas que fazem tranças.
0: Sim.
2: Tanto ao domicílio como ao ar livre, não é? Yeah.
0: Sim. Eu conheci o Banco de Moçambique ali, mais para baixo.
2: Sim. Agora tem uma infraestrutura nova, com chamam também a Praça do Metical.
0: Ok.
2: Que tem também um desenho do Metical, com um design assim bem, bem bonito. Uma infraestrutura nova que foi, como é que eu diria, foi reformulada, foi restituída, porque tem um novo edifício, mas o antigo continua. Está tudo no mesmo local.
0: Sim. Eu tenho memória que eu vi a cidade de Maputo mais pequenina. Eu vi uma cidade de Maputo pequenina com tudo dentro, tudo ali. Vi tudo ali ao redor, tudo pertinho de tudo. Um pequeno Maputo. Uhum. Uma pequena Maputo ali na Beira.
2: A Beira é muito acolhedora, tanto que há muitas pessoas que vêm de outros pontos, de outras províncias, de outros distritos, e acabam todos se concentrando na Beira, como se dizem os vientes, né?
0: Vientes.
2: Como se tem dito. Sim. Então há muita gente há muita gente a concentrar-se na Beira para visitar, para ficar, para trabalhar. As pessoas têm também na Beira um local em que podem ter uma nova oportunidade de trabalho e de vida.
0: Sim.
2: Então a Beira é bastante acolhedora.
0: Casas bonitas.
2: Sim, tem um bocadinho de tudo.
0: Um bocadinho de tudo. Depois a praia, para fechar em grande.
2: Tem muitas praias bonitas, conservadas, outras não. Há vários desafios em volta disso.
0: Uhum.
2: E pronto, mas estamos lá, a Beira é nossa, estamos lá e estamos todos a fazer da Beira a nossa Beira.
0: Maravilha.
2: Né?
0: Então, infelizmente não tive a oportunidade de conhecer o Porto.
2: O Porto,
0: um dos maiores que o país
2: maior.
0: Tem.
2: Sim. Bonito também.
0: Ah, é? Sim. Infelizmente não pude. Talvez me convides lá.
2: Uma próxima ocasião, quem sabe, minha querida. E vamos ao Porto, vamos comer marora, vamos comer tempo.
0: É verdade.
2: Vamos comer bagre. Comes bagre?
0: É o que é bagre?
2: Bagre é um peixe bastante carnudo, muito gostosinho também.
0: Ah, está a ver? É outro prato que eu tenho que provar lá na Beira.
2: Sim, por acaso há vários locais que fazem um bom bagre assim, bem nice.
0: Oh.
2: Com manga seca. Há umas senhoras no mercado, é o mercado central. Tem umas senhoras que fazem comida caseira assim, com uma chima bem nice. Pá. Mesmo o celular tocar, tu não vais atender.
0: Ele é de gostar, é do bagre.
2: Sim, muito gostosinho.
0: Muito bom, eu faço gosto de muito rapidamente.
2: Muito gostoso.
0: Lá. Outra visita maravilhosa.
2: Olá, Zé.
0: Olá. Ela
2: eu
0: já
2: gosto
0: te descobriu.
2: Do teu cabelo.
0: Já estávamos todos aqui entrosados. José acaba de entrar aqui para o estúdio.
2: Uh-huh.
0: A minha querida Vânia está toda à vontade. Eu gosto disso. Vânia, obrigada.
2: Uh-huh.
0: Olha, sucessos.
2: Uh-huh.
0: Olha. Manda beijinhos especiais para toda a Beira e sucesso na tua carreira como jornalista e
2: como escritora também.
0: Escritora também, né?
2: Sim.
0: Um beijo para todos vocês lá da Beira. Estamos a enaltecer aqui a música da Beira também, hoje mais do que nunca.
2: Sim, vamos
0: tocamos
2: ouvir.
0: Sempre.
2: Sim, sim, eu gostava de ouvir a música do David Mazembe, que é o Rombo.
0: O Rombo!
2: Sim.
0: Bonita música. O Zé ama a música de Moçambique.
2: Sim, esta é muito gira. E eu gostava muito de agradecer também à Rádio Cidade e a todos que têm estado a trabalhar para a promoção das notícias, de tudo, a produção. Obrigada imenso assim, pelo convite. Foi um grande prazer estar aqui.
0: Uau.
2: E eu gostava de voltar mais vezes.
0: Claro que voltas.
2: Obrigada pelo vosso acolhimento. Obrigada a todos os beirenses que estão agora a ver o programa.
0: Uma delas é a Idalina.
2: Dirite, sete, no nana, até Madeco.
0: Agora falou com o sotaque da Beira.
2: Mas é a língua nossa.
0: Muito bem.
2: Tiritessa é o mesmo que dizer estamos juntos.
0: Sim.
2: Até Madeco é tipo até logo. Ou okay. Até mais logo, até noite.
0: Até Madeco.
2: Até Manguana.
0: Até Manguana,
2: Manguana, até amanhã.
0: Sim.
2: Sim. Tinunana é nos vemos.
0: É igual a shopping. Tinunana Manguana.
2: Tinunana Manguana. Nos vemos amanhã.
0: Tinunana Manguana é a língua?
2: É Ndau.
0: Ndau.
2: Eu gosto muito de Ndau, acho que é a língua mais bonita.
0: Tionana, não, a língua mais bonita é Shop. Já
2: é Ndau.
0: Como é que fica aí? E lá de Xangana, Ndau?
2: Ndau, para mim é Ndau. Mas vamos fazer assim, cada um com as suas línguas bonitas.
0: Pronto!
2: Sim, então, acho que fechamos assim. Sim.
0: Bem fechaste.
2: Sim.
0: Esta é interessante conversa. Obrigada, obrigada.
2: Obrigada, maminha. Obrigada a todos agora que estão a ouvir o programa. Muito obrigada. Obrigada, mami. Obrigada.
0: Beijo.
2: Beijinho.
0: Beijinhos, beirenses. Obrigada pela audiência. Olá, Zé Pires. Estou aqui com o Zé, gente. Eu vou dar um abraço forte. Depois daquele veredito.
2: Parabéns. Parabéns pelo veredito.

0: Liga, liga, meu querido. Já não é só sobre música da Beira, é sobre a música que te agrada. Mas atenção a essa música. Deve ser moçambicana. Então não te demores. 8434-97. 8434-97. Está aí à tua inteiríssima disposição. Peça aquela tua música moçambicana que muito te encanta, te agrada, te motiva, te levanta nesta tarde. Está bem? Estou aguardando. Liga, liga. Diz-me qual é a música moçambicana que tu queres ouvir agora e também diz-me o teu nome, ok? Olá, boa tarde, ouvinte em linha.
1: Gisela Nhapolo, bom dia.
0: Gafuro, colega do Joaquim Magalhães, hein? Um passarinho verde contou-me que tu vais te tornar num grande empresário. Se continuares a te dedicares, como estás a te dedicar?
1: Epa, assim seja, na graça do Senhor e também com o auxílio do Senhor João Quim Magalhães, que está aqui a estar a rádio, neste momento está aqui no escritório a escutar a rádio.
0: Eu sei, ele deu-me feedback, e fiquei extremamente feliz, muito satisfeita ao ter aqui o feedback dele. Eu quero muito, eu peço-te muito que te dediques ao trabalho e mereças grandes promoções, está bom?
1: Exatamente, estou a me dedicar nisto para ser capaz. Embaixador da marca, desta marca é uma grande responsabilidade e estou dando o melhor diariamente.
0: Tu és capaz, muito bom. Agora, diz-me uma coisa, Gafuro, qual é a música moçambicana que tu queres ouvir agora?
1: Vamos lá ouvir a música do Loli com título Bom Dia.
0: Desculpa, não percebi,
1: Vamos ouvir a música do Prince Loli com o título
0: Slowly.
1: Bom Dia.
0: Slowly. Ah, não estava a perceber. Bom dia.
1: Slowly com o título Bom Dia.
0: Embora seja tarde e o dia corre, então vamos no Bom Dia mesmo.
1: Exatamente.
0: Até porque o dia está a correr. Espera, Gafuro, estou a ouvir-te com um pouco de dificuldades, como se tivesse um eco, sei lá. Tenta afastar um bocadinho do microfone do telefone.
1: Não estou. Eu consigo me ouvir agora?
0: Mais ou menos.
1: Exatamente. Mas ok, já ficou essencial, mas é saudar a atenção com os colegas todos aí, ao Edilson, colega Lígia, ao próprio senhor João Quim Magalhães. 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
0: Ah, muito bom. Que tal essa marca no Afacim ia ser promovida pela Rádio Moçambique? Que tal?
1: É, já agora, deixa-me deixar essa deixa, já agora. Ele está a ouvir o senhor João Quim Magalhães. Que tal esta marca ali no Afacim?
0: Claro.
1: Para este ano 2023? Que tal, senhor João Quim Magalhães? O que acha? Podemos avançar ou não?
0: Ele vai dar algum feedback, até porque a energia solar está a ter muito mercado e todos nós precisamos de algum momento da vida.
1: Exatamente,
0: tá bom?
1: E ajuda bastante. Eu sou prova disso.
0: Gafuro,
1: bastante.
0: Vamos atualizar a hora?
1: Vamos a isso. 13 horas em Moçambique.
0: Boa tarde. Obrigada, Gafuro.
1: Tchau.
0: São Joaquim Magalhães, aguardamos aqui a tua ligação. Obrigada. Nós podemos produzir o spot. Nós também podemos produzir o spot. Bom dia. Continuação de um bom dia para ti.

0: 6:04, vamos a mais duas músicas, dois pedidos musicais. Olá! Olá, boa tarde, ouvinte em linha.
1: Boa tarde, Maradinho.
0: Olá, tudo bem?
1: Bem, Cecília. Tudo muito bem.
0: Também. Cecília de onde?
1: A Cecília daqui, da Estácio Dias.
0: Não percebi, desculpa.
1: Da Estácio Dias, Alto Maé.
0: Alto Maé. Alto Maé. Muito bom.
1: Exatamente.
0: Qual música moçambicana queres ouvir?
1: Felizmina.
0: Felizminha.
1: Stuart
0: Sukuma. Muito bom, muito
1: sim,
0: bom.
1: Sim.
0: Beijinhos, minha querida. Fica
1: igualmente
0: bem.
1: Igualmente. Bom trabalho.
0: Obrigada.
1: Obrigada eu.
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0: Fantasminha, levar-nos à última música da rubrica Vibra Mose. Tu também podes ligar e pedir a tua moçambicana música. Boa tarde, ouvinte em linha.
1: Beijinho, beijinhos.
0: Goron.
1: É Pastor Gabriel.
0: Pastor Gabriel não ligou para o Vibra Mose esta semana?
1: Não, esta semana ainda não. É hoje, estou a ligar.
0: É só hoje.
1: Eu tenho aquela música ali porque estou a tentar, a preparar para a próxima semana, comemorar os 41 anos
0: de casado, com a sua doce.
1: De convivência.
0: De convivência.
1: Depois de 20 anos, oficialização do casamento.
0: Ah, 40 juntos e 20 de oficialização do casamento. Ok, ok.
1: Sim.
0: Uau, parabéns.
1: Tá com música de Coruane.
0: Beijinho. Pastor Gabriel

0: Até amanhã, Chizonzo! Roberto Chizonzo! Até amanhã! Então, o Cota Rogério Chizonzo, não Roberto, o Rogério, está a perguntar, eu não tinha visto a tua mensagem, Cota Rogério, Roberto, Rogério. O evento de que falávamos aqui às 11 com o Izzine Faquirá é a celebração dos 30 anos do Easy Jazz. A primeira vez, ou no ano passado, foi com o grupo Alambique. Este ano vamos estar com a Yolanda Cacana. Sim, da banda Cacana. Hoje é Mahala, hoje 20 de agosto, às 19 horas, no Nómada, recinto do Bahia Mall. Vamos ter o sabor de jazz com Yolanda Cacana, tá bom? Carrega aí a mamá, carrega a madame, a mamá. Vamos todos curtir uma noite incrível, noite de jazz. Voz de Moçambique, artista de Moçambique. Começou cantando rock, mas agora a ser desafiada a cantar os seus ritmos num ritmo, passa a repetição, jazz. No ritmo jazz, há de ser mesmo interessante, hein? Há de ser interessante. Estão a ver uma Ivete Mafunza a cantar passada, kizomba, compá! Ivete com aquela voz dela incrível a cantar um compá, uma passada. Xê! Até uma marrabenta pode suscita bem, mas uma passada na voz da Ivete é interessante, é o mesmo que dá-nos assim a imaginar um jazz na voz da Yolanda Cacana. Hoje vamos ter esta graça de vê-la cantar. Esta fusão de jazz. 19 horas no Nómada, recinto do Bahia Mall. É hoje, ela continua a fazer o convite. Hã?
1: Alô, alô, amantes do jazz. Na quinta-feira, dia 20 de agosto, estarei no Nómada, no Bahia Mall, a partir das 19 horas, para vivermos juntos uma experiência super especial. O meu lado jazz. Conto contigo para uma noite de muita música e conexão. Até lá, nos vemos no Nómada.
0: Ouviram? Ela disse o meu lado jazz. Não perder, hoje é noitinha, 19 horas, no Nómada Bahia Mall. Prontos, vemo-nos mais logo. Por hora, agradecemos a todos pela audiência, pela participação. Foi um vibramol incrível. Enaltecemos e muito bem a cidade da Beira, que celebra hoje os seus 119 anos, a elevação de categoria de cidade. E com alguns beirenses estivemos a celebrar e alguns beirenses ouvimos-los cantar aqui nesta esquina de rádio que é 97.9 Cidade FM, que já nos leva ao fecho desta rubrica. Vibramol é mais 258. É de Moçambique.
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0: E a cidade continua a vibrar e muito. Temos ainda perto de 30 e poucos ou 40 minutos.
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0: Vamos apreciar a nossa vitrine comercial e voltamos já.
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0: Daqui a pouco vamos cantar os parabéns para os nossos aniversariantes do dia. Não te demores em deixar ficar o teu texto com aquela tua saudação, tua felicitação, ok? Manda já, manda já, manda já, manda já, manda já. Aguardo. Manda para o 87009790. 87009790. Resta encore un peu. Música da Tina Ligi. Fica mais um pouco, resta encore un peu. Ok, moi je reste. Je suis ici pour toi et avec toi jusqu'à 14. Ah, c'est très bien. C'est bon d'être ici avec vous. Ici à la radio Cidade. Nous sommes ensemble. Oh, merci pour toute l'audience. L'audience. Comment ça? Excusez-moi. Intelligência artificial a falar. Aqui não acha GPT aqui na fala. Não, não, não, não, não, não, não. Era bom, né? Que existisse até essa a tecnologia até esse nível. De pôr-me a falar numa outra língua. A Bento, até já é a Bento. De lá, Bento. De lá, Bento. A Bento, um francês. Oui, bien sûr. Até já ou até breve em francês. É à bientôt. Repete aí comigo. À bientôt. E lá. É para repetir. À bientôt.
1: À bientôt.
0: É por isso que vocês não aprendem. Eu estou a dizer à bientôt. À bientôt. Tem razão aquelas pessoas que dizem que o gueto pode não sair de ti. Tu até pode sair do gueto, mas ele vai te acompanhar para sempre. Abiento, abianta. Fica logo no teu gueto. Tchau. Vamos a um brevíssimo intervalo e voltamos já já.
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0: Neni, canta Mar Azul, música bonita. Bonito, bonita tanto quanto tu és, minha querida ouvinte, meu querido ouvinte, bem bonito tu és. O feedback bom sempre chega e nos enaltece, nos motiva, nos encoraja. Obrigada, Mansur Basílio.
1: Epa, eu não entendo cena nem Dao, mas eu sou um apaixonado por estes ritmos da beira. Epa, tem uma energia estas músicas, é uma coisa top, top, top. Epa, parabéns, parabéns pelo alinhamento musical, fantástico, fazes recordar e voltar assim no tempo. Grande zumba, zumba, zumba, de dançar até levantar poeira. Maravilha. Força, força, Gisela.
0: Obrigada.
1: Grande missão. Obrigado.
0: Obrigada, Mansur Basílio. Obrigada, obrigada. Feedback muito bom que nos leva já com muita alegria e bem-estar. Cantar os parabéns para os nossos aniversariantes do dia 20 de agosto.
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0: Chegou aquele momento mais carinhoso e emotivo do programa, em que paramos tudo para cantar os parabéns para os nossos aniversariantes do dia. Eu espero que aqueles ouvintes que nos mandaram textos pela manhãzinha terão-se recordado de reenviar às 13, porque já estão lá embaixo, muito longe. Não sou capaz de achar. Espero que se tenham recordado de mandar. Dizem que eu pronunciei bem as palavras já das músicas da beira. Ok. Não, mas tu falas uma língua bantu, facilmente vais conseguir falar, ler outras várias, tá bom? Eu falo, eu escrevo e falo. Falo entre aspas, mas falo. Ronga. Na igreja eu aprendi a ler ronga. Eu leio muito bem ronga, então provavelmente isto ensine-me também a ler outras línguas bantu. Obrigada, minhas beirenses de luxo. Boneca de Zé Cristo e da Lina Eloy, obrigada. Ok, vamos aos parabéns aos nossos bebés do dia neste 20 de agosto. Neste 20 de agosto paramos para enaltecer o aniversário daquelas pessoas que Deus mandou que viessem ao mundo. E quero começar por saudar o pai do Uri. Pai do Uri Mainga, o Adérito Mainga, dadinho. Feliz aniversário, Adérito Mainga. Parabéns, parabéns, parabéns. Que Deus abençoe a sua vida com sabedoria, com amor, com paz, leveza, oportunidades, muitas portas abertas e crescimento pessoal também. Parabéns, parabéns, Adérito Mainga, pai de Uri, de Messi, de Tandy. Parabéns, muitos sucessos na vida. Parabéns.
1: E na hora de servir o comida, estar ali na frente.
0: Parabéns, Cidade da Beira. Parabéns, Bezurra, Francisco e Joana Maurício. Feliz aniversário. São votos de Cecília Batista. Ah, ela pediu uma música da Roberta Miranda. Deixamos já ir aqui. Ela pediu tanto que eu alinhasse. Tá bem, minha querida Cecília. Eu já estou mesmo aqui. Eu vou tocar esta. Ai, ai, ai, bonita. Parabéns para os teus aniversariantes do dia. Cecília Batista, parabéns, minha bonita. Parabéns. Boa tarde, Mana Gisela. Hoje é dia do meu irmão que colhe mais uma flor no Jardim da Vida. Completa ele hoje mais um ano de vida. Feliz aniversário. Feliz aniversário, Edson, que tenha 1000 anos. Mil? Coitado. Prontos, né? Benção e benção. Que tenha 1000 anos. Da tua irmã Dulce Domingos Zumba. Parabéns. Parabéns, mano. Felicidades, muitos anos de vida. Boa tarde, vim por este meio desejar um feliz aniversário para... Para quem? Meus parabéns. Disse, só disse feliz aniversário hoje completo, ah, é para mim completo 20 anos. Respondo pelo nome, eu chamo-me Érica Carlos. Beijinhos, gosto muito do programa. Parabéns, princesa bonita. São 20 anos hoje, Érica. Parabéns, minha querida, parabéns. Felicidades, muito amor e carinho, muito dinheiro, oportunidade e saúde em abundância. Parabéns. Parabéns, minha bonita. Parabéns.
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0: Boa tarde, Mana Gi, como está? Deste lado, bem, graças a Deus, ao bom Deus. Estou bem, Mana, peço emprestar da tua belíssima voz para cantar parabéns para mim. Hoje colho mais uma rosa no Jardim da Vida. E quero felicitar a princesa Silvia, que hoje completa 11 anos. Que o Papai do Céu derrame chuvas de bênçãos sobre ela. Muito obrigada, Mana. Beijinhos para a dona das gargalhadas que não aguento, Eunice Luciana Andrade. Obrigada, Eunice. Parabéns para a tua pessoa especial, que hoje colhe mais uma rosa no Jardim da Vida. Silvia, 11 anitos, que se multipliquem por longuíssimos anos. Parabéns.

0: boa tarde, minha máxima. Boa tarde, votos de boa saúde. Estou passando apenas para endereçar votos de feliz aniversário ao grande. Grande a quem? Amigo Guezo. Carga pesada, que nem o nome. Guezo, és o aniversariante hoje tu? Ah, mas Guezo é bom, isso aí ninguém me disse. Ah, vocês. Guezo é o nosso ouvinte. Parabéns, Guezo, parabéns por mais esta colheita no Jardim da Vida. São votos do Félix Deuan. Ele que diz meus parabéns, Moniga Guezo, que tenhas um ano próspero e Deus abençoe abundantemente. One love, votos do Félix Deuan. Parabéns, Guezo!
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0: Manaji, quero parabenizar a minha comadre Florentina Nhantumbo, que também hoje é dia de festa. Oh, really? Se a Florentina, aquela Florentina ali do fomento, mana Nhancudzi. Mãe daquelas minhas, ela veio de me filmar. Ih, estou de me filmar, tia Florentina faz anos hoje. Se não for aquela Florentina, pelo menos, né? Fiz, te mandei embora. Por que és rancorosa? Tudo o quê? E lá, eu estou a pedir, minha querida colega. Ah, fofa. Minha fofa. Minha fofucha. Ilávia Tchauque. Tchauque. Está dizendo não, é Tchauque. Ah, Tchauque aí. Vamos.
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0: Parabéns, tia Florentina Nhantumbo, a Mananhacudzi Massalonga. Também está aqui e diz que quero parabenizar a minha comadre Florentina Nhantumbo, que também hoje é dia de festa para ela. Mulher guerreira, cheia de bênçãos. Parabéns, irmã em Cristo. Passe o dia da melhor maneira possível. A Chifene, comadre, abraços. Parabéns, tia Florentina. Mãe da minha querida amiga de há muito tempo de infância, parabéns. E também do Sheldon Nhantumbo. É, parabéns, tia Florentina. Muito sucesso, saúde e abundância, muito amor. Mananhacudzi, eu aqui, Rádio Cidade, família Nhapulo, para toda, todos hoje paramos para dizer a Chifene. A Chicoembo, a Chico Catequice, Chico Nhica Matomo no Macateco. Parabéns, tia Flor Nhantumbo.
2: Vamos, tia DJ Ardeles, né?

0: Me esqueci do presente.
1: Ok, continuamos. Ai, o tempo é sempre assim. Feliz aniversário para a minha cidade que me viu nascer e crescer. Estou distante, mas sempre com a beira no coração. Acima de Machoeira, Tepoe, o caranguejo, a matapa do Birixir. Minha beira, saudades de tudo e das pessoas da minha terra. Minha convivência de lá, estando mesmo estando aqui, convivência com muitas beirenses. Convivo com muitas beirenses aqui em Maputo. Beira uau é dele! Parabéns, feliz aniversário, Dona Helena João Chirinza Mandlhase. Votos para os dotes dos pastores Gabriel Mufundice e Helena Manganha Lanchana e da Rádio Cidade. Parabéns! Malózinho, Maló Rafael diz Gisela. Gisela, agradeço a todos. Eu, Sugar Papi da Raica. Agradeço a todos os ouvintes que deram o seu melhor tempo para desejar um feliz aniversário à minha filha. Muitíssimo obrigado. E ela também agradeceu e muito obrigado. Obrigada. Obrigada a nós. O Maló volta também para dizer feliz aniversário, Guezo. Tudo de bom para si. Que tenhas os seus 365 dias cheios de saúde, paz, amor e taco também. Parabéns, Guezo! Votos são do Maló, Rafael e da Rádio Cidade também. Parabéns!
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1: Neném Acude. Quero parabenizar o meu ex-damo, Manuel Paulo. Ex-damo da Neném Acude, parabéns! Feliz aniversário! Mana Gisela, peço para me ajudar a parabenizar a minha comadre Wanda Mabunda pela passagem do seu aniversário. Quero dizer a ela que amo imenso. Beijos da sua comadre Cristel. Parabéns, comadre. Parabéns. Feliz

Ana Gisela, peço para usar e abusar da sua linda voz para desejar ao meu puto da carrinha, Wesley Langa, pela passagem do seu aniversário e dizer que continue assim. Bom miúdo, sem problemas. São votos do teu tio, The General. Parabéns, parabéns, lindo menino, Wesley. São votos do tio, The General, e também da Rádio Cidade. Parabéns a Chifene, a Chicoemba, a Chico Catequite, Chico Yigama, Tomoni Macateco. E chegamos ao fim de mais uma edição do nosso programa. Estamos no início do fim, eu volto já para o bye bye. Oh, obrigada pela audiência. Cecília Batista, esta é especialmente para ti.

preciso de vocês, meus amados ouvintes. A mulher em mim precisa de ouvintes que sois vós. Amanhã temos um encontro marcado aqui na 97.9 Cidade FM. Venham comigo a camaradar mais uma vez. A emissão de hoje foi especial e espetacular, graças à tua audiência. Muito obrigada. O que não fiz hoje, oxalá que eu consiga fazer amanhã. Sinceras desculpas pelas possíveis falhas. Quiçá amanhã Deus me ajude a tornar-me na melhor locutora. Está bem? Portem-se bem. Boa tarde, especial dia de quinta-feira. Tchau, tchau. Sua querida Máxima Gisela em Apulo. Beijinho no coração. Ela viu.

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14 horas e 23 minutos, é o programa Impulso, edição número 4 da semana, quinta-feira, hoje, dia 20 de agosto do ano 2026. Como é que a pessoa está-se bem? Estão preparados para mais 4 horas? Eu sei que estão. Agora podem mandar as vossas mensagens para 87-000-9790. Repito, 87-000-9790. Diz-me como é que estás a passar esta tarde de quinta-feira. Isto aqui é princípio de calor, é? Princípio de verão. Está a aquecer. Então, como é que tu estás? Qual é o grifo que colocaste para hoje? Eu acredito que saíste com camisolas, casacos e tal. E agora já tiraste, né? Agora a volta para casa vai ser de calor. Yeah. Eu disse 87-000-9790, o número para mandares a tua mensagem. Aquela mensagem linda e motivadora que só tu sabes mandar para o Lautinho Pereira. Podes fazer isso agora, seja por WhatsApp ou mesmo uma simples SMS. 87-000-9790. É quinta. Vamos com parte a parte.

hora recebo chamada dos seus amigos. Pode ser que aqui em casa não tem emprego, está em outro voo. 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O que está acontecendo? 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Qual é o problema? O que se passa?

quer, mas eu vou fazer o quê, Gal? 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Não sou eu, meu. 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Tô a perder boladas aqui. Tem um gajo que eu tava a falar com ele. Tô a perder boladas.

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É a nossa música da semana, ele chama-se Mavunja, canta música Mukwash desde segunda-feira e destaca hoje o quarto dia. Esta música faz parte da sua EP lançada no presente ano e intitula-se Kulaya. Todas as semanas tem sido assim, sempre com uma música em destaque. E esta semana o destaque vai para ele, Mavunja, com a música Mukwash. Já são 14h57 minutos. É o programa Impulso, edição número 4 da semana, aqui na tua cidade FM 97.90 e também pelo site www.cidadefm.co.mz. Amanhã tem o BFD Bash do DJ Edson Katoja. Já recebemos aqui algumas solicitações, alguns interessados em testemunhar este grande evento que vai acontecer amanhã. Dentro de instantes, mais detalhes sobre este evento com o DJ Edson Katoja. Então, para quem estiver interessado em ganhar entradas, vai ter que manifestar interesse daqui a pouco. Zuniseca, esta é a música do Sigla Boy. Vamos ouvir. Boa tarde, boa audição.

Ele chama-se Vais Varanda, cantou Há Uma Problema e o Gerira. É nova música dele. É um dos integrantes dos H2O. Agora a carreira solo. Ok, são 15 horas e 3 minutos. Eu já havia dito que poderias mandar a tua mensagem para 87009790. WhatsApp, SMS está a valer a partir deste momento. Começo a fazer a leitura das vossas mensagens. E ainda daqui a pouco vou tocar a música que estreou ontem aqui, porque é um sucesso. Já é hit desde o dia 18 que a música já está no mercado. Chama-se Big Nail, com participação especial de Daigo. Ontem eu havia prometido que iria abrir o programa com essa música, mas epa, yeah, era mesmo para aquela cena. Vocês sabem como é que é. Eu vou tocar dentro de instantes, mas antes, Malo, tudo bem? Boa tarde, bem-vindo. E Dalina Eloy, a nossa advogada. Omar Moçado, tudo bem? Anifa Daúda, fumo, olá, tudo bem? Rosália Monteiro, olá. Omar Moçado, boa tarde, tudo bem? A nossa advogada diz, contente, é isso, né? Contente sendo alguém de coração bom. Contente sendo alguém de coração bom, mesmo quando o mundo não retribuir da mesma forma. A sua essência é algo que ninguém consegue roubar. Boa tarde, Malau, e uma boa sexta, Júnior. Para nós, vamos até às 6 da noite. Muito obrigado à nossa advogada Idalina Eloy. Lautinho, desejo-te um grande e terrível programa. Eu estou na escuta. Hoje temos a rubrica e vamos cantar juntos hoje também. Obrigado, Malo. Estamos juntos. Forte abraço. Guezo, como é que está-se bem? Rosa Zivute de Mapandana. Bem-vindo, paizinho de Mombilo. Olá, Rosa. Welcome, Mr. Presidente Bustano. Como é que está-se bem? Malautinho, hoje é dia da Cidade da Beira. Estou a pedir ouvir a música de Tazi. Tema Cristina. Ok. Como é que é? Beira o quê? Mandem os vossos áudios. Todo o pessoal da Beira. Atenção, não sou o pessoal da Beira. Mandem uns áudios. Beira é o quê? Eu só quero ouvir isso. Só quero ouvir isso. Aqui no WhatsApp, a partir de agora, podem mandar áudios. Vamos homenagear a cidade da Beira. Beira é? Vocês só podem completar, meu. Pode ser? Beira é? Eu vou passar os áudios a partir das 16. Já. Yeah. Áudio, tem que ser áudio, não escrito. Ei, estou a dizer áudio. Uma pessoa está a mandar por escrito. Não pode. Tem que ser áudio. Beira é. Está a valer a partir deste momento. Pessoal de Maputo, de Gaza e Inhambane, Manica, Tete, Nampula, hein? Pemba, Kalimane, podem mandar a partir de agora. Vamos homenagear a todo o pessoal da Beira agora, neste momento. Beira é? Completa aí a frase com um áudio. Manda um áudio a dizer Beira é? Vamos lá. Eu, a partir das 16, vou passar os áudios de todos que forem a completar essa frase. Está bom? Bustano, welcome, Mr. Presidente. Obrigado. Malo, Lau, gostaria que enaltecesse com a sua voz um desejo de feliz aniversário ao nosso amigo Guezo. Brada, curta da melhor maneira. O seu ano que iniciou hoje, pôs o caminho, é para frente. Experimente tudo, menos as drogas. Aquelas. Cerveja toma, isso já não é droga. Mas, volte leve. Malo, cerveja não é droga? Só posso rir. Não, tu dizes isso porque fazes parte dessa comunidade, né? Já. Yeah. Só podia mesmo. Só podia. Yeah. Tá bom. A Rosa diz: boa tarde, presidente dos ouvintes. Peço para fazer bom uso da sua voz para desejar feliz aniversário ao Guezo, a própria energia que ilumina as nossas. Longa vida e bênçãos infinitas. Esta é mesmo dedicada para o Guezo, o aniversariante de hoje. E hoje também é aniversário do DJ Las Motor, hein? Las Motor, completa anos hoje. Feliz aniversário, bro. Mel, peço ouvir a música de Zaida Shongo com o título Bekissa Milu Yamin. Nyakudze, esta mensagem é terrível, hein? Eu não sei onde começou esse papo, mas
A mensagem diz o seguinte: não podemos ser inimigos do ex. Não sei por onde começou esse papo aqui. Ou é uma mensagem, só uma daquelas mensagens de conselho, né? Para aconselhar o pessoal e tal. Mas se assim for, epa, estás de parabéns. Grande mensagem. Não podemos ser inimigos do ex. Hein? Não podemos ser inimigos do ex. Ou da ex também, está a valer. Este é o aniversariante, diz muito boa tarde.

Antes que vamos, Quintou, tio presidente, peço para, com sua alegre voz, felicitar o Guezo pela passagem do seu aniversário. Que tenha um dia super iluminado, tal como o seu nome. Carrega, tio presidente, até às 18. Anifa Daúde Fumo. Olá, Anifa, tudo bem?

Saudações, El King, votos de boa saúde. Eu estou super tranquilo, passando apenas para marcar a minha presença. Carrega-me o voto de continuação de uma ótima tarde e bom trabalho. Muito obrigado, Félix Duane. Estamos juntos, forte abraço e uma feliz quinta-feira. Olá, boa tarde, Malautinho, como estás? Ontem tive falta, mas hoje estou de volta. Felicitar os aniversariantes do dia, ao meu ex-damo e o próprio Guezo. Felicidades para eles, que tenham uma vida longa, prosperidade acima de tudo, muita saúde, e pedir a música Happy Birthday, cantor Something Soweto, para os aniversariantes de hoje. Bom trabalho, mano, aquele abraço, fui. Ok. Espera, eu entendi bem aqui. Deixa-me só reler esta mensagem aqui da Nyakudze. Ontem tive falta, mas hoje estou de volta. Felicitar os aniversariantes do dia, o meu ex-damo e o próprio Guezo. É essa parte aqui que eu sublinho. Quero perceber bem. Então, Nyakudze, Guezo. Yeah. Ok, tá bom. Está aqui a Rosália também. Ex-damo. Tá. Ah, ok, tá bom. Olha, Jesus, boa tarde, Mr. Presidente. Epá, estou a notar que tinhas razão ao afirmar que textos longos da minha parte só vinham às quartas-feiras. Realmente, quarta-feira mexe com a minha mente e a inspiração vem normalmente. Mesmo que eu tente me conter ou ficar indiferente, as palavras deslizam corretamente. Boa emissão, Mr. Presidente. Até a hora de exibir o dom de cantar. Five Pesito, hoje não é para amarelar. Vamos cantar até ela ou tinha render com afinação. Cheio. Uau. Olha, Jesus, só podias caprichar mesmo, né? Yeah, é que eu estou acostumado a receber mensagens longas, lindas, só às quartas, vindas de ti, olha, Jesus. Só às quartas. Então, aqui é uma espécie de um checkmate. Vou-te fazer ver agora, que não é só quarta-feira. Olha, Jesus, estamos juntos. Forte abraço aí. Já estou a receber aqui muitos áudios, ok? Só espero que sejam para a cidade da Beira. Ok? Quem está a entrar agora, atenção, é só mandar um áudio, dizer Beira, é só completar a frase. Eu vou tocar, vou rodar todos os áudios a partir das 16. É uma homenagem para todo o pessoal da Beira. Chiveves está em festa hoje. Começou com HM esse assunto. Ixi, ok, feliz aniversário. E o esposo da Nilza, longa vida e Deus abençoe sempre. Como é que é? Ah, da nossa Nilza, tá bom. Ela está a felicitar-se. Ah, está a felicitar o ex e o Guezo. Será que é isso mesmo? Meu ex-dama é um assunto. O Guezo é esse nosso do grupo. E já explica. Ah, agora está bom. Não, agora está explicado. Agora está explicado, Nyakudze. É que da forma como estava escrito, parecia que o Guezo. Epa, tá bom. Parabéns, feliz aniversário à nossa prima Helena João Chirinza Manglhaze. Votos dos pastores Gabriel Mufundice e Helena Manganhela Chana. Ok? Muito obrigado, pastor Gabriel. Boa tarde, Malautinho, presidente dos Impulsionados. Bem-vindo a mais uma quinta-feira abençoada. Que Deus nos proteja. Bom trabalho, até breve. Peço ouvir a música de Roberta Miranda. Tinha que acontecer. Beijo, beijo. Amo o teu programa. Obrigado, tio Nilde. Estamos juntos. Olá, Malau e essas forças. Peço que toque o louvor de... Como é que é? A Grace Zola, Deus da Promessa. Por gentileza. Beijos da Nólia Delícias.

0: Vamos. Vamos pra.
1: Mas esta cena.
0: Já começaram?

Não, é assim, eu comecei a pedir os áudios a partir das 15, né? Então tem áudios que entraram um pouco antes. Um pouco antes, por volta das 14. Hoje, quinta-feira, já.

Eu dizia, hoje quinta-feira já está-se a partir tudo. Com a música parte. Isto é sinal de que amanhã não vai prestar mesmo. Boa tarde. Olá, Isaura. Boa tarde, Malotinho, como estás? Minha quinta-feira estou a passar bem na companhia da Rádio Cidade. Votos de uma ótima tarde a todos os ouvintes, em especial a minha cara metade, Tina Lambo, Cremildo Manjate de Zuzifufa, para a Rádio Cidade. Bom trabalho. Muito obrigado. Obrigado, Cremildo Manjate.

0: Tenho também a mensagem do Inocêncio Diomba. Só diz boa tarde. Como é que é? Tudo bem, Inocêncio? Estamos juntos.
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0: 14:26. Esse beat, pá. Como é que é?
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0: Ok, tá bom, tá bom, tá bom. Malô. Mas que é isso, pá? Você é um jovem de respeito. Não fica bem assim.
3: Boa tarde, mano Lautinho, e a todos os ouvintes da Rádio Cidade.
0: Tá bom, tá bom. Boa tarde.
3: Desejar uma quinta-feira muito tranquila e produtiva para todo mundo que ainda está no job.
0: Ok.
3: E, mandar abraços aí para meus irmãos, Fakir, Suf.
0: Ok.
3: Filomena, Alice. É a minha esposa Regina, meus filhos Arinx, Simon, Rassul e a recém-nascida princesa Raina.
0: Ok.
3: É isso aí.
0: Tá bom.
3: Mais amor e menos ódio. Simões Mulunga aqui. Abraço.
0: Simões Mulunga a fechar em grande. Mais amor, menos ódio. Esta é a mensagem mesmo para fechar com esta. Com este áudio do Simões Mulungo. Muito obrigado, Simões. Forte abraço, estamos juntos. Lau, se eu que a música diz, tá bom. Mas brada, você deu uma criança para cantar essa música, meu. Não fica bem. Hein, mano? Ou és tu mesmo que estás a cantar? Depois mandas o áudio aqui eu a colocar com muita energia, tipo algo benéfico, é um bom conteúdo, hein? De conselho para os ouvintes aqui. Boa tarde, aqui falas com o Nando Macalanjombo. Muito obrigado, Macalanjombo, estamos juntos. Votos de uma ótima tarde de quinta-feira ilustre. Quero aproveitar esta oportunidade para pedir a música Namorada em Namoro. E o nome é de Laulinda. Depois informe se me aceitou ou não. Estamos na escuta da sua rádio. Bom trabalho, Macaringa. Epa, não entendi muito bem, mas ok. Boa tarde, Malau. Aqui Cacilda Massinga de Catembe. Só passei para marcar a minha presença. Fui, mas estou na escuta. Mano, peço a música de Levin com o título Mulata. Olá, locutor da minha vida inteirinha, eu estou nice, espero que tu também. Já avisei a malta. Olha, a quinta a se fazer de sexta. Já aumentei o volume, carrega, locutor da boa vibe. Muito obrigado, Dina. A ouvinte da minha vida inteirinha. Alô, Malau, está-se bem aí? Aqui na boa com a vossa companhia. Hoje estamos em grande com mais um ano de vida da nossa cidade da Beira. Peço ouvir a música dos Jacas com o título Jogorro. Aqui é o Vino a partir de Tchumen. Muito obrigado, Vino. Forte abraço aí, estamos juntos. Como é que é, tio presidente? Como estás? Estou muito bem com a sua companhia. Estou aqui. Como é que é? Ah, estou a pedir a música do King Rizzy com o título Quem És Tu. Tá bom? Muito obrigado, boa tarde, mano. Como estás? Eu estou nice. Quintou daqui, Faustino da Silva, pequenino. Peço a música de Felipe Monteiro com o título Sara. O DJ Tony entende essas músicas aqui. Ele está aqui. DJ, por favor, peça a música do Felipe Monteiro. Sara, mano. Olá, boa tarde, Malotinho. Boa tarde, peço a música de Assamatus, Mr. Presidente do Impulso, Salvador DT3, gêmeo da Rádio Cidade. Muito obrigado, Salvador aqui, Mr. Ball. Boa tarde, tudo bem? Bela da Machava, passei para dizer que o programa está top, Mr. Presidente. Muito obrigado, estamos juntos, beijinhos e abraços. Boa tarde, Malotinho, como está? Só passei para desejar um bom trabalho e bom regresso a casa e uma ótima quinta-feira a todos. Aqui Rafa de Machaquene. Muito obrigado, Rafa. Boa tarde, Malaulau. Já estou ligada, só passei para marcar a minha presença e peço a música de Vado Semedo. Sou uma boa. O DJ Tony também entende essas. Já são duas músicas, Tony. Peço para anotar aí. Bom trabalho e uma boa quinta-feira, Júnior. para todos. Beijo, beijo, até de repente. Tony, muito obrigado, beijinhos e abraços. O DJ Tony é o responsável por essas duas músicas, hein? Vado e Filipe Monteiro. Mas é esse mesmo, Vado, né? Tony? Vado Semedo.
4: Não, é do projeto Luz Odense.
0: Estão a ouvir? Toda a informação está aí. Está aí. Eu disse. Ok. Boa tarde, Mr. Presidente. Aqui, Dulce Domingo. Estou no ar desde as 14 até as 18. Eu gosto tanto do teu programa. Peço a música de Yasmin e Érica. Acho que o título é Amiga. Não tenho a certeza. Ah, tenha um ótimo trabalho. Ok. Vamos ver esta música. Boa tarde. Esse papo de amigo do ex foi o tema em debate no programa de Elder aqui na Elite. Yeah. Tá bom. Boa tarde, mano Lautinho. Tudo bem? Para o seu lado. Ok. Mais dias da quinta-feira, mais felicidades, mais para todos clientes. Aqui estou. Beijo. Ok. Pede a música de Filomena Maricoa com o título Mamá. Eu já vou. Ei. Yeah. Está muito complicada esta mensagem. Não consigo terminar, meu. E é longa. Boa tarde. Essa música de Cardinal. Vuma, vuma. Ok. Boa tarde, Malautinho. Aqui. Tiram falta da minha ausência. Já estou de volta. Alice. Tá bom, Alice? Bem-vinda de volta ao programa. Essa música de Luan Santana com o título Olho Marrom. Está bom.
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0: Vamos ouvir Big Nail.
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0: É a nova música, participação especial de Daigo Boy. Produção DJ, produção Mr. Dino.
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0: 15 e 24 minutos, estreamos ontem e hoje vais ouvir uma vez mais. Então aumenta o volume. É a Cidade FM no ar, o programa Impulso, edição número 4 da semana.
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0: Sit Dub. Esta é a nova música de Big Neo ao lado de Daigo Boy. É o regresso oficial de Big Neo depois de muito tempo. E ele brinda-nos com este som que estreámos ontem aqui no teu show, programa Impulso, na nossa habitual rubrica Hip Hop Made in Moss. E eu prometi que hoje voltaria a tocar novamente este novo som, porque é nacional. Então, como rádio, especialmente como programa Impulso, temos a nossa missão de divulgar cada vez mais o que é nosso.
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0: A música tem a produção de Mr. Dino, como sempre, né? Não podia faltar. Só podia, né? Agora vamos ouvir essa gente.

0: 20 anos depois. 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
1: Nós não tínhamos casamento nenhum. Nós
0: não, não é verdade.
1: Isso foi tudo combinado pelas nossas famílias.
0: Se queres acreditar numa coisa dessas, acredita. 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

0: restaurante Flamingo aqui para mim, né? Mas no restaurante.
1: É bem próximo, é bem daqui próximo. Do edifício da Rádio
0: sim,
1: Moçambique, sim.
0: Sim, yeah. Restaurante Flamingo e Sabores. Yeah. Onde haverá o meu.
1: Flamingo e Sabores. Fica na Olof Palm?
0: Sim, abrindo Olof Palm.
1: Sim, sim.
0: Sim, pode ser. Podemos falar de Olof Palm com a Metz Couture.
1: Uh-huh.
0: Ou com 24 de
1: julho. Com a 24 de julho.
0: Para Olof Palm do lado sim. esquerdo.
1: Uh-huh.
0: Da Metz Couture a descer.
1: Para quem desce?
0: Yeah, lado direito. Por
1: lado direito. Ok,
0: ou
1: tudo bem.
0: Ou
1: vice-versa. Exato.
0: Yeah.
1: Então, as condições já estão todas acauteladas para amanhã termos este grande dia da celebração do teu aniversário.
0: Sim, sim.
1: Eu gostava que repisasses uma vez mais quem são os teus convidados.
0: Sim.
1: Sim.
0: As condições estão criadas e cada dia é um desafio. Ah. Então, quanto à questão de som, luz, DJs, essa logística toda já está no ponto.
1: Ok.
0: Então, os meus convidados para o meu aniversário, terei lá...
1: Posso aproximar mais o microfone?
0: Ok. Está yeah. bem. Terei lá DJs, música ao vivo, saxofone neste caso, e The Project One. Então, os DJs convidados serão DJ Eduardo PM, DJ Dario Mazuz, DJ Gilson. Como eu havia dito antes na última entrevista que fui ficar, quero fazer uma noite diferente em que traz vários estilos de música.
1: Ok.
0: Ok. Não vamos tocar só um estilo de música, o que está a bater mais. Vamos fazer um pouco de back in time, tocar um pouco de old school, um bom hip hop, um bom funk, uma boa kizomba, e vamos subindo gradualmente até o que está a bater agora. Então, por essa razão, tenho vários DJs de várias gerações.
1: Ok, vários DJs de várias gerações. E um dos DJs que não podia faltar é o PM.
0: Sim, sim, sim, com certeza não podia faltar. Porque
1: okay.
0: eu tenho o DJ PM como meu ídolo também.
1: Uh-huh.
0: E não vou falar de outra parte.
1: Sim, não precisa,
0: não precisa. Yeah. Então, eu gosto muito de ouvir o DJ Eduardo PM.
1: Yeah.
0: E tem o DJ Dario Mazuz também, que é um DJ que tem história comigo.
1: Yeah.
0: Yeah. Batalhamos juntos, viemos juntos desde há muito tempo. Sim, então tem o DJ Gilson, que é um DJ old school.
1: Ok.
0: Yeah.
1: Tudo bem. Sabes, há uma curiosidade que criamos aqui para os ouvintes. Já estão a questionar, mas eu o quê? Não precisa dizer porquê. O PM é cunhado do Edson Catoja, está bom? É o cunhado do Edson Catoja.
0: Sim.
1: A irmã do Edson Catoja é casada com o Eduardo PM, então é por isso. É por isso que eu disse que ele não poderia faltar. Mas ok, quais são as condições para a entrada?
0: Sim, as condições para entrar, nós faremos consumo mínimo, 320 meticais.
1: Sim.
0: Mas eu queria fazer aqui uma brincadeira com os ouvintes.
1: Yeah.
0: Os primeiros 20 que deixaram os seus nomes, nós daremos entrada free.
1: Ok.
0: Sim, sim. Não terão que pagar o consumo mínimo.
1: Não vão pagar o consumo mínimo.
0: Sim.
1: E nós começamos esta maratona na semana passada.
0: Exato.
1: Já tem aí a garantia de dois ouvintes que já têm acesso livre.
0: Sim.
1: Tá bom? Os ouvintes que mandaram as suas mensagens ontem a manifestar interesse, têm acesso livre, é só ficarem atentos. É amanhã, sexta-feira, a partir de que horas? Começa a que horas?
0: 16 horas.
1: Porque... 16 está sim. a começar. Quer dizer, os portões estão abertos dia 16,
0: é
1: né?
0: É o after work.
1: Ah, está bem, um after work.
0: Sim, então...
1: Então quem sai do job pode ir direto para o Flamingo Sabores.
0: Sim, então okay. lá também terá o meu quarto bolo, neste after work.
1: Yeah, yeah.
0: Yeah. Então começamos aí 16.
1: 16 pontualmente começa.
0: Sim, o pessoal sai do job... Essas horas, né? 16, yeah. 17,
1: okay.
0: 18, depende de cada um, né?
1: Uhum.
0: Mas acredito que até 18 o pessoal já está fora do
1: já, tempo. Sim, sim, todos quase já estão concentrados lá
0: sim.
1: para te desejar um feliz aniversário.
0: É verdade.
1: Ok. Catoja, mais alguma coisa gostavas aqui de deixar ficar?
0: Sim, sim. Gostaria só de recordar.
1: The Project One é a tua família, né?
0: Sim.
1: Eles deveriam estar aqui hoje com a cena. Me atracaram. Miklet não atende telefone, meu.
0: The Project One e. O professor Ivan Manik também, que faz parte do projeto,
1: okay.
0: mas para quem gosta de música ao vivo, saxofone,
1: yeah.
0: Yeah, ele está lá a fazer o seu show em grande.
1: Ok.
0: Sim. E okay. também mandar um abraço ao pessoal que do Projeto One que não está a ficar, o Miklet, a Sheila, o professor Ivan, o Babu G. Yeah, então a todo o pessoal do Projeto One, até amanhã. E mandar um abraço também ao senhor Cabral, ele que cedeu o espaço.
1: Grande Cabral. Okay.
0: E agradecer o espaço também à Rádio Cidade,
1: yeah.
0: a si e a toda a equipe.
1: Yeah.
0: Espero por vocês amanhã.
1: Tá nice.
0: Sim.
1: Catoja, muito obrigado. Então, até amanhã.
0: Obrigado, eu.
1: Sucesso já é antecipadamente. Feliz aniversário, né?
0: Muito obrigado.
1: E vamos estar lá para cantar parabéns para ti.
0: Ok, thank you.
1: Tá nice. Ok, então os ouvintes já estão convidados. Já é amanhã, a partir das 16. Se não consegues, mesmo 18 horas, podes lá estar para cantar parabéns para o.

0: DJ Edson 14, amanhã é o seu aniversário. Flamingo e Sabores, Avenida Olof Palme, estás na 24 de julho, vens do museu, é só virar à direita. Se vens de como é que é? Do Jardim dos Magermans, viras à esquerda, tá bom? Olof Palme. Se estás na Paulo Samuel Cancomba, viras à esquerda, para quem vem do Jardim dos Magermans. Viras à direita, aliás, à direita. Agora, se vens do lado do sentido contrário, viras à esquerda. É por ali. É simples. É muito simples. Então até amanhã, Edson.
1: Ok, muito obrigado e bom trabalho.
0: E yeah, estamos juntos. Valeu.
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Amor com Amor se Paga é a música de Júlia Duarte. Ela é beirense. A celebrar hoje, dia 20 de agosto. Beira, capital da província de Sofala, tem um estatuto de cidade desde o dia 20 de agosto de 1907 e, do ponto de vista administrativo, é o município com o governo local eleito. É a segunda maior cidade de Moçambique, logo após a capital do país, Maputo. A cidade foi fundada em 1807 pelos portugueses e, a partir de 1891, administrada e desenvolvida pela Companhia de Moçambique, uma companhia majestática a quem foi dada a concessão das terras que abrangem as atuais províncias de Manica e Sofala e que tinham na beira a sua sede. Em 1942, a cidade passou para a administração direta do governo português, situação que se manteve até 1975, ano da independência de Moçambique. Originalmente chamada Chiveve, nome de um grande rio, portanto de um rio local, foi rebatizada em homenagem ao príncipe da Beira, Dom Luís Filipe, que em 1907 foi o primeiro membro da família real portuguesa a visitar Moçambique. Dom Luís Filipe foi portador do decreto real que concedia à Beira o estatuto de cidade. Então, desde 1907, é a cidade da Beira. É o Awa.

0: eu pedi para que vocês mandassem áudios a completar a frase. Beira é... Há uma beirense aqui, a nossa advogada. Vamos começar por ela, meu. Está aqui. Ela ainda menciona os bairros e tal.
1: Hoje, 20 de agosto, é dia de celebrar a minha cidade. A cidade que viu me nascer, a cidade que viu crescer. Hoje estou distante, mas estou perto da cidade da Beira. E vou falar dos bairros. Bairro Central, Munhava, Espangara, Esturo, Macuti, Mataquane, Pioneiros, Ponta Gea, Munhava, Xota, Manga, Marasa, Vaz, Inhamizo, Alto da Manga, Xinguçura, Matadouro, Inhancojo, Vila Massani, Manga Loforde, Manga Mascarenha, Mataquane, Moraça, Indunda. Parabéns, minha cidade. Sempre no coração. Beira é uauá.
0: Beira é uauá. Muito obrigado, advogada. Ei... Parabéns. Vamos lá. Quem é este aqui?
2: Beira é a cena. Rala, Beira.
0: Ah, Nhacuzzi. Beira é uaua, querida. Vamos lá.
3: Beira é uaua dele, mano Laudinho. Beira é uaua dele. 119 anos de comemoração aqui. Está-se mal aqui. Aqui está-se beber. Está-se comer muito mal. Beira é uaua dele.
0: Não falha nada.
1: Beira é uaua dele, Mauladino. Hoje, 119 anos, estamos de parabéns. Beira é uaua.
0: Obrigado, Idalina.
4: Beira é?
5: Beira é uaua dele. Uaua, uaua dele.
0: Ju Muxanga, muito obrigado. Esse é o Jô Muxa. É o Muxa, muito obrigado. Vamos lá caçar os outros áudios aqui que vocês mandaram. Eu ainda estava no grupo Beira é uaua. Não falha nada. Tá bom? Vamos avançar para isto.
2: Beira é da cidade. Beira é da Rádio Cidade. Tchau, Mandotinho. Naquele Zete de Matutuino.
0: Muito obrigado, Beira é uaua. Tinha que ser assim, querida. Mas ok, estava a ler. Estava a ler. Tem mais aqui.
6: Beira é uaua.
0: Beira é uaua, muito obrigado. Quem manda este áudio é a Leonilde. Leonilde Macamo, muito obrigado. Tem mais? Yeah, só um maninho, só podemos gerir aqui.
7: Beira é uaua dele. Beira é uaua dele, Margaldinho. Boa tarde. Antônio Rogério, parte de Beatriz.
0: Antônio Rogério. Este áudio não está muito audível. Não está muito audível, mas o primeiro está perfeito. Muito obrigado. Vamos avançar para mais um. Onde é que está? São dois.
2: Vamos? É uaua. Eu sou da Beira. Beira é uaua.
8: Boa tarde, mano. Boa tarde. Estou a gostar do programa.
0: Yeah.
8: Escuto sempre. Estou sempre ligado à Rádio Cidade. É Beira é uaua. Estou a pedir a música de Twenty Finger.
0: Ei, tá bom. Beira é uaua. Chica, muito obrigado. Vamos lá para mais um.
2: Beira é a cena. Ala, Beira. Epi, epi, Beira.
0: Muito obrigado. Quem manda este áudio? Deixa eu só ver aqui. Nhacuzzi. Olá, Nhacuzzi. Ela mandou lá no grupo e depois mandou aqui para o privado. Vamos ver este aqui.
9: Beira é uaua dele, Laudino. Beira, Dadar. Beira, Mascarinha, da Manga. Dadar, uaua dele. Aqui é o Preto Romão de Vista.
0: Yeah. Tá bom, muito obrigado, Preto Romão. Estamos juntos, forte abraço. Vamos para este. Esta só pode ser a Nifa.
10: Beira é uaua.
0: Yeah.
10: Parabéns, Beira, pela passagem de mais um aniversário. Beira é uaua.
0: Ok. Tá bom, Anifa. Vamos para mais. Tem mais aqui? Ou podemos fechar? Não, este entrou às 7, meu. Gostaria de lá estar, mano. Lá. Ah, não, no aniversário do Catoja. Então já está. É Macarring, né? Macarring. Ele escreve Macarring com dois R's. Macarring. Acácio. Tá bom, eu vou mandar o teu nome para a produção lá. E amanhã, já sabes, só podes ir. Santos Dimas.
11: Está perfeito.
10: Beira e uaua.
0: Yeah. Ok, muito obrigado. Vamos lá, tem mais? Tem mais aqui? É tudo, né? Ok, muito obrigado pelos áudios que vocês mandaram. É uma homenagem para o pessoal da Beira, porque eu estou a receber outras, como é que é? Ah, ok, tá bom. Deixa só ver se consigo falar aqui com alguém. Vamos ver se conseguimos aqui falar com o pessoal da Beira. São colegas da cidade da Beira. Hoje é dia de festa. Mário Malua, boa tarde. Boa tarde, Mário Malua. Estamos em direto agora, Rádio Cidade, programa Impulso, neste momento. Bem-vindo ao programa Impulso. Feliz aniversário para a cidade da Beira. Tu estás onde neste momento? Estás em Matacuane, Espangara ou na Munhava? Ou estás aí no Esturro?
4: Muito boa tarde, Lodinho Pereira.
0: Como é que é?
4: Nos homens aí, a partir da cidade de
0: Fento.
4: Está aí.
0: Epa, também está controlado, mano. Só estamos a vos, estamos aqui a vos ajudar a celebrar, né? O vosso aniversário.
4: Não tem como. Estão 119 anos a elevação da categoria de cidade aqui, a cidade da Beira.
0: Altamente. Ok, pessoal, ouvintes, Mário Manhissa é o colega da Rádio Cidade da Beira e neste momento tu estás na Beira, meu. Eu perguntava em que bairro estás neste momento.
4: Neste momento encontro-me no bairro de Matacuane.
0: Bairro de Matacuane.
4: Caminho da rádio.
0: Ah, estás no Matacuane, a caminho da rádio. Depois eu mencionei quando perguntei: estás no Matacuane, Munhava e tal. Acertei, meu, acertei. Só dei alternativas, né? Só dei alternativas. Mas ok.
4: Dá para perceber que conheço alguns nomes.
0: Não, eu conheço alguns nomes aí muito famosos. Munhava. Eu conheço Ponta Gea de ponta a ponta. Só para tu ver.
4: Okay.
0: Quando aí estive, então, epa, foi muito nice, meu.
4: Então, tu dispensas qualquer tipo de apresentação, coordenador?
0: Dispenso, sem dúvida alguma. Agora, Mário Malua, diz uma coisa, como é que a Beira acordou? Já são 16h48, mas até agora o movimento como é que está?
4: Bem, a Beira acordou assim, meio tímido, aparentava cair uma chuva, estava muito nublado. Mas por volta das 10 o sol começou a sorrir, até nestes momentos que a gente interage, está sol, e a cidade, na verdade, há 3 dias que está completamente agitada. Está agitada e com muitas agendas pela cidade, mas temos 3 pratos fortes aqui. Os mais esperados neste caso, né, que são 3 mega concertos que vão acontecer em dias de 30, começaram com o dia da cidade da Beira aqui hoje, amanhã também terão outro evento e depois da manhã idem. Começa de 20 a 22, então são 3 dias de muita festa, muita carga. A cidade não só está agitada hoje, certamente que vai estar agitada até domingo.
0: Ok, tudo bem. Agora, Mário, diz uma coisa, qual é o prato típico de um beirense? Na Beira hoje não pode faltar esse prato. Acredito que todos os munícipes preparam esse prato para celebrar o dia, meu, porque é importante. Nós estamos, quer dizer, quando estás na Zambésia, é o frango zambesiano. Agora, aí na Beira, se fala, quer dizer, Beira é a cidade, é o dia da cidade da Beira hoje. Qual é o prato típico e indispensável para um beirense? Mesmo quando estiver cá em Maputo... Sim, mesmo quando o beirense está cá em Maputo, prepare esse prato para celebrar este dia, para homenagear a cidade da Beira.
4: Eu penso que os munícipes da Beira são versáteis. Na verdade, o nosso menu aqui é super diversificado. Okay. Há quem goste de comer bagre, não sei se já ouviu falar.
0: Bagre é um peixe, né?
4: Bagre,
0: yeah.
4: Exato, yeah, bagre. Temos a marora.
0: Marora?
4: Assim, fresco, já.
0: Espera, marora. Fresco. Marora o quê? Marora é um peixe também. É um tipo de peixe.
4: É magumba.
0: É o quê? Magumba?
4: Aí chamam de magumba.
0: Ah, sim. Aí chama-se marora.
4: Marora. Exatamente.
0: Marora.
4: Então, existe muita diversidade aqui.
0: Mas a forma de preparar também é a mesma? A forma de preparar, Malu, espera. A forma de preparar marora também é a mesma? Tipo aí na praia, já está a sair, estão a pegar, já estão a pôr no fogão, a grelhar?
4: Não falha nada, não falha nada.
0: Pôs com um limão ali, com um limão, um piripiro ao lado.
4: Sim, um limão.
0: Então é a mesma forma, é a mesma forma.
4: É a mesma forma, sim. Há quem prefere frito, há quem prefere assado.
0: Sim. Ok, yeah. E depois também então, podes acompanhar com uma chima, né? Podes acompanhar com uma chima.
4: Isso não pode falhar, é indispensável.
0: Já estou a ficar com água na boca, mano. Estou a imaginar-me com asas aqui, tipo, depois do programa, 18 horas, eu voar até aí e, epa, comer essa magumba aí com. Aliás, marora com chima.
4: Exato. Ei. Com chima, não é?
0: Altamente.
4: São pratos típicos aqui da zona centro, né? Estou a generalizar.
0: Sim.
4: A zona centro, porque grande parte dos municípios, vou assim dizer, alguns vêm de os distritos mais próximos aqui de Sofala.
0: Okay.
4: Então, trazem também a sua cultura e fica uma miscelânea, né? Aqui a região de Sofala gosta de um determinado tipo de prato, a região zona norte de Sofala também. Então junta-se aqui com o sol do centro, tudo está na província de Sofala, então sai um prato aí à nossa maneira.
0: Ok, tudo bem. Agora, Mário, falavas aqui de dois eventos que vão marcar este dia para celebrar estes 119 anos. Em termos de artistas, quem?
4: Que falo,
0: sim.
4: Está a ocorrer um torneio Chapo, né?
0: Torneio Chapo. Chapo.
4: Sim.
0: Okay.
4: Entre a seleção da Beira e a seleção de Dores.
0: Ok.
4: Então, é um dos eventos que está a ocorrer nesse exato momento. Mais logo vai se desaguar na Praça da Independência.
0: Sim.
4: E ainda ontem estavam a fazer a montagem da aparelhagem sonora, a fazer ensaios, e certamente que os artistas já estão todos alinhados e bem afinados para mais longo.
0: Ok, tudo bem. E depois vi um outro cartaz, o Tony Finga vai estar aí para atuar, né?
4: Certamente, são vários artistas, alguns que vêm também da Zambésia, é o caso de Suraj. Okay. De Nampula, Veia, Tamaísa.
0: Oh,
4: é uma diversidade de artistas, não só aqui. Sim. Da cidade da Beira.
0: São cidades vizinhas, né? Zambézi, aliás, Kilimane, são cidades vizinhas, né? É tudo também. Zona centro. Então, sim. Quer dizer, centro, bom, aí norte, estamos a falar de Kilimane, é norte, vem a Tamaísa, do norte.
4: Também,
0: é a
4: também
0: capital.
4: Tem, se a memória não falha, vem um convidado de teto.
0: Vem também um de teto, sim.
4: Sim, também vem de Inxope, é um jovem que é bem renomado aqui por essas bandas.
0: Ok.
4: É um good boy, também faz parte dos convidados aqui para as festividades dos 119 anos.
0: Ok, tudo bem. Agora, esse evento está marcado para que horas? Começa a que horas?
4: Começa já agora às 18.
0: 18 horas, ok.
4: Penso que não tem hora de terminar.
0: Ok. E será onde, mais ou menos?
4: Temos um evento que vai acontecer aqui na Praça da Independência.
0: Praça da Independência.
4: Onde tem acontecido os eventos de carnaval, mesmo na Avenida Guerra Popular, de frente ao Tribunal Provincial, vai fechar aí a rua e lá onde vai acontecer o evento. Penso que o terceiro evento, se a memória não falha, será na zona da Manga.
0: Ok. Malu, orgulhas-te por ser um cidadão beirense? São 119 anos. Fala tudo o que te vem no coração, porque, quer dizer, é um desafio, né, para os nossos governantes aí, especificamente para a cidade da Beira. Como é que tu avalias a Beira de ontem e hoje?
4: Sem querer ganhar protagonismo.
0: Sim.
4: E querer nos dar, somos uma cidade de referência, penso eu, a nível do país.
0: Sim.
4: E gostamos de desafio, apesar de muitas adversidades em relação a eventos climáticos. Se é que se recordam, a cidade da Beira já já sofreu, se não falho a memória, uma série de cinco ciclones pela cidade da Beira. E um dos ciclones que foi dar foi mais devastador, que acabou praticamente com a cidade. Mas de lá para cá, estamos a ser resilientes, estamos a reconstruir a nossa cidade. Para quem viu como a cidade da Beira esteve logo após o ciclone e consegue ver hoje, não vai perceber que essa cidade passou por aqui cinco ciclones. Uhum. Então, nós somos muito resilientes e gostamos de correr atrás daquilo que achamos que é nosso por direito. Então,
0: quer dizer, o espírito de união também, o espírito de união também é característico para os beirenses.
4: É característico para os beirenses, isso não resta dúvida.
0: Pois.
4: Há vários exemplos que podemos aqui citar, mas penso que não vale a pena, em que se está envolvido um beirense e que precisa de apoio, estamos lá para estender a mão. Okay. Isso é típico mesmo, característico também dos beirenses. Tanto que eu, quando estou aí em Maputo, por acaso já tive alguns colegas que me levaram para um sítio lá na Magdalena, acho que vivem numa esquina de pessoal da Beira. Sentindo em casa. Então, quando.
0: Espera aí, na Magdalena? Na Magdalena?
4: Sim.
0: Oh, no pulmão?
4: Não, nem no pulmão.
0: Ah, não é no pulmão? É...
4: Ah. Não, é. Onde é que deixa
0: tá bom, uma lua. Deixa disso. O mais importante aqui é falarmos da Beira, mano. Deixa de cidade Maputo, Manhangalene, Palmão.
4: Está sincronizado.
0: Yeah.
4: Falo isso exatamente porque é um local que acolhe muitos beirinhos.
0: Pois é, pois.
4: Então, quando quero me sentir em casa, então preferi.
0: Qual a cena aqui já? O que é que está a acontecer? A nossa conversa aqui com. O Malua, Mário Malua é o colega aqui da Rádio Moçambique, especialmente na Rádio Cidade da Beira. A nossa conversa tem que terminar bem, né? Não fica bem. Deixa eu ligar novamente. Mário Malua. Ok. São 119 anos do Chiveve, é um rio muito famoso lá, cidade da Beira, Beira é Uau. Ejo, com a cena aqui no WhatsApp, uma lua, uma chamada normal já não está a funcionar, e como é que vamos fazer aqui? Mas eu acho que ficou essencial, né? Deixa eu tentar se consigo novamente. Mas ok, eu volto a insistir aqui o contacto com o Mário Malua, colega da Rádio Cidade Beira. São 119 anos e é festa lá, na cidade da Beira. Esta música é de Slowly, aliás, não é de Slowly, atenção, é das filhas de Slowly. É de uma das filhas, chama-se Shakira Anders. Shakira Anders é a produção de Slowly, chama-se Leva. Já foi canção da semana aqui no teu show e vamos tocar uma vez mais, porque são 119 anos da cidade da Beira. E Beira é uaua. Vamos ouvir até já. Eu depois volto novamente a falar aqui com o Mário Malua, porque ele vai ter que nos dar tudo o que vai acontecer lá na cidade da Beira. Sei que alguns vão sair daqui para lá para celebrar. Agora é prático, né? É prático. Então, até já. Vamos ouvir esta música de Shakira Anders. Produção de Slowly, grande produtor. É o melhor produtor, hein? Segundo a TTV Music Awards.

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0: Ok, esta é a música de Didácia com o tema Andaneta. É mesmo assim, em celebração aos 119 anos da cidade da Beira, hoje dia 20. Já são 17h32, temos a nossa rubrica de quem é música. Eu volto uma vez mais a explicar, porque todas as quintas tenham a obrigação de explicar aos ouvintes desatualizados, ok? Desatualizados, que não sabem como é que a cena funciona. Vamos tocar uma música aqui. Distorcemos a música, atenção, distorcemos a música. Vamos tocar em 1, 2 minutos, quer dizer, 1 minuto. Ok? Então, se souberes o nome do artista, assim como o título, é só ligares para 843497. Se não quiseres ligar, podes mandar um áudio para 87009790. Ok? Mandas um áudio a responder: olá, meu nome é fulano, vivo no bairro X, essa música é do artista X, o título é Y. Depois cantas. É assim como a coisa funciona. Não é um espaço de pedidos musicais. Está bom? Não é um espaço de pedidos musicais. Esta é a rubrica.
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0: Então a música é esta, são 17h35 minutos, 84-34-97. Podes ligar agora e dizes de quem esta música, se é de um artista nacional ou internacional. Dizes o título e depois podes cantar, né? Cantas aí para nós, para mostrares que conheces muito bem a música. 84-34-97, 17h36. Mas também podes mandar o teu áudio para o 87-000-9790. 87-000-9790 é para mandares o teu áudio a dizer-nos de quem esta música.
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1: Oito, quatro, trinta e quatro, noventa e sete. No ar a rubrica de quem é música. Podes ligar agora para dizer-nos de quem este som, se é de um artista nacional ou internacional. Já está a valer a partir deste momento. Para mandares um áudio tem que ser para 87 000 9790 no nosso WhatsApp.

0: Alô?
1: Alô, boa tarde.
0: Tudo bem?
1: Obrigado aí.
0: Também, quem fala?
1: Faustino.
0: Faustino, falas de onde?
1: Tumen.
0: Aonde?
1: Tumen.
0: Ok, a música de quem?
1: Ei, mas a música parece é de Calixto.
0: Parece de quem?
1: Calixto. Calixto Freitas. Calixto quem? Não sei, mas. Aquela música, vamos namorar. Namorar é tipo sorte.
0: Ok.
1: Somente essa parte.
0: Tá bom, Faustino, devagar. Dizias que a música é de quem? Vamos lá, de novo?
1: Calixto.
0: Calixto, o nome dele é Calixto.
1: Sim, Calixto.
0: Ok. O Calixto de onde é que é? É daqui de Maputo? Do Cabo Verde?
1: É de Moçambique.
0: É moçambicano?
1: Sim.
0: Tá bom, o título qual é?
1: O título é. Namora.
0: Namora?
1: Não sei.
0: É namora. Alô, Faustino?
1: Sim.
0: Dizias sou. O título qual é? Se não consegues o título, podes cantar também, mano.
1: De namorar. Namorar é tipo sorte, isso.
0: Tá bom, Faustino.
1: Já sei essa parte, pá.
0: Forte abraço, mano. Estamos juntos, muita força aí.
1: Muito obrigado.
0: Estamos juntos, 8430 e 497. Esta é a resposta do Faustino, o primeiro ouvinte. Diz que a música pertence ao Calixto. Não se lembra do título. Alô, boa tarde.
2: Malaldino, boa tarde.
0: Ah, tá tudo bem?
2: Tudo, não sei.
0: Também, com quem falo?
2: Tônia
0: de Jonas.
2: Não falha nada.
0: Então, representa Jonas.
2: Calixto Ferreira.
0: Calixto Ferreira.
2: Minha preta.
0: Minha preta?
2: Sim.
0: O que é que te faz acreditar que é esta música de Calixto Ferreira?
2: Ah, ele não falha nada.
0: Ele.
2: Vê mesmo. Beira.
0: Como é que ele canta?
2: Minha preta, vamos namorar. Namorar é tipo sorte, etc, etc, mas o Laudino.
0: Etc, também faz parte da letra, né?
2: É isso mesmo.
0: Muito obrigado, Tony.
2: Tá certo, bom regresso a casa. Beijo, tamo junto.
0: Muito obrigado, beijinhos, até já. 8430 e 497. Duas respostas. Só concordam com o nome Calixto, né? Faustino só diz que é a música é de Calixto. Agora pode ser Calixto Pedro, Calixto sei lá o que. Agora a Tônia diz que a música pertence a Calixto Ferreira com o tema Minha Preta. Será que é isso? 1741-8430-497. Disponível neste momento o número para ligares. Mas também podes mandar um áudio para 870-00-9790. Esta é a nossa rubrica de Quem é Música. Só agora ligaste. Bem-vindo, alô, boa tarde.
3: Boa tarde, mano Lautino.
0: Tudo bem?
3: Tô bem, não sei.
0: Tranquilo, quem fala aí?
3: Larson, diretamente do Catembe.
0: Larson?
3: Lárcio. Sim.
0: Lárcio, da Catembe. Ok, Lárcio, a música de quem?
3: A música é do Calixto Ferreira.
0: Calixto Ferreira, qual é o título?
3: Por mim é Salomé.
0: Calixto Ferreira, Salomé.
3: Sim.
0: Ok, é a nova música, né?
3: Sim, a nova música
0: dele. Tá bom, e como é que ele canta?
3: Epa, cantar já não tem, não posso medir mal a ti, não sou bom nisso.
0: Entrega aquela parte confiada, aquela que mais dominas, é? O coro e tal, é?
3: Não sou bom nisso, meu mano.
0: Representa aí o pessoal da KTM, meu.
3: Não sou bom nisso, não vale a pena, mano latino.
0: Edil, não, ainda não captaste uma parte, pelo menos, de Salomé, como é que é? Ainda não pegaste essa...
3: Ainda não peguei muito lá, muito bem. Como ainda recente a música, né? Exatamente.
0: Epa. Ok. Tá bom.
3: Okay.
0: Não, eu só não estou a insistir por seres da Catembe, senão. Se não fosse da Catembe. Ok. Lárcio. Obrigado. 8430 e 497. Para WhatsApp é 87000-9790. Podes mandar o teu áudio neste momento a responder de quem é esta música.

0: Ok, vamos então seguir para os áudios. Vamos gerir aqui o tempo. Está quem? Anifa?
1: Prazer. Surpresa.
0: É, Anifa.
1: Encantado. Sou teu novo homem. Comigo tava lá. Comigo tava lá. Minha preta, vamos namorar. Vamos lá durar. Namorar é tipo sorte, sorte, sorte. Vamos namorar. 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Namorar é tipo sorte, sorte, sorte.
0: Obrigado, Anifa. Olha, Jesus.
2: Não se preocupa, mulher. 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Minha preta, vamos namorar, vamos lá durar. Namorar é tipo sorte. Sorte, sorte, vamos lá durar, vamos lá combinar, namorar é tipo sorte, sorte, sorte.
0: Esse é o pai das fraldas.
3: Ah, apanha lá a afinação, pau, fogo. Ei, Manu, manda lá aí, vamos
0: não
3: lá
0: aguentei.
3: Brilhar, vamos lá brilhar, vamos lá brilhar.
0: Ah, o pai das fraldas é entregar-se. Olha, Jesus. Um abraço aí, irmão. Muita força aí. Tenho outro áudio aqui.
4: Ferreira. Boa tarde, Rádio Cidade.
0: Como é que é?
4: Essa música é presença o Calixto Ferreira.
0: Yeah.
4: Com o tema Minha Preta. Vamos namorar, preta. Namorar é tipo sorte. Sorte, sorte. Bom trabalho, mano Laudino.
0: Muito obrigado, forte abraço aí. Vamos para mais um áudio. Tio Nilde.
5: Boa tarde, Mano Lautinho.
0: Olá.
5: Aqui, Tio Nilde. A música é do Calixto Ferreira, Minha Preta. Vamos namorar. Namorar é tipo sorte, sorte, sorte. Minha preta, vamos namorar. Namorar é tipo sorte, sorte, sorte. É isso aí, Marcos.
0: Muito obrigado, Tio Nilde. Beijinhos. Vamos lá para mais um áudio. Let's go.
6: Mano Lautinho, a música é de Calixto Ferreira.
0: Ok.
6: Vamos namorar. Vamos lá brincar. Namorar é tipo sorte. Sorte, sorte, minha preta. Vamos lá brincar. Vamos namorar. Namorar é tipo sorte. Sorte, sorte. Teresa de Jonas, mãe da princesa Wilma.
0: Muito obrigado, mãe da princesa Wilma. Teresa de Jonas. Jonas, hoje está bater, né?
7: Boa tarde.
0: Olá.
7: Meu nome é Aguinaldo Quincenias. Quero participar. Também o músico é Calixto Ferreira. É o músico da Beira. O título é. Não tenho certeza se é o título, mas vem aí em umas partes. Minha preta. Vamos namorar, minha preta. É o Beirense.
0: Muito obrigado, Aguinaldo. Um forte abraço. Vamos, tem mais aqui. Ei, yeah, são muitos, mano. Eu já disse, vamos gerir
8: o
0: aqui os áudios.
8: Da música, acabo de recordar, é Minha Preta. Vamos namorar. Vamos. Epa, está fugindo a melodia, mas. É título da música, Minha Preta, Calixto Ferreira, Berenze. E a cidade da Beira está em festa hoje, dia da cidade. Sim, senhor, é. Calixto Ferreira, grande compositor de música.
0: Ok.
8: Parabéns.
0: Muito obrigado, este é o Rui. Vamos para mais um.
9: Boa tarde, Mano Lautinho.
0: Como
9: a
0: é que
9: música é do Calixto Ferreira, com o título Minha Preta, que canta assim. Minha preta, vamos namorar, preta. Namorar é tipo sorte, sorte, sorteio. Arão Mundlano do bairro 1º de Maio. Mando abraço para os meus filhos, Jane, Fifi, Arlon, para a minha esposa Leonor. E aquele abraço. Feliz quinta-feira a todos.
0: Muito obrigado, Arão Mundlano. Forte abraço. Um abraço também para a tua família. Tem mais um áudio aqui. Let's go.
10: Claudino, boa tarde.
0: Como é que é?
10: Mansur Basílio, a partir do Mumemo, Marraquém. Esta música foge-me o título, mas é do Calixto Ferreira, que ele tem uma batida mais ou menos igual à da Preta. Ele diz Inha Preta, é uma batida parecida. Esta música é do Calixto Ferreira, não te consigo dizer o título. É o artista nacional da cidade da Beira, orgulho nacional.
0: Muito obrigado, Basílio. Mansur Basílio. Vamos lá, tem mais aqui? Yeah, são maninhos.
11: É nacional, mano. É nacional. É okay. Da beira esse gajo. É da beira. Calixto Ferreira. É da beira. Nacional, é da beira. Calixto Ferreira.
0: É da beira, é o Aua. Yeah, vamos para mais um.
12: Boa tarde, Laudino.
0: Yeah, como é que é?
12: Eu acho que é Laudino. Laudino. Laudino não. Calixto Ferreira.
0: É.
12: Minha preta.
0: Ok.
12: Acho que é isso.
0: That's
12: e é da beira.
0: Alright. É o Aua. Tem mais aqui? Ou já podemos fechar? Ok. Só foi uma resposta. A ideia era de um áudio. Tem um áudio que acaba de entrar.
13: Boa tarde, Laulau.
0: Como é que é?
13: Boa tarde, Laulau. A música é do Calixto Ferreira. Okay. Calixto Ferreira. Minha preta, vamos namorar, eita, namorar de puti, sorte, vamos acabar a tesa.
0: Mal, vamos aos comerciais, até já.
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1: Ok, são 17h53 minutos, estamos a fechar o programa. Atenção à música que escolhemos para hoje. É deste senhor que está em linha, Calixto Ferreira. Boa tarde. Eu sei que estás no salão neste momento a cortar o cabelo, a afinar aí o punk, porque mais logo vais atuar. Boa tarde, como é que estás?
2: Boa tarde, tudo bem, tudo bem. Não sei com vocês ali, os ouvintes.
1: Está tudo bem, nada programado. Bom, desculpa já pela inconveniência e tal. Estás aí a afinar a juba.
2: Já estamos habituados, vocês nos aprontam sempre.
1: Já agora, obrigado pela recepção. Obrigado pela recepção.
2: Okay.
1: Calixto, eu quero que fales um bocadinho sobre esta música, Minha Preta. É uma das músicas que fez muito sucesso até agora. Quando toca, toda a gente para ouvir, do início ao fim. É como se a música tivesse saído ontem. Eu só gostava que falasses um bocadinho sobre o processo criativo, muito resumidamente, os produtores que estiveram envolvidos nesta música. Fala um bocadinho sobre isso.
2: Ok. Minha Preta. Primeiro, não sei se é comum, mas acredito que sim. As minhas músicas, por vezes... Primeiro, deixa eu confessar que eu assisto muito novela, eu gosto muito de novela, porque tem coisas do cotidiano que nós vemos retratados nas novelas.
1: Sim, sim.
2: Então, por vezes, nem precisa a gente viver certas situações, a gente já vê antecipada, né, nas novelas. Então, por isso, conseguimos trazer um pouco do que algumas novelas retratam, conseguimos trazer nas músicas. Por acaso, eu recebi várias questões que... Ok, já viveste uma situação nas tuas composições? Eu, por acaso, não, mas são coisas que por vezes passam na nossa tela e nós só pegamos caneta e papel e conseguimos trazer. Uhum. Agora, minha teta não sai muito disso. Estou-me a apresentar como uma situação nova para uma relação de uma parceira. Okay. Simplesmente para ela se animar e se sentir segura que era uma nova pessoa, uma pessoa que poderia te fazer muito feliz. Quem produziu essa música foi NP, um produtor de Cajazeira. Foi composta, a composição é minha.
1: Sim.
2: E deu esse sucesso, graças a Deus. Estou com um feedback muito bom da música e eu penso que é tudo.
1: Sim, é uma das músicas de maior sucesso do Calixto Ferreira.
2: Eu me arriscaria a dizer que não, porque já existem algumas músicas já que já fizeram, que estamparam o nome, né? Então eu acredito que essa é uma das...
1: Sim, sim.
2: Das, talvez é porque o meu forte de antes não eram músicas muito, muito românticas. Talvez essa diferença, que essa música, eu acho que foi me meti mais no romantismo. Eu acho que as pessoas, a sociedade ama muito.
1: Okay.
2: Eu acredito que a sociedade gosta de ouvir do coração, gosta dessa situação de como é que eu diria? De romantismo, né?
1: Okay.
2: Eu penso que não. Eu acredito que sim, que foi muito mais por isso, porque é uma música mais romântica e por isso que teve essa aderência toda.
1: Bom, ok, tudo bem. Calixto, hoje a Cidade da Beira faz 119 anos, estás aí, vais atuar. Como é que estás física, psicologicamente, para esse grande evento em homenagem à Cidade da Beira?
2: Primeiro, me sinto feliz, estamos em festa.
1: Sim.
2: Porque temos essa oportunidade, nos encontramos cá todos para fazer festa.
1: Sim, sim.
2: E é sempre bom participar nesse tipo de convívio, né? E estando aqui, ouvir aquele calor do público, aquela vibração, quando é em casa, eu acho que os ânimos multiplicam-se. Psicologicamente estou muito bem. E vamos a isso. Estamos prontos para animar e fazer a festa com a malta toda.
1: Ok, tudo bem.
2: Yeah.
1: Calixto, já agora parabéns para ti como beirense e para todos daí da Cidade da Beira.
2: Obrigado, meu irmão.
1: Yeah.
2: E obrigado,
1: o DJ Tony, o DJ Tony está a dizer, okay, o seguinte: para que o Calisto deixar de ser preguiçoso e fazer música, voltar a fazer música. Já estão a sentir saudades. Não é só Salomé, não pode ser só Salomé. Tem que lançar mais um álbum e tal. Yeah, o DJ Tony, meu colega, está a dizer que está a ser preguiçoso.
2: Conheço. Mas nós vamos a isso, Tony.
1: Vamos
2: a
1: isso.
2: Estamos a trabalhar, não paramos mais, mano.
1: Ok, ok.
2: Calisto, não paramos mais. Obrigado.
1: Yeah. Muito obrigado, forte abraço aí para ti e bom show mais logo.
2: Boa, obrigado, obrigado, yeah. Obrigado, bom trabalho, valeu.
1: Estamos juntos, obrigado. Ok, o papo aqui muito rápido com Calisto Ferreira, o dono desta música Minha Preta, que escolhemos para a nossa rubrica De Quem é a Música. É o ponto final desta quarta edição da semana do programa Impulso. O nosso próximo encontro está marcado para amanhã, sexta-feira. Vai ser a nossa última festa. Estás preparado? Eu saio, mas volto amanhã. Meu nome é Lautinho Pereira, foi bom estar na tua companhia. Tchau!

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4: Saudações. O ministro da Juventude e Desportos, Kaifadin Manasse, desafiou ontem em Maputo os jovens moçambicanos a reforçarem sua participação nos processos democráticos através do envolvimento cívico, diálogo e defesa da paz. Falando na abertura da Conferência Diálogos sobre a Juventude e Democracia, Perspectivas Globais e Desafios para Moçambique, Manasse afirmou que mais de 65% da população moçambicana tem menos de 35 anos, tornando a juventude determinante para o futuro do país. A democracia não se esgota no ato de votar, vive do que acontece entre as eleições, da fiscalização do orçamento do distrito, da qualidade do debate público e da vitalidade das associações de estudantes e juvenis, afirmou o dirigente. Moçambique e África do Sul querem transformar a cooperação económica em negócios, investimento e emprego, com a criação de uma zona económica transfronteiriça entre os dois países, a qual poderá juntar-se o Eswatini. A iniciativa surge no momento em que a região procura reforçar a industrialização e criar cadeias de valor capazes de impulsionar o crescimento da África Austral. O compromisso foi reafirmado pelo ministro da Economia de Moçambique, Basílio Mohate, e pelo ministro do Comércio, Indústria e Concorrência da África do Sul, Parks Tau, durante um encontro realizado em Durban, à margem da 46ª Cimeira da Comunidade de Desenvolvimento da África Austral. A epidemia do vírus Ébola na República Democrática do Congo ultrapassou os 5 mil casos, anunciaram ontem as autoridades congolesas, e as equipas de resposta alertam que a doença se está a propagar a uma velocidade sem precedentes. Segundo os mais recentes dados do Ministério da Saúde da República Democrática do Congo, a epidemia registou, até o momento, 5.021 casos, incluindo 2.378 mortes. As equipas de resposta alertam que a doença se está a propagar a uma velocidade sem precedentes, ultrapassando os esforços para conter nas regiões mais remotas do país. Um ataque de um drone russo contra um edifício da Direção Principal de Polícia na região de Zhytomyr, na Ucrânia, causou a morte a dois polícias e fez pelo menos 20 feridos, anunciaram as autoridades. Este ataque tirou a vida a dois polícias, pelo menos 20 pessoas ficaram feridas. O inimigo está, mais uma vez, a atacar não só edifícios, estão a atacar deliberadamente pessoas que trabalham todos os dias para garantir a segurança dos outros, indicou o vice-chefe da Polícia Nacional, Maxim Tsukiridze, na rede social Facebook. No âmbito das celebrações do Dia da Cidade da Beira, assinalado hoje, 20 de agosto, o Conselho Municipal da Beira ofereceu um almoço de confraternização para todos os líderes comunitários da cidade. O gesto, que se tornou uma tradição nas festividades do aniversário da urbe, visa reconhecer e valorizar o trabalho dos agentes que atuam na ligação entre a comunidade e o poder público. A data de 20 de agosto marca mais um ano da cidade, que neste período celebra a sua história, resiliência e o espírito comunitário dos seus habitantes. É o final da apresentação do Cidade Notícias. A esta hora, a edição foi de Elder Malele.
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0: Saudações, simpático ouvinte, seja bem-vindo a mais uma edição do programa Consultório Jurídico de hoje, comigo Milton Temba, onde vamos falar da lavagem de dinheiro com criptomoedas, enquadramento típico e desafios no ordenamento jurídico moçambicano. E para tal, temos como convidados o Dr. Benício Makwakwa, ele que é advogado, melhor do que ninguém, vai clarificar aqui algumas dúvidas que o simpático ouvinte tem relativamente a este assunto, mesmo porque estamos a passar para uma era digital a nível de moeda e de muitas outras atividades e transações que vamos fazendo ao longo do nosso cotidiano. Vamos iniciar o programa ao som de Englishman in New York, de Sting, para ouvir aqui no programa Consultório Jurídico, e voltamos já com as questões que temos aqui para o nosso convidado.
1: Não vem

0: Pois bem, simpático ouvinte, depois de termos ouvido este som Englishman in New York, de Sting, voltamos para aquilo que são os nossos compromissos comerciais e até já.
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3: Depois temos cumprido com aquilo que são os nossos compromissos comerciais, voltamos aqui ao programa para dar início àquilo que são as questões que temos aqui reservadas para o nosso convidado de hoje, que é o Dr. Benício Macuaco, ele que é advogado, e vamos falar sim sobre a lavagem de dinheiro com criptomoedas, enquadramento típico e desafios no ordenamento jurídico moçambicano. Eu vou ter o prazer de saudar. Doutor, saudações, como está?
4: Boa noite, Dr. Tembe. Boa noite aos caros ouvintes. Meu nome é Benício Macuaco, que eu sou advogado de profissão, e é com um enorme prazer que recebemos o vosso convite e vamos aqui conversar em torno deste tema bastante atual e interessante.
3: Doutor, sem levarmos muito tempo mesmo, atendendo, considerando que o simpático

0: ouvintes lá em casa está mesmo ansioso para ouvir aqui as perguntas e as respostas que temos reservadas aqui para hoje, onde vou iniciar por dizer que no ordenamento jurídico moçambicano a lavagem de dinheiro ou branqueamento de capitais através de criptomoedas enquadra-se na Lei nº 14/2023, que classifica os prestadores de serviços de ativos virtuais como instituições obrigadas, exigindo o registro prévio no Banco de Moçambique para mitigar os riscos de anonimato digital. Num momento que vivemos uma evolução tecnológica e crescente número de pessoas que fazem transações financeiras com recurso aos meios virtuais, peço ao ilustre convidado que fale com mais profundidade do que vem a ser criptomoedas e do branqueamento de capitais com recurso às mesmas.
1: Muito obrigado e saudações uma vez mais. Prontos, temos essencialmente duas questões que cumpre-nos clarificar. Mormente, a questão concernente a criptomoedas e, posteriormente, o branqueamento de capitais. Bom, de forma resumida, criptomoedas refere-se a um tipo de moeda digital que, por sua vez, tem autonomia a todos os sistemas financeiros mundiais, que tem, não se sujeita à regulação no contexto operacionalização pelos bancos centrais. Como forma de exemplo, temos a Bitcoin, é a mais conhecida, famosa, e temos também a Ethereum, que também opera neste mercado, e entre outras criptomoedas que operam. Essencialmente, o mundo financeiro digital tem como finalidade, em primeira mão, proteger as transações que lá são feitas, não é? E por conta deste caráter secreto, deste caráter não físico, em algumas circunstâncias os operadores têm se aproveitado para branquear os capitais, porque no final das contas há uma interferência entre a moeda digital e a moeda fiduciária. Portanto, para que isto, ou seja, por esta razão, houve necessidade de interferência, ainda que mínima, do Banco Central, no caso de Moçambique, para, de certa forma, de forma indireta, regular a prática desta atividade, não é? E o branqueamento de capitais consiste naturalmente, é um crime que implica a existência de um outro crime precedente. Em outras palavras, se calhar nos termos exemplificativos mais simples, imagina-se uma situação de exploração ilegal de minérios, não é? E depois há ali ganhos, e para inserir esses ganhos no sistema financeiro há aplicação de mecanismos de inserção deste valor para torná-lo legítimo, para torná-lo parte do sistema financeiro, e isto também pode ser possível através das criptomoedas. Então faz-se inserção deste valor obtido por meio ilícito e posteriormente conecta-se ao sistema financeiro, e depois disso vai para o mercado. Portanto, o branqueamento de capitais, de forma mais simples, seria isto, não é? Sim. Um crime que pressupõe a existência de um outro crime base, e visa tornar um dinheiro ilícito no lícito. Exatamente.
0: Okay. Sim, bonita aqui a explanação. Doutor, o crime de branqueamento de capitais com criptoativos consiste na conversão, transferência, ocultação ou dissimulação da verdadeira natureza de fundos ilícitos utilizados a tecnologia de blockchain. Nestes termos, peço para que fale do enquadramento típico deste tipo legal de crime, sem se esquecer de falar das leis consagradas no nosso ordenamento jurídico relativamente ao assunto em debate.
1: Exatamente. Pois, dando continuidade à nossa explanação, se for haver alguma conexão sistemática entre estas questões, o crime de branqueamento de capitais visa essencialmente tornar o dinheiro ilícito no lícito, e isto implica a realização de várias operações de natureza financeira, que é esta conversão, esta transferência, ocultação ou dissimulação da verdadeira natureza dos fundos ilícitos, no caso. Portanto, é o que disse no início. No final das contas, a moeda virtual e a moeda, digamos, física acabam tendo lá no fundo alguma interferência ou alguma conexão. Portanto, se se utilizar o mercado digital para branquear o capital, no final de tudo, ou mais tarde, vamos poder constatar que aquele indivíduo beneficiou-se de um valor monetário físico para suprir as suas necessidades, beneficiando-se naturalmente da moeda digital já branqueada para o nosso sistema financeiro. Razão pela qual o nosso Banco Central, diferente de vários bancos centrais a nível do mundo, penso que o Banco de Moçambique foi um bocadinho mais rígido, conforme o próprio conceito desta moeda digital. É uma moeda livre de qualquer tipo de supervisão, livre de qualquer aprovação. Quer entender, pratica, e cabe a si assumir os próprios riscos inerentes deste mercado. Entretanto, o nosso sistema, tanto financeiro, o Banco Central, assim como o nosso legislador, tomou a ousadia de instituir normas de segurança mínima para os operadores do mercado digital. É por essa razão que no ano 2023 foi aprovado o aviso número 4 do Banco Central, que visa essencialmente regular de forma indireta a operacionalização deste mercado digital. Ou seja, para operacionalizar quaisquer atividades no âmbito digital, é imperioso, é importante, é crucial que o operador, antes de mais, sendo pessoa singular ou coletiva, faça a sua inscrição no Banco de Moçambique. Isto não significa, para todos os efeitos, que o banco tem controle das operações que vai realizar, não a 100%, trata-se do mercado livre. Entretanto, vai conhecer o sujeito ou o operador, vai conhecer a dimensão dos investimentos que pretende fazer e, por via disso, pode reunir requisitos mínimos para eventual responsabilização, seja de natureza civil ou criminal. E, por esta via também, no mesmo ano, houve atualização da lei de combate ao branqueamento de capitais
0: financiamento
1: ao terrorismo, que veio a conceber...
0: São assuntos que estão interligados.
1: Exatamente. Sim. E depois, que veio a conceber, dizia, esta parte de moeda digital, não é? Nos seus artigos 25 e 26, se formos a ver desta lei, que é número 14/23, de 28 de agosto, salvo erro, concebe já nestes dois artigos 25 e 26 a componente do ativo digital, que essencialmente vai se resumir à moeda eletrónica. Então, já de forma indireta, já faz-nos compreender a dimensão que este assunto despertou à sociedade moçambicana, que levou naturalmente à concepção destes dois dispositivos legais e mais outros, no sentido atenção, de garantir segurança mínima aos operadores e, sobretudo, ao sistema financeiro moçambicano.
0: Doutor, estava aqui a falar sobre a parte que tem a ver com o branqueamento de capitais, e em algum momento também posso até chamar a colação aqui a uma outra tipologia que podemos considerar que também que é crime, não é? É porque está consagrado na nossa legislação penal, que é o enriquecimento ilícito, que temos estado a constatar relativamente, aqui chamo também a colação a responsabilidade do Banco Central na fiscalização desse tipo de atitudes ou de práticas, de pessoas que, quando estamos perante a compra de um certo produto num certo local, por via de uma plataforma de pagamento digital, e a pessoa diz, não, envia mais 5 meticais de levantamento, ou mais 10 meticais de levantamento. E quando vamos fazer as contas, no final de tudo, verificamos que a pessoa, depois, quando vai fazer o levantamento daquele dinheiro, não usa necessariamente, acho que nem um terço daquele valor que foi transferido adicionalmente. E podemos consagrar isso aqui como um enriquecimento ilícito. Então, doutor, como é que isso também podemos enquadrar aqui? Sim. Porque a pessoa está a enriquecer ilicitamente.
1: Pois,
0: é um crime.
1: É uma questão interessante.
0: Sim.
1: Bastante interessante. É assim. De facto, nós moçambicanos, nós juristas moçambicanos, ainda temos um desafio enorme. Qual? Sobretudo, transmitir a cultura jurídica aos moçambicanos. De facto, há aqui uma má intenção, no caso, não se enquadra necessariamente a moeda digital, no sentido mais clássico, mais puro, mas das carteiras móveis, que no final das contas, de facto, pode desaguar na situação de enriquecimento ilícito. Porque, olha, se eu lhe digo que o meu meio de pagamento é através desta e não aquela carteira móvel, e consente que vai receber por via desta mesma carteira, não faz sentido depois cobrar-me um adicional. Se o produto em concreto custar-lhe ou custar-me 500 meticais, 1000 meticais, eu devo pagar simplesmente o preço do produto. Agora, que tu tens um encargo adicional, não deve ser imputado de fato ao consumidor. Esta é uma matéria que devíamos tratar com algum rigor e no momento próprio. Mas, no fundo, de facto, o que estava a dizer, vamos verificar. Imagina um indivíduo que vende capas de protetores de telemóveis, não é? Tem 10 protetores de cada, vale 300, 500 meticais, a pedir 20 meticais para o levantamento de cada uma dessas transferências. No final das contas, tem quase 1000 meticais, ou sei lá quantos. Então,
0: só vai gastar 80
1: exatamente, para levantar esse valor. Sim. Que por vezes nem será necessário levantar o valor. Sim. Por vezes ele também vai fazer o pagamento através do mesmo meio.
0: Sim.
1: Portanto, aí, de facto, mais futuramente poderemos alertar a sociedade e discutir com algum vigor.
0: Até aí vou ter que falar lá com o Departamento de Comunicação e Imagem do Banco Central para nos enviar alguém. Até pode estar aqui o Dr. Benizo. Pois. E vamos aqui criar um bom debate. Pois. Doutor, as finanças digitais oferecem soluções que permitem criar novas oportunidades. Bancos, empresas de telecomunicações e outras entidades estão a utilizar telefones móveis e outras tecnologias para oferecer serviços financeiros básicos aos clientes. Para as empresas, prestadores de serviços financeiros e governos, os pagamentos de serviços financeiros digitais podem apagar grandes ineficiências e minimizar ganhos significativos de produtividade. Neste contexto, peço ao ilustre convidado que fale um pouco da evolução da digitalização da moeda em Moçambique, para melhor situar o ouvinte.
1: Pois, é assim. Nós estamos num mundo em constante crescimento, em todos os contextos, contexto cultural, socioeconómico, financeiro, em todos os contextos, em absoluto. E Moçambique, naturalmente, não está aquém desta evolução, desta transformação contínua. O que é que isso significa? Significa que qualquer novidade, seja no contexto cultural, seja no contexto financeiro e outra, que se despoletar no mundo fora, vai produzir efeitos em Moçambique mais cedo ou mais tarde. E com a criação ou concepção do mundo virtual, da moeda virtual, os bitcoins e outros, inicialmente estas figuras ou este mercado era estranho ao moçambicano, era estranho ao sistema financeiro moçambicano. Mais tarde, como é óbvio, alcançou o nosso território. Muitos moçambicanos começaram a despertar curiosidade, moçambicanos ou não, residentes de Moçambique, começaram a despertar curiosidade para operar neste mercado. Se for a ver, acessivelmente uns 4, 5 anos, que temos muitas situações de supostos mestres virtuais que treinam jovens para operarem neste
0: mercado financeiro.
1: Exatamente, sim. É mercados financeiros, e já tivemos vários assuntos na internet, na televisão, de muitos que se queixavam desta situação, porque investiam lá dinheiros valores,
0: para... sim.
1: E posteriormente não recebiam nenhum ganho disto. Portanto, foi com base nestas constatações que o Banco Central teve a iniciativa de começar a legislar, ainda que de forma indireta, os mecanismos de operacionalização deste mercado virtual. O que, historicamente, este mercado não surgiu em Moçambique, arrisco-me a dizer, e chegou a nós através de curiosos, e porque, como eu disse, nós fazemos parte de uma universalidade. O mundo atualmente está mais conectado do que nunca. Fatores que se verificam nas Américas, na Ásia, muito facilmente alcançam a África, alcançam Moçambique. Portanto, foi neste contexto de evolução, foi neste contexto de integração que Moçambique viu-se mergulhado neste mercado, e houve necessidade de, acho que o nosso Banco Central, o nosso sistema financeiro foi, em comparação com os demais, foi mais um bocadinho mais rijo na questão, no tratamento desta matéria, porque por exemplo, esta questão nos Estados Unidos e outros cantos do mundo, o tratamento é mais sofisticado, não é? O Banco Central não interfere com muito rigor na dimensão, por exemplo, que é uma opinião pessoal, que o nosso banco tomou. Portanto, penso que estamos a caminhar, porque o essencial aqui é, sem fugir da rácio da pergunta, mas o essencial aqui é garantir que todos que operam nesse mercado sejam conhecidos, sejam avaliados as suas capacidades, sejam avaliados todos os elementos que vão sustentar a esta prática, que eu acho que é uma intervenção mínima e necessária para todos os efeitos.
0: Sim, os usuários destas transações ou do tipo de moedas as observam como um meio de investimento que possibilita transações comerciais mais autónomas, sem muita interferência estatal, ao contrário das moedas correntes. Ademais, essas transações enfrentam desafios em relação à sua viabilidade, principalmente devido à ausência de regulamentação específica, e em especial no que diz respeito à sua possibilidade de serem objeto de penhora. Nestes termos, pergunto, no contexto do tema do programa de hoje, como se pode olhar para a penhorabilidade de criptomoedas em Moçambique sem se esquecer de analisar segundo a ótica da tecnologia de blockchain?
1: Olha, isso é interessante. Conforme a vossa própria pergunta, este mercado limita a interferência do Estado ou dos Estados, não é? E na minha reflexão, durante a apreciação deste tema, tive aqui a sensação de que este mercado é mais uma manifestação do conceito puro da economia de mercado. Okay? E por quê? Porque este contexto limita no todo, ou limita consideravelmente a interferência do Estado. E a economia de mercado é justamente isto, né? Conceber a ideia da limitação da interferência do Estado. Por isso que alguns estudiosos, que não posso precisar agora, designou isto como a mão invisível do Estado, né? Numa economia de mercado, o Estado deve intervir nas relações privadas com a devida limitação. Então, isto me pareceu manifestar de forma pura esta ideia da limitação do Estado à interferência das relações interpessoais. Agora, sobre a penhorabilidade dos ativos virtuais, esta é uma realidade que ainda está provavelmente, das informações que temos acesso, mesmo no mundo fora, continua limitado severamente a possibilidade do Estado intervir ao ponto de penhorar esses ativos eletrônicos. Por essa razão que o Banco Central moçambicano, de forma sábia, decidiu estabelecer algum rigor nos requisitos, se for a apreciar o aviso número 4/GBM 2023, contempla ali uma série de normas bem rígidas para os que se candidatam a operacionalizar este mercado. Mas isto, do outro lado, tem como finalidade averiguar a robustez patrimonial deste indivíduo. Imagina um operador do mercado digital que é acusado de defraudar de certos cidadãos. O Estado não pode meter mão na sua moeda virtual para ressarcir a essas pessoas, caso fique provado que houve, de fato, defraudação àquelas pessoas. Entretanto, pode lançar mão ao seu patrimônio físico conhecido para ressarcir aqueles danos. Penso que é possível dentro desse parâmetro. Agora, diretamente ao mercado digital, aí ainda há alguma limitação. Sim. Tanto que eu disse que mesmo a questão da própria regulamentação do Banco Central é uma regulamentação indireta, não direta. Sim. E por isso que o próprio banco, recordo-me que o governador, depois que da publicação deste aviso, referiu que, olha, nós vamos lhe proteger quanto à intenção de operacionalizar. Agora, os riscos atinentes a esta atividade são próprios.
0: Sim. O crime de lavagem de dinheiro tem despertado atenção crescente por parte das autoridades. Segundo as minhas pesquisas, deu para perceber que, conforme disposições ou dispõe algumas doutrinas, o crime de lavagem de dinheiro possui os seguintes elementos característicos: a existência de um crime antecedente que gere bens, valores ou direitos de natureza patrimonial, a prática de atos destinados à ocultação ou dissimulação desses bens, valores ou direitos, a existência de nexo de casualidade entre o crime antecedente e as condutas de ocultação ou dissimulação, a presença de dolo por parte do agente dirigido especialmente à ocultação ou dissimulação. E vou pedir para que fale de cada um deles, ou dessas características.
1: Ok. Pronto, no fundo, estas características integram o que é branqueamento de capitais. Não é? A linha A, refere-se à existência de um crime antecedente, que gera bens, valores ou direitos de natureza patrimonial. Conforme eu disse, imagina uma situação, falei de mineração ilegal, é o que se verifica com muito vigor nos nossos dias, mas também num passado muito recente, verificávamos a questão da caça furtiva, né? Que havia extração ilegal de cornos, de rinocerontes, entre outros, elefantes, e que depois eram comercializados no mercado negro. E havia necessidade, para todos os efeitos, de inserir aquele valor no mercado financeiro moçambicano. E o branqueamento de capital era ou seria qualquer comportamento que era tomado no sentido de inserir aquele valor que foi obtido através da extração ilegal de cornos do rinoceronte, ou seja, a prática de caça furtiva. Então, a primeira explanação sobre o crime precedente é justamente esta, né? A existência de um crime autónomo ao próprio ato de branqueamento de capitais. E depois, na linha B, temos a prática de atos destinados à ocultação ou de dissimulação desses bens, valores ou direitos. Então, aqui, depois de, vamos lá, se nos concentrarmos a caça furtiva, imagina, pratica-se a caça furtiva, extrai-se o corno do rinoceronte.
0: Sim.
1: E depois os malfeitores vão transportar, ok, consigo, e escondem em algum lugar, não sei, da viatura, ou seja, qual for o meio de transporte. Este ato, só a posse, só a intenção de ocultar ou esconder aquele corno das autoridades já extraído, constitui um elemento que vai integrar a prática do crime, de um certo tipo legal de crime. É um ato típico, específico, que entretanto vai integrar a um tipo legal de crime. Portanto, verificou-se a extração, que já é um crime completo, mas depois temos a questão, por exemplo, ou do transporte, a questão de logística, que também é um elemento que vai integrar a intenção de branquear aquele capital. E na linha C, a existência de nexo causal entre o crime antecedente, e as condutas de ocultação ou dissimulação. Portanto, é uma continuação ou uma continuidade. Existiu ali um crime e depois há toda uma estrutura que visa tornar o valor obtido através da comercialização deste corno ilícito para o mercado financeiro, ou seja, para tornar aquele valor lícito. Então, tem que haver este nexo de causalidade, não é? Então, é o que mais ou menos se pretende aqui. Na linha C, a presença de dolo.
0: A linha D.
1: A linha D, perdão.
0: Essa é a última, sim.
1: A presença de dolo por parte do agente dirigido especificamente à ocultação ou dissimulação. Portanto, as formas de dolo são aquelas já conhecidas, né? O dolo indireto, individual. E o dolo vai implicar naturalmente a intenção,
0: sim.
1: Não é? De praticar, dissimular ou ocultar aquele bem que foi obtido através do meio ilícito.
0: Sim.
1: Esses todos elementos vão integrar, no final das contas, o branqueamento de capitais. Verificados esses elementos, no todo ou parcialmente, temos aqui o crime de branqueamento de capitais.
0: Sim. Segundo algumas recomendações do GAFI, que é um órgão criado para trabalhar, Com assuntos relativos ao tema em debate hoje, onde passo a citar, e dizem o seguinte: os países e instituições financeiras deveriam identificar e avaliar os riscos de lavagem de dinheiro e financiamento ao terrorismo que possam surgir, neste caso, desculpa, em relação ao desenvolvimento de novos produtos e práticas de negócios, inclusive novos mecanismos de entrega, o uso de novas tecnologias ou de desenvolvimento para produtos novos ou já existentes. No caso de instituições financeiras, tal avaliação de riscos deveria ocorrer antes do lançamento desses novos produtos práticos ou práticas de negócio ou do uso de novas tecnologias ou em desenvolvimento, e pergunto se as referidas instituições bancárias estão capacitadas para adotar medidas apropriadas para gerir ou mitigar tais riscos.
1: Pois, se estão capacitadas ou não, essa seria uma resposta conclusiva.
2: Sim.
1: E não pretendo caminhar por aí. O que posso dizer e tenho constatado é que as instituições financeiras a nível de Moçambique têm se esforçado bastante para o cumprimento das normas prudenciais, das normas que emanam do Banco Central, e a questão da efetividade deste cumprimento é estritamente de avaliação do Banco Central. Mas o que eu posso, se calhar, avançar é que eu penso que os bancos têm mecanismos ou estrutura, pelo menos a nível de estrutura, têm mecanismos para fazer face a estas normas, tendo em conta, obviamente, sempre a orientação do regulador, que no caso é o Banco Central. Tudo, naturalmente, toda a informação que é tratada, especialmente nesta dimensão, que é uma parte sensível, digo sensível no contexto em que a prática deste tipo de atividades, mercado eletrônico, mercado digital, de certa forma pode colocar em causa a integridade de um Estado. Quando, passo a expressão, os dinheiros não são controlados num Estado, isto é tão grave quanto outra situação mais grave que se pode pensar. Portanto, eu penso que sim, as instituições financeiras moçambicanas têm estrutura para atuar, e pelos resultados não constatamos tantas sanções assim. É verdade que o Banco Central também tem sido rigoroso nas sanções aplicadas às instituições financeiras. Entretanto, penso que tem estrutura e tem feito o que lhe é possível dentro deste contexto.
0: Sim. As diligências são providências que são executadas no curso de um processo, procedimento ou inquérito policial para esclarecimento de questões relacionadas ao assunto neles tratados. De tal modo que pergunto qual é o significado do dever de diligência e da diligência reforçada no âmbito do tema de hoje.
1: Pronto. O cerne, ou a razão pela qual nós temos o dever de realização das diligências, porque constitui dever, é porque nós nos encontramos dentro de um Estado de Direito Democrático. E num Estado de Direito Democrático vigora diversos princípios, não é? Dentre eles, vigora naturalmente o princípio da inocência, não é? E este princípio nos faz da presunção da inocência. Portanto, este princípio nos faz desaguar a necessidade de realização das diligências para vários casos. O que é que isto significa? O princípio da presunção de inocência nos remete à ideia de que o ser humano ou a pessoa é inocente, é livre, e cabe a quem acusa esta pessoa trazer provas. E eu não tenho que provar a minha inocência é concebida por Deus, fez-me livre, fez-me inocente. Quem deve provar a minha culpa é quem me acusa. Entretanto, para poder acusar, é importante realizar algumas ou várias diligências. É aqui onde nasce o processo. O que é processo? O processo é um conjunto de atos ordenados e sequenciados que têm como finalidade o alcance de um determinado resultado. E esses atos são as tais diligências. Se há a suspeita, por exemplo, de branqueamento de capitais, seja de que natureza for, seja de que setor isto estiver a acontecer, o Estado, através do Ministério Público, coadjuvado naturalmente com o Serviço de Investigação Criminal, que atualmente integra o Ministério Público, vai realizar determinadas diligências com finalidade de comprovar a existência ou não da prática do crime de branqueamento de capitais. É por isso que no ano passado, no 2023-2024, tivemos uma explosão do Ministério Público, do Gabinete Central de Combate à Corrupção, entre outros gabinetes dentro do Ministério Público, a correrem de um lado para o outro, a realizarem diligências para provar a existência ou não do branqueamento de capitais dentre várias entidades.
0: Sim.
1: Então, as diligências funcionam justamente para este fim, para evitar que o Estado se abstenha de sancionar indevidamente as pessoas.
0: Sim. A prevenção e o combate ao branqueamento de capitais e o financiamento do terrorismo são expressamente reconhecidos como um domínio de proteção de um interesse público, incluindo no que se refere aos tratados ou tratamentos de dados pessoais efetuados com base na legislação nacional. Estando nós numa era evolutiva a nível tecnológico e social, gostaria de saber como é feito o processo de proteção de dados.
1: Pois, esta é uma pergunta igualmente interessante. Ainda hoje tive acesso ao aviso número 6 do Banco de Moçambique, foi aprovado no dia 18 deste mês, que versa naturalmente sobre as regras, não é? Sobre o procedimento e armazenamento de dados das instituições de crédito e sociedades financeiras, recentemente. E esta é uma questão que precisávamos muito. Esta questão da proteção dos dados constituía um vazio terrível para a nossa própria segurança interna, para a segurança do nosso sistema financeiro. Portanto, este processo, conforme ainda não me interei com muita profundidade sobre este, o que é que manda o Banco Central, mas de forma geral, o banco manda que as instituições tenham base de dados própria. Não é? As bases de dados devem ser, primeiro pode criar uma base de dados no território nacional, posteriormente pode ter também uma segunda base de dados fora do território nacional. Entretanto, a primeira deve estar no território nacional, de modo a proteger os dados de forma concreto ou geograficamente eficaz, posso usar esse termo. Então, a questão da proteção dos dados é crucial, como nós devemos saber. A questão da segurança, não só no contexto financeiro, mas no todo de um Estado, é, se calhar, arrisco-me a dizer, que é a questão primordial. Todo Estado com fraca segurança em um estado vulnerável. E todo o sistema financeiro aproveita desta concepção, todo o sistema financeiro sem proteção, sem mecanismos de proteção de dados com alguma sofisticação, constitui um mercado financeiro vulnerável. Então, felizmente, sim, acabamos de ter um marco significativo neste contexto e esperamos que nos próximos dias ou futuramente haja um desenvolvimento mais abrangente, mais eficaz no que concerne aos procedimentos de produção de dados.
0: A transferência eletrónica de fundos TEF ou EFT refere-se aos sistemas computacionais que executam transações financeiras de forma eletrónica. Uma TEF é também o nome dado à própria transferência eletrónica de valores entre contas, quer internamente na mesma instituição, quer entre diversas instituições. Em algum momento, o legislador, no âmbito da Lei de Branqueamento de Capitais e Financiamento ao Terrorismo, fala da necessidade das instituições autorizadas legalmente a efetuarem transações eletrónicas, a verificar informação exata referente ao beneficiário e ordenante, como este processo é feito e até que ponto podemos dizer que as referidas instituições estão a cumprir com o procedimento preceituado, desculpa, nesta presente lei.
1: Bom, não faço parte de nenhuma instituição bancária.
0: Sim.
1: Ou instituição financeira. Mas posso arriscar-me em afirmar que estão a cumprir, se calhar, a 85% para a frente.
0: Sim.
1: Eu sinto, como utente destes serviços e vários serviços que envolvem instituições financeiras, que há algum rigor na verificação. Obviamente que questões de falhas do próprio sistema, questões de interferências de malfeitores, não podem deixar de ser. Isso vai se verificar, infelizmente. Verifica-se até nos países com sistemas mais consolidados. Então, é um desafio para o futuro. Mas, para já, penso que esta questão tem sido bastante acautelada. Se formos a ver, se for já realizar alguma operação virtual, por exemplo, que envolve uma instituição bancária, o nível de alerta, o nível de contato com aquela é consideravelmente demais, passo a expressão. Então, acho que estão a cumprir.
0: Doutor, a ausência, por último, né, a ausência de uma sede física para as redes globais de criptomoedas dificulta a apreensão imediata de ativos e a jurisdição penal aplicável. E pergunto quais são os impactos deste tipo de crime na sociedade, como evitar ser vítima dos desafios e quais as recomendações importantes que deixa ficar relativamente ao tema do programa de hoje, assim de forma sintética por conta do tempo.
1: Pois, independentemente da virtualidade ou não deste mercado, no final de tudo vai desaguar no contexto físico das relações interpessoais. Estes operadores lá no sistema interagem com outros operadores físicos, pessoas físicas. O que é que isso significa? Significa que a partir do momento em que eu vou me cadastrar no Banco Central, no Banco de Moçambique no caso, conforme referi anteriormente, eu já sou conhecido. O Banco de Moçambique vai conhecer a minha capacidade real em termos de património e qualquer situação que se verificar dentro daquele mercado e o indivíduo comprovar que efetivamente isto aconteceu, é provável, provavelmente no futuro podemos ter uma regulação mais concreta, mas para já ou atualmente é possível me ser retirada a licença para operar no mercado. É uma das exceções imediatas. É possível o banco retirar a licença para operacionalizar o mercado digital. Portanto, não é tão perfeitinho assim a ideia de que a moeda eletrónica está num espaço invisível que não se pode alcançar e todos fazem, desfazem, não funciona bem assim. No final das contas, o nosso comportamento, a nossa atitude dentro do mercado digital tem impactos na vida real das pessoas, e isto é possível trazer para a nossa realidade e chamar a responsabilidade a estas pessoas.
0: Sim. Doutor, muito obrigado. Espero contar com o doutor para mais edições. É isso, simpático ouvinte. Tivemos aqui hoje a conversa com o doutor Benício Macuaco, ele que é advogado. Estivemos a falar, sim, sobre a lavagem de dinheiro com criptomoedas, enquadramento típico e desafios no ordenamento jurídico moçambicano. Eu, Milton Tembe, despeço-me na prerrogativa de voltar na próxima edição com mais um tema de interesse para o simpático ouvinte. Até breve, com muita paz no coração.
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0: Nas ruas, nos muros e paredes, Afro-Ivan encontra espaços para se expressar. Pinta há décadas, mas também já faz música. É uma marca registada das artes de rua. Fundador do movimento Maputo Street Art, Afro-Ivan é um dos artistas plásticos experiente. Através da sua arte, pisou diversos países africanos e europeus, onde participou de vários programas de intercâmbio cultural. Vamos à conversa dirigida por Isa Esmeralda.
1: Então, comecemos primeiro por falar do primeiro projeto, do seu primeiro projeto cultural. Em 2008, funda o Afrobeat Music. Que memórias tem desse período?
2: Bem, foi na base do Netflix. Então, a minha primeira influência de arte de rua é de música, que acontecia muito na rua dos Machops, que é música tradicional ngalanga. E que, como eu fui um grupo específico que foi instalado no bairro durante a independência pelo antigo presidente Samora Machel, então essas celebrações aconteciam todos os dias, no final do dia. Então era uma coisa de bairro, uma coisa que não tinha nenhum limite para residentes dos outros bairros. Então era um momento cultural que era geral. Então é hábito, não? Mas ainda hoje acontecem essas manifestações aí. Então, essa foi a minha primeira influência de arte de rua, não? Arte pública. Que influenciou a criação do Afrobeat, porque no tempo em que nós nascemos, temos também a influência de outros estilos musicais que não

0: tão tradicionais. Então é de onde nós criamos o Afrobeat Music Attack, com a influência de Afrobeat e essa mistura de Dingalanga e música tradicional junto com o Demas.
1: E anos depois começa a fazer publicidades comerciais, mas não para de se dedicar a esse projeto, uma Afro Music Beat. Como é que foi conciliar essas duas áreas?
0: Isso foi um pouco depois do tempo de escola também de artes visuais, em 2003, 2004. Então, depois de passar um pouco da escola, porque eu também sempre tive muita inclinação em artes visuais, desenho, pinturas, que é uma coisa que eu cresci com ela dentro da minha própria família. Os meus tios são pintores, com vários gostos de música. Então, eu sempre tive mais inclinação por artes visuais. Então, quando começamos a fazer apresentações das nossas músicas do Afrobeat, foi um dos primeiros sítios públicos dentro da cidade, foi no Gil Vicente, no Café Bar, que é onde começamos a fazer os nossos concertos. Então, a publicidade, eu quis muito juntar as artes visuais, porque também gosto de desenho gráfico. Eu fazia os meus próprios posters para a banda, impressões de camisetas. Então eu comecei a usar muito o espaço público, assim, inconvencional, para fazer essas marcas, essas escritas, a impressão desses desenhos usando stencils. Então, no mesmo momento que eu pintava essas publicidades comerciais, que foram também muito essenciais para a criação de Maputo Street Art, por causa do hábito de trabalhar na rua, o contacto direto com as pessoas. Então, de um lado, quando eu comecei a fazer os concertos, eu parei um pouco de pintar essas publicidades comerciais e comecei a querer dedicar essas técnicas ou ousadia para o meu próprio projeto de música, que é onde nasce o Maputo Street Art, que é essa ocupação de espaços, né? Com autorização, assim como sem autorização. Então é de onde nasce esse movimento Maputo Street Art, por volta de 2012, 2013, mas já aconteceram essas manifestações de shows do Afrobeat. Então sempre esteve tudo acompanhado com a impressão de camisetas, as publicidades dentro do custo próprio. Então é de onde nascem esses planos todos.
1: Pintar publicidades comerciais ajudou-lhe a se descobrir como artista?
0: Na verdade, não. Porque eu já tinha inclinação de desenho, tanto que não entras para trabalhar nas publicidades se não sabes fazer. Então, o que esse tempo de trabalho de publicidades comerciais ajudou foi muito o hábito, porque nas publicidades comerciais tu pintas na rua, tens contacto direto, pintas, tu não tens não tens um sítio fixo para trabalhar. É muito diferente quando tens um estúdio, um ateliê. A publicidade comercial é ocupa a rua. É uma das artes de rua, mas que ok. A coisa cria diferenças nos contextos, não? Existe uma discriminação em trabalhar na rua, entende? Trabalhar na rua é relacionado com vandalismo, ou talvez a classe, uma coisa relacionada também com a classe mais baixa, porque tu vês quem ocupa mais a rua são os ambulantes. Então, quando falas da rua, de fazer uma coisa na rua, ainda existe, por causa da divisão de gueto e cidade, ainda existe uma discriminação de rua, fazer as coisas na rua. Uma coisa é trabalhar na rua, é muito ligado à prostituição, é muito ligado a arrancar carteiras, e tu tens uma conotação negativa quando é para trabalhar na rua.
1: Então, o Afro Ivan é a rua, é artista de rua, vê-se longe das ruas.
0: Sim, também vejo-me, sim. Mas é claro que gosto mais deste campo. que é também muito comercial, tá vendo? É, tens essa interação e também tens o comércio na rua. Muito diferente dos espaços fechados, que também são muito necessários e gosto de explorar, mas não gosto disso ser o limite do meu trabalho, da minha arte. E acontece que eu também tenho muito gosto em que a minha arte chegue a mais pessoas, fora das pessoas que são do nosso circuito, não? Que são essas pessoas quando fazemos eventos, por exemplo, ficamos à espera delas. Entendeu?
1: Ok. Há na cidade de Maputo, quem passa e presta atenção nas paredes da cidade de Maputo vê várias assinaturas do Afro Ivan e até alguns rostos também do Afro Ivan. Será que há alguma mensagem que busca transmitir?
0: Bem, é assim, não é sempre o que

mensagem específica, mas o que acontece é que a arte de rua em si, como também muito relacionada ao desenho gráfico, a marcas, entende? Então, o que tu podes ver muito sobre as minhas assinaturas é muito essa coisa da a lembrança da marca. É por isso que vejo, às vezes, assino uma boot street art. É a mesma ocupação que tu vejo em painéis grandes. Então, a arte de rua tem essa parte do elemento ilegal, não? Porque tu tens o painel que é legal e tu tens o artista que assina, às vezes, na torre, ou na rua, ou numa parede. Então, existe essa parte inconvencional, não? Que também nunca deixa de ser a arte de rua, porque é essa luta, não? Dos espaços. Na rua é inesperado. Tu tens crianças, tens adultos que estão a ver um mural pela primeira vez. As pessoas já viram.

questões, sempre procuro saber o que estás a fazer, ou o que significa isso no fim. Então, tu tens muita interação e tu tens mais pessoas a consumir a tua arte.

recorde essa estatística, rapaz. Menino, encontre nesse vago oco várias e claras possibilidades de sonhar. E busque forças no interior da tua alma e acenda a chama da vida como um alquimista que no deserto escuro ilumina o seu horizonte com o brilho dos olhos da sua diva.

0: em 2013 funda Maputo Street Art. O que é que tem movido atualmente esse movimento? Quais são os objetivos do movimento?
1: Fora de diminuir a discriminação da arte, porque a arte, não a arte de rua, a arte em geral, não tem no nosso sistema de educação. Para tu estudares arte, tu vais para uma escola específica, não? Então, nas nossas disciplinas, na escola primária,

0: ser livre são as pessoas de dentro de casa, porque não existe essa educação de arte ser uma profissão. Então só depois quando tu consegues é que as pessoas começam a pensar, oh, yeah, mas já faz sentido ganhar dinheiro, tem a diversão dele, mas também ganhar dinheiro. Então as pessoas valorizam muito o que dá dinheiro imediato.
1: Em algum momento o movimento enfrentou crises porque não tinham como financiar as atividades do movimento Maputo Street Art. Será que essas dificuldades ainda são recorrentes?

física até que foi em camisete, porque eu não acredito, em particular não acredito que pessoas podem, as pessoas dão, sim, mas sempre como seres humanos nós nunca doamos nada sem querer alguma coisa que vem troca, não? Se não é material, talvez é uma coisa sentimental, mas sempre existe. Então, nós sempre vendemos camisetas, sacolas. Quando pintamos, então existem também tempos que temos comissões, que são pagas, morais, que é isso que financia esses morais que fazemos nos bairros.

0: Estamos mesmo na reta final desta rubrica Artista do Bairro. Pode deixar ficar algumas considerações finais?
1: Talvez para os artistas...

alguns pudessem abrir esse espaço, né? De fazer um pouco de rua e utilizar um pouco a rua para a manifestação também das suas artes, sejam pinturas ou manifestação via. Talvez abra também mais espaço para as pessoas dos centros culturais, porque é tudo muito concentrado dentro da nossa cidade. Eu acho que pode existir muito mais interesse, porque em Maputo tens muitos pintores bons que pintam, seja em telas, e também podem pintar em paredes. Então, como alguém está fazendo arte de rua, meu convite é muito

no Centro Cultural Franco Moçambicano, a agenda está cheia. 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

Boa noite a todos e sejam bem-vindos a mais uma rubrica Cidade Criativa, edição de hoje, 3 de abril de 2025. Na edição e apresentação, Gil Guni. Atenção, até porque esta rubrica é sim produzida aqui no centro da cidade de Maputo. Pensamos nós que podemos chegar a demais províncias através desta ou outras iniciativas, porém, mas com tendência a trazer e também capitalizar a vida criativa de todos moçambicanos que também são criativos. Vamos a destaques para a edição de hoje, Ex-Podcast, de volta com novas propostas e abordagens. Mulheres que participaram do programa de incubação artística sentem-se lisonjeadas com os conhecimentos adquiridos no âmbito do programa. Kátia Vanessa realiza mesa de conversa na Ex-Ab a 19 de abril. E musicalmente seguimos com a banda Cacimbos, de lá, de Niassa, a terra onde começou a história e a febre atual de Kadoda. Não sei se realmente eles vão nos ensinar com essa música, mas seguimos com ele.

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Imagina um livro que resiste à chuva, às viagens, às mãos curiosas de crianças. Foi isso que a Cubaninga mostrou na sua primeira exposição em Maputo. 30 títulos nascidos em cartão, oficinas, onde os pequenos viraram autores. E uma pergunta: pode um material tão simples transformar o acesso à leitura em Moçambique?

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0: tempo dele.
1: Yeah. Na maior parte das vezes o ser humano quer fazer a sua própria vontade, receber as coisas no seu próprio tempo. Mas o tempo de Deus é diferente do nosso. Deus é perfeito em tudo aquilo que Ele faz. Ele sabe quando é o melhor tempo para recebermos certas coisas na nossa vida. Simplesmente espere nele e confie, porque nada, mas nada vai falhar.

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Bom dia. Bem-vindo ao Cumbulando. Bom dia, Moçambique. Está no ar mais uma edição do Cumbulando. Hoje abrimos o nosso arquivo musical para recordar duas formações que ocupam um lugar especial na história da música moçambicana. Fica atento, atenção, fica atento. Já sabe que domingo sim, entre as 8 e as 10 horas, nós trazemos verdadeiros clássicos da música moçambicana. É isso mesmo, são clássicos, são sucessos e neste domingo não seria diferente. Vamos trazer clássicos, momentos, recordações e muitos sons. Já sabe, a companhia é de Adolfo Felipe e Elder Mendes. 120 minutos de história, de música, de recordações, de clássicos. Fique aí, fique ligado à antena da Cidade FM. Já chegamos.

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0: Já sabe, domingo é assim, né? A melhor música, clássicos, música moçambicana. E hoje vamos destacar duas formações, duas trajetórias, mas muitos músicos, muitas histórias e uma enorme contribuição para aquilo que hoje reconhecemos como música moçambicana. Exatamente. Hoje vamos falar da Orquestra Marrebenta Star de Moçambique e do Grupo R.M. Atenção, vamos falar da Orquestra Marrebenta Star de Moçambique e do Grupo R.M. Quando falamos da Marrebenta Star, falamos de uma formação que ajudou a levar a Marrebenta a um novo patamar, combinando os ritmos moçambicanos com outras influências musicais e reunindo vozes e instrumentistas de grande referência. E quando falamos do Grupo R.M., entramos diretamente numa história ligada à própria Rádio Moçambique e a um projeto que reuniu alguns dos mais importantes músicos do país. Fica atento, é nesta edição. Bom dia!

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Combolando a casa, a catedral da música moçambicana. Hoje vamos recordar os artistas, exatamente. Os artistas, as músicas, os instrumentos, as vozes e sobretudo o legado. Porque há grupos que passam, mas há grupos que deixam uma marca. E a Marrebenta Star e o Grupo RM fazem parte dessa memória. Seja uma vez mais bem-vindo ao Combolando. Hoje viajamos pela história da música moçambicana através de duas grandes formações. Mantenha-se ligado. Interaja connosco no nosso Facebook Rádio Cidade, Rádio Cidade 97.9 FM. Rádio Cidade 97.9 FM. Tudo junto ali, é só Rádio Cidade. Procura aí, Rádio Cidade, é assim mesmo, Facebook Rádio Cidade. O nosso Instagram é Cidade FM 9790. Cidade FM 9790. Atenção, Cidade FM 9790. O nosso WhatsApp responde com o número 87009790. 87009790. E atenção, que você pode responder agora no nosso WhatsApp. Qual música da Marrebenta Star mais marcou a sua vida? Qual música da Marrebenta Star mais marcou a sua vida? O que representa o Grupo RM para a história da música moçambicana? Deixe cá o seu comentário. O que representa o Grupo RM para a história da música moçambicana? Que músico ligado a estas formações mais admira? Que músico ligado a estas formações mais admira? Estamos a preservar suficientemente o legado dos grandes grupos da nossa música? Estamos a preservar suficientemente o legado dos grandes grupos da nossa música? Manda o seu WhatsApp, o seu comentário para nós, 87009790. 87009790.

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3: Nesta nossa primeira hora, o destaque vai para a Orquestra Marrebenta Star.

De repente ganhou uma nova dimensão. A nossa primeira hora hoje dedica-se a este grupo, Orquestra Marrebenta Star. A banda surgiu num momento importante da evolução da música popular urbana moçambicana e tornou-se uma das formações mais marcantes da sua geração. A Marrebenta Star foi formada em 1979 e teve o Azimbo entre os seus fundadores. A formação contou também com nomes como Mingas e outros músicos de grande referência. A banda destacou-se pela capacidade de combinar a marrebenta com outros ritmos e influências. Na sua sonoridade, encontramos elementos de fena, xingombela, melodias de guitarra de influência congolesa e uma forte presença de instrumentos de sopro, teclados, guitarras, baixo, bateria e percussão. Era uma música feita para dançar, mas também era uma música feita para representar Moçambique. Dois nomes estão profundamente associados à identidade sonora da Marrebenta Star: o Azimbo e Mingas. O Azimbo assumiu um papel importante na criação do repertório da formação, enquanto Mingas se tornou uma das grandes vozes femininas associadas ao grupo. A força das duas vozes ajudou a criar uma sonoridade que ultrapassou as fronteiras de Moçambique. E uma das canções que melhor representa esse legado é, sem dúvidas, Nhão Luana. Uma música que se tornou uma das grandes referências da formação e ganhou uma dimensão internacional. O tema chegou a ser utilizado numa campanha televisiva global da Microsoft. A Marrebenta Star não inventou a marrebenta. A marrebenta já possuía uma longa história e tinha sido popularizada por gerações anteriores de músicos e conjuntos. Mas a Orquestra Marrebenta Star ajudou a levar esse género para uma nova fase. O Portal da Música Moçambicana destaca principalmente o papel da formação no novo auge da popularidade da marrebenta a partir de 1980. A banda mostrou que a tradição podia dialogar com novas sonoridades sem perder a sua identidade. E essa talvez seja uma das grandes lições deixadas pela formação. A música pode mudar sem deixar de ser nossa.

Hoje, o Cumberlando destaca duas grandes formações, dois grandes conjuntos, grupos musicais. Fizemos nesta primeira hora o destaque para a Me Rebenta Star.

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fazer uma esvénia, uma vénia a uma verdadeira escola da música ligeira moçambicana. Grupo RM. Depois da Marrebenta Star, continuamos a nossa viagem pela história da música moçambicana. Chegamos ao Grupo RM, uma formação profundamente ligada à Rádio Moçambique. O Grupo RM surgiu como um projeto da Rádio Moçambique e reuniu músicos de diferentes formações, criando uma verdadeira super banda da música moçambicana. Entre os nomes associados ao grupo encontramos Wazimbo, Sox, Zeca Checo, Alexandre Lenga, Milagre Lenga, Zé Guimarães, Chico António, Mingas e vários outros músicos que contribuíram e continuam a contribuir para a construção da música moçambicana. O Grupo RM teve uma característica muito importante: a diversidade. Os músicos vinham de diferentes experiências, tinham diferentes influências, tinham diferentes formas de compor e interpretar, e dessa combinação nasceu uma sonoridade própria. O grupo teve um papel importante na valorização das raízes tradicionais moçambicanas dentro da música popular urbana e ajudou a definir aquilo que passou a ser reconhecido como música ligeira moçambicana. Era uma música moderna, mas profundamente moçambicana. Um dos músicos associados a esta história foi Chico António. O músico integrou o Grupo RM e trabalhou ao lado de nomes como Alexandre Lenga, Sox, Alípio Cruz, Zé Mocavel, Zé Guimarães e Mingas. Foi também no contexto do Grupo RM que surgiu Baila Maria, interpretada por Chico António e Mingas. A canção conquistou o grande prémio do concurso Descobertas da Rádio França Internacional e abriu uma nova etapa internacional na carreira de Chico António. O Grupo RM representa uma época em que a música moçambicana procurava afirmar a sua identidade. Uma época em que os músicos eram chamados a criar uma música que fosse simultaneamente moderna e profundamente ligada às raízes nacionais. Por isso, falar do Grupo RM é falar de uma geração inteira de músicos. É falar de compositores, é falar de instrumentistas, é falar de vozes, é falar de arranjadores, é falar de uma verdadeira escola. E é também falar de uma importância da Rádio Moçambique na preservação e divulgação do património musical moçambicano.

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1: Duas formações diferentes, mas existe uma ligação importante entre elas. Músicos, repertórios, experiências e uma missão. Fazer música moçambicana com identidade. Alguns músicos passaram pelo grupo RM e também pela Orquestra Marrebenta Star. Isso mostra como estas formações fizeram parte de uma mesma grande história da música nacional. Chico António, por exemplo, integrou ambos os projetos. O Azimbo também. E talvez seja justamente isso que torna esta história tão especial. Não são apenas duas bandas, são capítulos diferentes da mesma história. Interaja connosco no nosso WhatsApp 870009790 e diga-nos qual das duas formações mais marcou a sua geração, Marrebenta Star ou Grupo RM? Qual das duas formações mais marcou a sua geração, Marrebenta Star ou Grupo RM? Qual músico dessas formações considera inesquecível? Qual músico dessas formações considera inesquecível? Que música gostaria de voltar a ouvir hoje, aqui no Cumbulante, destas duas formações? Que música gostaria de voltar a ouvir hoje no Cumbulante destas duas formações? O que devemos fazer para que estas grandes referências não sejam esquecidas? O que devemos fazer para que estas grandes referências não sejam esquecidas? Banda aqui o seu WhatsApp.

hoje, o Cumbulando voltou ao passado para compreender melhor a música que temos hoje. Recordamos a Orquestra Marrebenta Star, recordamos o grupo R.M., recordamos o Azimbo, Sox, Zeca Checo, Alexandre Lenga, Chico António e tantos outros músicos que ajudaram a construir a nossa identidade sonora. Foram homens e mulheres que mostraram que era possível fazer música moderna sem abandonar as nossas raízes. Música para dançar, música para pensar, música para recordar, música para levar Moçambique ao mundo. O tempo passa, as gerações mudam, os estilos transformam-se, mas há uma coisa que permanece, o legado. E é por isso que o Cumbulando existe, para recordar, para valorizar, para não deixar morrer a memória daqueles que fizeram da música moçambicana uma verdadeira herança nacional. Obrigado pela companhia. Até a próxima edição. Ficam as despedidas de Adolfo Felipe e Elder Mendes. Viva a música moçambicana! 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Até para a semana!

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